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1: Você já ignorou um sintoma porque ele parecia pequeno demais para ser importante? A pessoa observa, espera, dá um tempo e acredita que vai passar. E na maioria das vezes, esse comportamento não vem de descuido, mas da sensação de que aquilo não justifica a preocupação. E é fundamental deixar algo claro, desde o início. Nem todo sintoma pode esperar. Fraqueza súbita de um lado do corpo, dificuldade para falar, perda de visão, desequilíbrio intenso ou uma dor de cabeça abrupta e muito forte são sinais de alerta. Alerta e exigem atendimento imediato. Mas existe um outro cenário muito mais comum que raramente recebe a mesma atenção. Quem nunca pensou que era só um formigamento? Ah, é só uma tontura? É só um cansaço? É exatamente nesse território do só que muitos sinais importantes acabam sendo negligenciados, porque o cérebro nem sempre começa de forma dramática. Muitas vezes ele avisa aos poucos, de maneira discreta, repetitiva, quase silenciosa. Um formigamento que vai e volta, uma tontura que aparece em determinados momentos do dia, uma sensação de fraqueza difícil de explicar, um esquecimento que começa a se repetir. Isoladamente, esses sintomas podem parecer banais e muitas vezes realmente não indicam algo grave. O problema não está na existência pontual deles, mas na persistência, na repetição e principalmente na mudança de padrão ao longo do tempo.
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1: O fechamento dos supermercados aos domingos no Espírito Santo já começa a apresentar impactos no setor varejista. A mudança foi definida em acordo com o Sindicato dos Comerciários e a Fecomércio do Espírito Santo e segue em caráter experimental até novembro deste ano. Desde 1º de março, os supermercados passaram a funcionar apenas de segunda a sábado no Espírito Santo. Segundo empresários do setor, o descanso aos domingos tem contribuído para melhorar a satisfação dos trabalhadores e aliviar o desgaste da rotina. Para muitos colaboradores, o domingo livre passou a representar mais tempo para descanso, convivência familiar e atividades pessoais. Empresários também avaliam que o fechamento ajuda na retenção de mão de obra, problema considerado um dos principais desafios do setor supermercadista atualmente. Entre os consumidores, a mudança dividiu opiniões. Parte dos clientes relatou dificuldade para reorganizar a rotina de compras. Outros consumidores afirmaram que a alteração não impactou os hábitos, já que as compras já eram realizadas durante a semana ou ao sábado.

0: O acordo entre representantes do comércio e trabalhadores segue válido até novembro deste ano, período em que haverá avaliação dos impactos econômicos e trabalhistas da medida. A Associação Capixaba de Supermercados, a CAPS, informou que ainda não possui um levantamento consolidado sobre os efeitos do fechamento dos supermercados aos domingos.
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5: Olá, ouvintes da Rádio Manaim. Eu sou Andréia Taube e vamos conversar com a cirurgiã dentista, especializada em implantodontia, a doutora Natália Reis Arantes. O tema de hoje é: você conhece a escova interdental?
6: Olá, Andréia Taube e aos ouvintes da Rádio Manaim, a paz do Senhor. A escova interdental é uma pequena escova feita para limpar a placa bacteriana, restos alimentares e bactérias que ficam acumulados entre os dentes, assim como o fio dental, prevenindo a inflamação gengival e as cáries. A escova interdental está indicada para quem usa aparelho ortodôntico, aqueles pacientes que possuem implantes, coroas e pontes fixas, ou para quem tem espaços maiores entre os dentes. Os benefícios são a eliminação de restos de alimentos e bactérias que ficam em locais de difícil acesso, que com a escova tradicional seriam difícil de conseguir remover. Então é uma opção e uma complementação na sua higiene bucal. Se você gostou dessa informação e gostaria de contribuir com novos temas ou enviando perguntas, podem estar tendo contato com a gente através do WhatsApp 027-988-246318 ou pelo nosso Instagram, natyrarantes, N-A-T-Y-R-Arantes. Lá vocês vão ter acesso a outros conteúdos também de saúde bucal. Assim nos despedimos do quadro Viver com Saúde, com a paz do Senhor.
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1: Os olhos são frequentemente chamados de

0: ainda desconhecidas pelo paciente. O oftalmologista é o primeiro profissional a suspeitar de condições que afetam diferentes partes do organismo. Isso acontece porque a retina possui uma rica rede de vasos sanguíneos e nervos que refletem diretamente o funcionamento do corpo. Com equipamentos modernos como retinografia, mapeamento de retina e tomografia de coerência óptica, os especialistas conseguem observar alterações que podem indicar doenças cardiovasculares, metabólicas, neurológicas e autoimunes. Entre as doenças mais frequentemente identificadas nos exames oftalmológicos está o diabetes. Pacientes podem apresentar sinais de retinopatia diabética antes mesmo de saberem que possuem alterações nos níveis de glicose. Pequenos sangramentos, dilatação vascular e edema na retina podem ser os primeiros indícios da doença. O diagnóstico precoce é fundamental para evitar complicações visuais e também danos em órgãos como rins, coração e sistema nervoso. A hipertensão arterial também costuma deixar marcas visíveis nos olhos. Alterações nos vasos da retina, estreitamento arterial e hemorragias podem indicar pressão elevada e descontrole da doença.
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Uma irmã residente em Cariacica, Espírito Santo, todas as noites, quando colocava sua filha para dormir, cantava a primeira parte do hino Dobro os Meus Joelhos, até então desconhecido. Ela repetia aquela melodia até o momento em que sua filha adormecia. Certo dia, após ouvir a primeira estrofe, a criança, com 4 anos de idade, continuou a cantar o louvor, completando com a segunda estrofe, que diz: Guia-me, Senhor, pelo teu amor. Naquele momento, a mãe da criança se recordou de uma visita feita por irmãos da igreja quando estava grávida. Na ocasião, o Senhor mostrou que ela já era separada para o seu louvor.

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1: A depressão é uma das doenças mais comuns do mundo. Afeta milhões de pessoas, atravessa idades, profissões e estilos de vida. Ainda assim, persiste uma ideia equivocada, a de que se trata apenas de um problema emocional restrito à mente. Cada vez mais, entendemos a depressão como uma condição que envolve o organismo como um todo. Não é apenas o cérebro, mas também o corpo, os hábitos e uma complexa rede de interações biológicas. Três pilares têm se destacado nesse novo olhar: o movimento, a alimentação e o sono. O primeiro deles é o exercício físico. Durante muito tempo, visto como um complemento. Hoje, ele ocupa um papel muito mais central. Estudos mostram que atividades como caminhada, corrida, musculação podem reduzir de forma significativa os sintomas depressivos. Em alguns casos, especialmente nos quadros leves a moderados, o efeito se aproxima do observado com psicoterapia e até com medicamentos antidepressivos. Mas não se trata apenas de se sentir melhor. O exercício promove mudanças reais no organismo, reduz a inflamação, melhora a função cerebral e estimula a liberação de substâncias ligadas ao bem-estar. O segundo pilar é o eixo intestino-cérebro. O intestino abriga trilhões de micro-organismos que formam a chamada microbiota intestinal. O terceiro pilar é o sono. Alterações no padrão de sono são frequentes em pessoas com depressão. Dificuldade para adormecer, sono fragmentado, sensação de não descanso. Dormir mal não é apenas consequência, pode ser também a causa.
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1: Mais de 400 mil motoristas do Espírito Santo podem ser beneficiados pela renovação automática e gratuita da Carteira Nacional de Habilitação, a CNH. 402 mil condutores capixabas têm entre 50 e 64 anos e podem se enquadrar nas novas regras do Sistema Federal de Bom Condutor. A renovação automática é voltada para motoristas sem infrações recentes e inscritos no Registro Nacional Positivo de Condutores. O benefício vale apenas para a versão digital da CNH e possui limitações relacionadas à idade e as condições de saúde do motorista, mas o condutor precisa cumprir uma série de requisitos ao mesmo tempo para ter direito ao benefício. É necessário ter histórico limpo, sem nenhuma infração nos últimos 12 meses, estar inscrito no cadastro positivo de condutores, ter menos de 70 anos e não possuir restrições médicas ou bloqueios anteriores no prontuário da habilitação. O cadastro do Registro Nacional Positivo de Condutores é voluntário e deve ser feito pelo aplicativo Carteira Digital de Trânsito ou pelo aplicativo CNH do Brasil. Após a autorização do motorista, o sistema da Secretaria Nacional de Trânsito, Senatran, passa a monitorar automaticamente o histórico do condutor. Apesar do processo ser chamado de renovação automática, a avaliação médica continua obrigatória. O exame médico de aptidão física e mental continua sendo obrigatório.
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1: Meus irmãos, a paz do Senhor. Nós vamos ler a palavra do Senhor no livro de Jó, capítulo 38, versículo 1 em diante, que diz assim: depois disso, o Senhor respondeu a Jó num redemoinho e disse: quem é este que escurece o conselho com palavras sem conhecimento? Agora cinge os teus lombos como homem e perguntar-te-ei e tu responde-me. Onde estavas tu quando fundava a terra? Faz-me saber se tens inteligência. E quem lhe dispôs as medidas, se tu o sabes? Ou quem estendeu sobre ela o cordel? Sobre que estão fundadas as suas bases? E quem assentou a sua pedra de esquina? A palavra do Senhor fala a respeito da vida de Jó no momento em que Jó estava vivendo, né, a sua prova, a sua grande luta.

0: E ele começa muito bem, né, dando respostas de quem estava bem firme no Senhor. Né, logo no início da sua aprovação, as notícias chegando, ele mal acabava de ouvir uma notícia e outra notícia ele estava chegando. E a situação foi tão complicada para ele que ele rasgou os vestidos, raspou a cabeça e disse: "O Senhor deu, o Senhor tirou, louvado seja o nome do Senhor." Então é resposta de quem tinha base bem firmes no Senhor. E nós vamos nos ater um pouco mais aqui nesse texto, no versículo 6. Sobre que estão fundadas as suas bases? Ou quem assentou a sua pedra de esquina? Quando nós falamos aqui, né, que Jó começou muito bem, dando respostas assim, quando a mulher dele, né, olha para ele, vê a situação difícil que ele estava e diz: "Amaldiçoa o teu Deus e morre", ele olha para ela e diz: "Olha, mulher, tu falas como uma louca. Se nós recebemos as coisas boas, por que não receber também as más?" Então, palavras de quem tem base firme no Senhor. Mas chegou um momento na vida dele em que a luta perdurou, a luta continuou. E ele, né, começou a murmurar, ele começou a reclamar. E quando ele começa a reclamar, o Senhor faz para ele algumas perguntas. São perguntas, né, de um capítulo inteiro. Nós lemos aqui apenas algumas. Mas é um capítulo inteiro. E ele fica sem resposta, né? Começa a dizer para ele que onde é que ele estava quando eu formei os céus e a terra? Né? Ele não sabia a resposta, ele não tinha como dar essa resposta. Hoje, né, nós temos a revelação do Senhor, né? Há um projeto do Senhor e nós estávamos nesse projeto. E Jó também com certeza estaria também nesse projeto. As medidas que o Senhor tem colocado sobre as nossas vidas. E a base, né, a nossa base, ela está fundada nessa hora, é no Senhor, a nossa pedra de esquina, é o nosso Salvador, é o nosso Senhor. Então a nossa base está bem firmada nesse também que um dia nos chamou, um dia nós encontramos. Então, a nossa base está firmada nele. Então, ele é o nosso sustento. Ele é aquele que vai estar juntamente conosco em todo momento, porque ele disse que não nos deixaria só, mas estaria conosco todos os dias até a consumação dos séculos. Lá na frente, ele entende isso. Agora ele fala com o Senhor, lá no último versículo do livro, ele diz o seguinte: "Senhor, eu falei de coisas que eu não compreendia, de coisas que eu não entendia, mas agora eu te pergunto e tu me ensinas." Então ele se coloca numa posição daquele agora que quer aprender, né? Aquele que quer, né, ouvir a voz do Senhor. Ele é tão, né, ele entra dentro de uma questão profética tão maravilhosa que ele é capaz de dizer assim: "Eu sei que o meu Redentor vive e por fim ele virá sobre a terra." É o que nós estamos vivendo também, né? A nossa base firme no Senhor e sabemos que o nosso Redentor vive e ele virá para nos buscar, ele virá para mover toda a luta, toda a dificuldade e estarmos com Ele no lugar que Ele preparou para nós, né? A eternidade, né? A promessa vai se cumprir, porque a promessa é daquele que é o mesmo que cuidou da vida de Jó, é o que tem cuidado das nossas vidas nessa hora.
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1: Hoje eu vou te dar uma dica para cuidar do seu patrimônio. Você sabia que a boa convivência com o vizinho também tem regras na lei? Um dos problemas mais comuns é a construção de janelas ou sacadas em cima do terreno do vizinho. Mas o Código Civil é claro, você não pode abrir janelas ou fazer terraços a menos de 1,5 metro da linha que divide os terrenos. Isso serve para proteger a sua privacidade e a do seu vizinho. Respeitar essas medidas evita brigas e garante que sua construção esteja regularizada. Afinal, a paz com o vizinho não tem preço. Esse foi o seu Minuto Imobiliário. Se tiver dúvida, mande pra gente. Até a próxima!

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2: Olá, ouvintes da Rádio Manaim. Eu sou Andréia Talma e vamos conversar com a fonoaudióloga...

0: adulto ou idoso que, com o tempo, por alguma causa, pode ser alguma doença, consequência dessa, pode perder. Como se comunicar? A motricidade orofacial, que envolve também a questão da amamentação, questão da deglutição, a saúde coletiva, que envolve o trabalho fonoaudiológico dentro das unidades de saúde, a voz profissional, a voz do professor, do radialista, a disfagia, que é em consequência da dificuldade de engolir, pode ser uma dificuldade natural da idade ou por consequência de alguma doença, a fonoaudiologia educacional, que está envolvida dentro das escolas com a questão do aprendizado, a gerontologia, que é o cuidado com o idoso, a fonoaudiologia neurofuncional, as questões nervosas e consequentes de doenças nervosas, a fonoaudiologia do trabalho, que envolve exames para verificar como está a audição do trabalhador, as questões de trabalho, ruído dentro do ambiente de trabalho, a neuropsicologia, que é o cuidado, né, nervoso ali do paciente, a fluência, que envolve a gagueira, que envolve a disfluência gaga, como aquele indivíduo consegue se comunicar da melhor forma possível, e a parte de perícia fonoaudiológica para verificar quais são os falantes que estavam ali numa cena de crime, quem estava envolvido, e a fonoaudiologia hospitalar, que envolve desde a maternidade até ali as enfermarias, o cuidado com a deglutição, com a fonação, tudo que envolve a comunicação humana.
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Saudamos a todos, irmãos e amigos, com a paz do Senhor Jesus. Nós vamos trazer uma palavra hoje aqui sobre João Batista, o último profeta da lei. Vamos ler aqui o texto em que Jesus fez menção sobre ele. Uma das maiores referências no Novo Testamento foi sobre João Batista. Aqui nós vamos ver aqui em Evangelho de Mateus, capítulo 11, versículo 11. João 11, 11, né? Mateus 11, 11 diz assim: em verdade vos digo que entre os que de mulher tem nascido, não apareceu alguém maior do que João Batista, mas aquele que é o menor no reino dos céus é maior do que ele. É interessantíssima a vida de João Batista, porque no versículo anterior fala, a pergunta que se faz é: o que saíste a ver no deserto? Né? A pergunta que é feita aqui, Jesus falando, o que foste ver no deserto? Uma cana agitada pelo vento, alguém altamente, um homem ricamente vestido. Ele falando sobre João Batista, que pregava no deserto. Interessante João Batista, esse texto que Jesus fez referência a ele, um homem igual João Batista. O texto não fala que ele curou ninguém, que ele fez um milagre, ou que ele entregou grandes profecias. Certamente profetas, ou fosse olhar por esse lado, teve profetas que foram bem maior que ele, né? Mas Jesus falou, não teve homem nascido igual João Batista. Por que será dessa referência tão forte a João Batista? Porque, olha só, nós vamos ver, observar na Bíblia, que desde o Gênesis, quando houve a promessa que da mulher nasceria aquele que haveria de esmagar na cabeça da serpente, que era Jesus, nós vemos que as mulheres de Israel esperavam que delas pudesse nascer o Messias, né? Tanto é que você vê Ana angustiada porque ia pedir um filho varão, para ter um filho varão. Agora João Batista estava anunciando o anúncio que Jesus estava para chegar. Os profetas falaram de Jesus, né? Os profetas anunciaram que Jesus ia chegar e Jesus falou, ele até faz menção nesse texto, um pouco anterior, que esse profeta, João Batista, o último profeta da lei, anuncia a sua chegada. Porque Jesus, ele pregava uma mensagem de arrependimento, de conversão, e João Batista era um homem que ele vivia no deserto, se alimentava de gafanhotos, né? De mel silvestre, que era uma comida até dos pobres, né? De gafanhotos, era uma coisa comum na época, porque era um alimento que não era

proibido por lei. A lei não falava que os gafanhotos era um alimento impuro, né? Então, João Batista alimentava disso. Nós vemos aqui o seguinte, o importante é que João Batista, ele falou, não, aquele que vem depois de mim, aquele que vem depois vai ser maior do que eu. Okay? Ele vai batizar vocês com o Espírito Santo, vai estar com fogo, né? E esse anúncio de Jesus é muito importante, porque a igreja nessa hora, como João Batista, anuncia que Jesus está às portas, Jesus está para chegar. Então, é uma mensagem de arrependimento, de aceitar Jesus como Salvador, porque o mundo está chegando à sua hora mais difícil, a hora final. João Batista, ele foi morto porque ele denunciou Herodes, que Herodes tinha casado com, tinha tomado a esposa do seu irmão e casado com ela. Então, ali a lei proibia esse tipo de coisa. Então, mas Herodes não estava nem aí. Mas João Batista, ele denunciou isso e isso o levou à morte. É, nós vemos que, por pregar a verdade, naquele momento que o mundo vivia, ele foi morto, né? A igreja nessa hora sofre. Aqueles que querem ser fiéis ao Senhor sofrem perseguições, sofrem aflições. Mas uma coisa é certa, meus irmãos e amigos. João Batista, ele foi o maior pregador porque ele anunciou exatamente que Jesus estava às portas. O Salvador estava chegando. Jesus estava para... estava chegando, ele anunciou isso para uma população que precisa de Jesus até hoje. Anunciou algo que desde os séculos aguardavam. Foi a maior mensagem que podemos dizer na Bíblia que Jesus estava chegando. Porque quando o homem pecou, ele caiu no pecado, havia a promessa de nascer o Salvador, né? E como já falei, Ana, ela pediu um filho varão, porque as mulheres de Israel esperavam que dela nascesse o Messias. E nós vemos que essa grande promessa, João Batista está preparando o caminho que o Salvador estava chegando. E a nossa palavra é essa, né? João Batista, ele pregou que Jesus estava vindo. A nossa mensagem, Jesus está às portas, ele está para voltar, aceite-o como Salvador, é momento de se arrepender, de confissão de pecado, de aceitar Jesus como Salvador. O anúncio nosso, o anúncio da igreja é esse. Jesus, ele veio para salvar o que se havia perdido. Que Deus abençoe. A paz do Senhor Jesus.

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1: Meus irmãos, a paz do Senhor. Nós vamos ler a palavra do Senhor no livro de Jó, capítulo 38, versículo 1 em diante, que diz assim: depois disso, o Senhor respondeu a Jó num redemoinho e disse: quem é este que escurece o conselho com palavras sem conhecimento? Agora cinge os teus lombos como homem e perguntar-te-ei e tu responde-me. Onde estavas tu quando fundava a terra? Faz-me saber se tens inteligência. E quem lhe dispôs

coisas medidas, se tu o sabes? Ou quem estendeu sobre ela o cordel? Sobre que estão fundadas as suas bases? E quem assentou a sua pedra de esquina? A palavra do Senhor fala a respeito da vida de Jó no momento em que Jó estava vivendo, né, a sua prova, a sua grande luta. E ele começa muito bem, né, dando respostas de quem estava bem firme no Senhor. Logo no início da sua provação, as notícias chegando, ele mal acabava de ouvir uma notícia e outra notícia estava chegando, e a situação foi tão complicada para ele que ele rasgou os vestidos, raspou a cabeça e disse: o Senhor deu, o Senhor tirou, louvado seja o nome do Senhor. Então é resposta de quem tinha base bem firmes no Senhor. E nós vamos nos ater um pouco mais aqui nesse texto, no versículo 6. Sobre que estão fundadas as suas bases? Ou quem assentou a sua pedra de esquina? Quando nós falamos aqui, né, que Jó começou muito bem, dando respostas assim, quando a mulher dele olha para ele, vê a situação difícil que ele estava e diz: amaldiçoa o teu Deus e morre, ele olha para ela e diz: olha, mulher, tu falas como uma louca. Se nós recebemos as coisas boas, por que não receber também as más? Então, palavras de quem tem base firme no Senhor. Mas chegou um momento na vida dele em que a luta perdurou, a luta continuou. E ele, né, começou a murmurar, ele começou a reclamar. E quando ele começa a reclamar, o Senhor faz para ele algumas perguntas. São perguntas, né, de um capítulo inteiro. Nós lemos aqui apenas algumas, mas é um capítulo inteiro. E ele fica sem resposta. Né? Começa a dizer para ele que onde é que ele estava quando eu formei os céus e a terra? Né? Ele não sabia a resposta, ele não tinha como dar essa resposta. Hoje, né, nós temos a revelação do Senhor. Né? Há um projeto do Senhor e nós estávamos nesse projeto. Né? E Jó também, com certeza, estaria também nesse projeto. As medidas o Senhor tem colocado sobre as nossas vidas. E a base, né, a nossa base, ela está fundada nessa hora, é no Senhor, a nossa pedra de esquina. É o nosso Salvador, é o nosso Senhor. Então a nossa base está bem firmada nesse também que um dia nos chamou, um dia nós encontramos. Então a nossa base está firmada nele. Então ele é o nosso sustento. Ele é aquele que vai estar juntamente conosco em todo momento, porque ele disse que não nos deixaria só, mas estaria conosco todos os dias até a consumação dos séculos. Lá na frente ele entende isso. Ele agora ele fala com o Senhor. Lá no último versículo do livro, ele diz o seguinte: Senhor, eu falei de coisas que eu não compreendia, de coisas que eu não entendia, mas agora eu te pergunto e tu me ensinas. Então ele se coloca numa posição daquele agora que quer aprender, né? Aquele que quer, né, ouvir a voz do Senhor. Ele é tão, né, ele entra dentro de uma questão profética tão maravilhosa que ele é capaz de dizer assim: eu sei que o meu Redentor vive e por fim ele virá sobre a terra. É o que nós estamos vivendo também, né? A nossa base firme no Senhor, e sabemos que o nosso Redentor vive e ele virá para nos buscar, ele virá para mover toda a luta, toda a dificuldade, e estarmos com ele no lugar que ele preparou para nós, né? A eternidade. A promessa vai se cumprir,

0: porque a promessa é daquele que é o mesmo que cuidou da vida de Jó, é o que tem cuidado das nossas vidas nessa hora.
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Saudamos a todos, irmãos e amigos, com a paz do Senhor Jesus. Nós vamos trazer uma palavra hoje aqui sobre João Batista, o último profeta da lei. Vamos ler aqui o texto em que Jesus fez menção sobre ele. Uma das maiores referências no Novo Testamento foi sobre João Batista. Aqui nós vamos ver aqui em Evangelho de Mateus, capítulo 11, versículo 11. João 11, 11, né? Mateus 11, 11 diz assim: em verdade vos digo que entre os que de mulher tem nascido, não apareceu alguém maior do que João Batista, mas aquele que é o menor no reino dos céus é maior do que ele. É interessantíssima a vida de João Batista, porque no versículo anterior fala, a pergunta que se faz é: o que saíste a ver no deserto? Né? A pergunta que é feita aqui, é Jesus falando, o que foste ver no deserto? Uma cana agitada pelo vento, alguém altamente, um homem ricamente vestido. Ele falando sobre João Batista, que pregava no deserto. Interessante João Batista, esse texto que Jesus fez referência a ele, um homem igual João Batista, o texto não fala que ele curou ninguém, que ele fez nenhum milagre, ou que ele entregou grandes profecias. Certamente profetas, ou fosse olhar por esse lado, tem profetas foi bem maior que ele, né? Mas Jesus falou, não teve um homem nascido igual João Batista. Por que será dessa referência tão forte a João Batista? Porque, olha só, nós vamos ver, observar na Bíblia, que desde o Gênesis, quando houve a promessa que da mulher nasceria aquele que haveria de esmagar na cabeça da serpente, que era Jesus, nós vemos que as mulheres de Israel esperavam que delas pudesse nascer o Messias, né? Tanto é que você vê Ana angustiada porque e pediu um filho varão, para ter um filho varão. Agora João Batista estava anunciando o anúncio que Jesus estava para chegar. Os profetas falaram de Jesus, né? Os profetas anunciaram que Jesus ia chegar e Jesus falou. Ele até faz menção nesse texto, um pouco anterior, que esse profeta, João Batista, o último profeta da lei, anuncia a sua chegada. Porque Jesus, ele pregava uma mensagem de arrependimento, de conversão. E João Batista era um homem que ele vivia no deserto, se alimentava de gafanhotos, né? De mel silvestre, que era uma comida até dos pobres, né? Meio gafanhotos, era uma coisa como na época, porque era um alimento que não era proibido por lei. A lei não falava que os gafanhotos eram um alimento impuro, né? Então, João Batista se alimentava disso. Nós vemos aqui o seguinte, o importante é que João Batista, ele falou, não, aquele que vem depois de mim, aquele que vem depois vai ser maior do que eu. Okay? Ele vai batizar vocês com o Espírito Santo, vai com fogo, né? E esse anúncio de Jesus é muito importante, porque a igreja nessa hora, como João Batista, anuncia que Jesus está às portas, Jesus está para chegar. Então, é uma mensagem de arrependimento, de aceitar Jesus como Salvador, porque o mundo está chegando à sua hora mais difícil, a hora final. João Batista, ele foi morto porque ele denunciou Herodes, que Herodes tinha tomado a esposa do seu irmão e casado com ela. Então, a lei proibia esse tipo de coisa. Então, mas Herodes não estava nem aí. Mas João Batista, ele denunciou isso e isso o levou à morte. Nós vemos que, por pregar a verdade naquele momento que o mundo vivia, ele foi morto, né? A igreja nessa hora sofre, aqueles que querem ser fiéis ao Senhor sofrem perseguições, sofrem aflições, mas uma coisa é certa, meus irmãos e amigos, João Batista, ele foi o maior pregador porque ele anunciou exatamente que Jesus estava às portas, o Salvador estava chegando, Jesus estava chegando, ele anunciou isso para uma população que precisa de Jesus até hoje. Anunciou ao que desde os séculos aguardavam. Foi a maior mensagem que podemos dizer na Bíblia que Jesus estava chegando. Porque quando o homem pecou, ele caiu no pecado, havia a promessa de nascer o Salvador. Né? E como já falei, Ana, ela pediu um filho varão, porque as mulheres de Israel esperavam que dela nascesse o Messias.

E nós vemos que essa grande promessa, João Batista está preparando o caminho que o Salvador estava chegando. E a nossa palavra é essa, né? João Batista, ele pregou que Jesus estava vindo. A nossa mensagem, Jesus está às portas. Ele está para voltar. Aceite como Salvador, é momento de se arrepender, de confissão de pecado, de aceitar Jesus como Salvador. O anúncio nosso, o anúncio da igreja é esse. Jesus, ele veio para salvar o que se havia perdido. Que Deus abençoe. A paz do Senhor Jesus.

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3: Teve início o período de inscrições no curso de Guia de Turismo oferecido pelo programa Guia Minas, qualificando o turismo. Alunos do ensino médio, jovens, adultos e idosos que concluíram essa etapa de ensino têm até o final deste mês para realizar a inscrição via Sistema Único de Cadastro e encaminhamento para matrícula. Com 2.500 vagas, a iniciativa será oferecida em 63 escolas distribuídas em 61 municípios, ampliando o acesso à educação profissional e promovendo experiências turísticas seguras, educativas e culturalmente valorizadas. Minas Gerais consolidou-se como o segundo destino de viagens mais procurado do Brasil. A garantia de formação técnica adequada é uma ferramenta potente para fortalecer e ampliar o protagonismo do Estado no setor turístico. Com carga horária total de 800 horas, o curso técnico é estruturado em dois módulos complementares. No primeiro, com 400 horas, os alunos obtêm certificação intermediária como operador de turismo, desenvolvimento, competências relacionadas ao planejamento e organização de roteiros, comercialização de serviços turísticos, gestão de reservas, organização de eventos, além de noções de segurança e primeiros socorros. Já no segundo módulo, a formação é aprofundada e resulta na diplomação como técnico em guia de turismo, com foco na condução de grupos, na logística em tempo real, na leitura de mapas, no uso de equipamentos e na interpretação do patrimônio cultural e ambiental.

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1: Você já ignorou um sintoma porque ele parecia pequeno demais para ser importante? A pessoa observa, espera, dá um tempo e acredita que vai passar. E na maioria das vezes, esse comportamento não vem de descuido, mas da sensação de que aquilo não justifica a preocupação. E é fundamental deixar algo claro, desde o início. Nem todo sintoma pode esperar. Fraqueza súbita de um lado do corpo, dificuldade para falar, perda de visão, desequilíbrio intenso ou uma dor de cabeça abrupta e muito forte são sinais de alerta e exigem atendimento imediato. Mas existe um outro cenário muito mais comum que raramente recebe a mesma atenção. Quem nunca pensou que era só um formigamento? Ah, é só uma tontura? É só um cansaço? É exatamente nesse território do só que muitos sinais importantes acabam sendo negligenciados, porque o cérebro nem sempre começa de forma dramática. Muitas vezes ele avisa aos poucos, de maneira discreta, repetitiva, quase silenciosa. Um formigamento que vai e volta, uma tontura que aparece em determinados momentos do dia, uma sensação de fraqueza difícil de explicar, um esquecimento que começa a se repetir. Isoladamente, esses sintomas podem parecer banais e muitas vezes realmente não indicam algo grave. O problema não está na existência pontual deles, mas na persistência.

0: na repetição e principalmente na mudança de padrão ao longo do tempo.
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2: Foi inaugurado o Centro de Imagens no Hospital Jimirim, em Poço Fundo, sul de Minas. Foram investidos cerca de R$1 milhão para aquisição de um aparelho de tomografia, ampliando a capacidade de diagnóstico e fortalecendo a assistência prestada pelo Sistema Único de Saúde, o SUS, na região. A nova estrutura proporciona mais agilidade na realização de exames, no diagnóstico precoce e no acompanhamento clínico dos pacientes. O investimento também reforça a realização de cirurgias eletivas, já que o hospital integra o programa Opera Mais Minas, política estadual voltada à ampliação do acesso a procedimentos cirúrgicos. O Hospital Jimirim possui 74 leitos, todos destinados ao SUS. A unidade atende especialidades cardiovasculares, respiratórias e neurológicas, além de contar com leitos clínicos, cirúrgicos, obstétricos, pediátricos, de terapia intensiva e de saúde mental. Também foi anunciado repasses estaduais de R$ 338 mil para o custeio de 7 novos leitos de unidade de terapia intensiva UTI na Santa Casa de Misericórdia Francisco de Assis, no município de Três Pontas. Os novos leitos vão ampliar o acesso da população à assistência intensiva. Os 7 leitos de UTI vão ampliar o atendimento aos casos graves que necessitam de assistência hospitalar, além de suprir uma demanda importante da região.

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0: Eu saúdo a todos com a paz do Senhor Jesus. São 6 horas em ponto, horário de Brasília. Desta terça-feira, hoje, dia 23 de junho de 2026. Sejam todos muito bem-vindos. Bom dia, paz do Senhor Jesus. Juntos mais uma vez nessa manhã, para estarmos aos pés do Deus Todo-Poderoso nesse culto de madrugada pela Rádio Manaim, também pela TV Manaim. Os irmãos que estão pelo YouTube e você, nosso querido irmão e irmã também, que estão na frequência 100.3 FM em todo o Vale do Aço, Zona da Mata Mineira. Conosco nessa manhã, os pastores Charles Tranhaque, Cleto Rosetti, Everton Cordeiro. O texto que será trazido nessa manhã está no Evangelho de Jesus Cristo, segundo João, capítulo 4, verso 53. Para darmos início a este culto de madrugada, eu quero pedir ao pastor Cleto Rosetti para que possa clamar ao Senhor. E assim daremos início a esse culto de madrugada, estaremos aos pés do Deus Todo-Poderoso, o Deus que tudo pode, tudo sabe e tudo vê. Pastor Cleto, paz do Senhor, seja bem-vindo.
1: Paz do Senhor, Cleber, paz do Senhor, os companheiros de bancada, os nossos ouvintes. Nesta hora vamos fechar os nossos olhos, levar o nosso pensamento ao Senhor. Ó Deus e Pai, clamamos pelo sangue do Teu Filho Jesus, vertido ali na cruz, para a salvação, Senhor, das nossas almas. Nesta hora nós suplicamos que Tu possa nos purificar, para que possamos entrar, Senhor, na Tua presença e dar a Ti toda a honra, toda a glória, todo o louvor. Que durante todo esse período Teu nome seja glorificado, é o que nós pedimos em nome do Teu Filho Jesus.
2: Amém.

0: nosso Deus e Pai, nós te glorificamos, nós te bendizemos, Senhor, por mais um dia de vida que tu nos concede, pela graça, Senhor, de termos levantado esta manhã, certos que a tua boa mão estará conosco neste dia. Seja exaltado e glorificado o teu nome, em nome de Jesus. Amém.
1: Amém.
2: Nós passaremos então agora às orações, um pastor após o outro estará intercedendo ao Senhor. Lembrando que neste mês ainda estamos orando pelos familiares, pelos nossos familiares. E também, neste final de semana, nesse próximo final de semana, teremos seminário a partir do Mandaense Domingos Martins. Estaremos orando também quanto a este seminário. Vou pedir ao pastor Cleto, mais uma vez, para dar início agora às intercessões.
3: Ó Deus e Pai, nós voltamos a clamar, pedindo o Senhor pelas conversões dos familiares. Ó Pai, que tu possa visitar a todos os lares, aqueles que são incompletos. Ó Pai, tu possa tocar essa vida que está resistente, para que

0: possa se ajuntar os demais, para que num corpo só, num só espírito possam dar a adoração que lhe é devida. Assim tu possa preservar a todas as famílias, guardando, livrando de toda investida, de todos os males, de toda a enfermidade, e sobretudo em unidade, Senhor, elas sejam preservadas na tua presença. E a tua presença esteja entronizada no seio dos lares, para fazer com que teus filhos possam descansar em ti. É o que pedimos em nome do teu filho Jesus.
1: Amém. Senhor amado, nós nesta hora intercedemos para que tu estejas, Senhor, livrando os lares das violências, das enfermidades, do desemprego, ó Deus, e que não falte, Senhor, sobre os lares dos teus servos a tua providência, o pão diário, Senhor, em tudo ser conosco, em tudo abençoa, é a nossa intercessão em nome de Jesus. Amém.
2: Senhor, nós também intercedemos a ti, a favor do nosso seminário que teremos neste final de semana. O Senhor Deus possa operar a tua bênção, o teu livramento ao teu povo que estarão no trajeto ali, livre de todo acidente, incidente, meu Deus. O Senhor, dê uma boa viagem para cada servo teu. Chegando ali, ó Deus, possam testemunhar as maravilhas do Senhor, do ensino da tua palavra. Seja um momento, ó Deus, de comunhão, de aprendizagem. Usa os teus servos, Senhor, usa os teus pastores, ministrarão as aulas ali com a revelação, com a graça. Deus, repreenda qualquer falha. Deus, que a tua bênção seja derramada neste seminário. Deus, oramos também pelos cultos que serão realizados no final de semana ali. Que o Senhor possa operar, meu Deus, salvação dentro de cada igreja. Meu Deus, assim nós oramos, intercedemos a ti em nome de Jesus.
1: Amém. Amém. Também intercedemos nesta hora, meu Deus, para que haja conversão, Senhor, dos nossos familiares, para que em tudo, Senhor, possamos dar um bom testemunho, porque a melhor evangelização, Senhor, para os nossos familiares é o testemunho dos seus servos. Em tudo, Senhor, nos dá graça, Senhor, para que haja a conversão dos nossos familiares, é a nossa intercessão em nome de Jesus. Amém.
3: Amém. Agora você que está em casa, você vai poder colocar diante do Senhor a sua necessidade pessoal, seus familiares, a sua família. É momento de oração.

Meus irmãos, a paz do Senhor Jesus, convido a todos nesta hora, puder estar conosco, a leitura da palavra de Deus, está no Evangelho de João, capítulo 4, versículo 53, e a palavra nos diz: entendeu, pois, o Pai que era aquela hora mesma em que Jesus lhe disse: o teu filho vive. E creu ele e toda a sua casa. Louvado seja o nome do Senhor. Meus irmãos, a palavra nos fala aqui um momento de um pai de família, angustiado, que sai ali da sua terra, Cafarnaum, e vai ao encontro do Senhor Jesus, porque ele sabia que Jesus estava ali, próximo à cidade de Caná. E naquele momento ali que ele chega aos pés do Senhor Jesus, ele roga ao Senhor Jesus para que o Senhor lhe desse uma bênção, e havia uma necessidade dentro da sua casa. E naquele momento ele ouve uma palavra do Senhor dizendo para ele: ó, vai, teu filho vive.

E aquele homem, ele creu na palavra do Senhor e desceu para sua casa. Aquela palavra que Jesus havia lhe entregue ali. A palavra nos diz que quando ele chega na sua casa, saem os seus servos ali e lhe anunciam que seu filho estava vivo e que se cumpriu ali a palavra do Senhor Jesus na vida daquele homem, na vida daquela casa, daquela família. E aquele homem até pergunta, mas que horas que foi isso? E eles respondem, foi às 7 horas. E ele ali entendeu que foi a mesma hora que o Senhor Jesus disse aquela palavra para ele. E a palavra nos diz aqui que ele creu, tanto ele como toda a sua casa, e assim foram abençoados pelo Senhor. Meus irmãos, nós servimos a um Deus que ele tem zelado por nós, que tem cuidado das nossas vidas, que conhece as nossas necessidades. E nós, como servos do Senhor, nós temos a cada dia essa oportunidade de estar aos pés do Senhor, pedindo uma bênção do Senhor para a nossa casa, para a nossa vida, a nossa família. E alguns estavam ali para ver milagres, sinais do Senhor. Jesus até disse para esse homem, se não virdes os sinais e milagres, não crereis. Mas aquele homem insiste, Senhor, vai na minha casa, opera na vida do meu filho. E ali não precisou de algo que ele viu, mas ele só creu na palavra do Senhor. E nós cremos na palavra do nosso Deus, nós cremos na bênção do Senhor para a nossa vida. Aquele homem, ele insistiu com o Senhor ali, pela sua bênção, ele rogou ao Senhor, ele saiu da sua terra ali, foi aos pés do Senhor Jesus, né? E nós a cada dia nós estamos aos pés do Senhor Jesus, rogando ao Senhor Jesus uma bênção. A insistência desse homem resultou na cura do seu filho. Talvez você até seja sozinho dentro da sua casa, servindo ao Senhor. Mas se você perseverar aos pés do Senhor Jesus a cada dia, crendo na palavra dEle, na bênção dEle, a bênção do Senhor virá para a sua casa. Haverá vida. A morte vai ser tirada. A condenação vai ser tirada. O Senhor, Ele tem uma bênção para nós, para a nossa casa, quando nós cremos e quando nós servimos ao Senhor. Esse dia de hoje é um dia, mais um dia que o Senhor nos deu esta oportunidade de estar aos pés dEle, de crer que Ele pode operar maravilhas no nosso meio, pode operar aquilo que ninguém mais pode fazer por nós. Esse homem aqui, ele abandonou tudo. Ele foi aos pés de Jesus. Só Jesus podia resolver agora o problema do seu filho. A causa que você pode apresentar diante do Senhor nesta hora, que homem algum neste mundo pode resolver. Mas o Senhor Jesus, Ele pode. A palavra de poder do Senhor. Senhor, diz apenas uma palavra, né? Outro homem uma vez disse isso para o Senhor Jesus. O Senhor diz apenas uma palavra e o meu criado sarará. É uma palavra que o Senhor tem. É a palavra de bênção, é a palavra de poder. E nós cremos, meus irmãos, que a palavra do Senhor, ela está sendo proferida para a sua vida, para a sua casa nesta manhã. Uma palavra de bênção, uma palavra que vai trazer vida para dentro do seu lar. Vai trazer paz. Vai trazer alegria, vai trazer conversão. Assim, meus irmãos, é essa palavra do Senhor nesta manhã para as nossas vidas. Basta que nós creiamos no Senhor e o Senhor nos dará a bênção. Amém, meus irmãos? Vamos glorificar o Senhor. Nosso Deus, glorificamos o Teu nome por esta manhã na Tua presença, ou pela paz que nós já sentimos e estar, ó Deus, em comunhão com o Senhor. Deus, nós cremos, nós

providências do Senhor, aquilo que o Senhor tem a fazer na nossa vida durante este dia. Tu nos dê assim a tua bênção, nós oramos e em teu nome dizemos que a graça maravilhosa do nosso Senhor e Salvador Jesus Cristo, o grande amor de Deus, o nosso eterno Pai, as doces, santas, eternas consolações do Espírito Santo de Deus, esteja sobre vós, Igreja amada do Senhor, sobre todo o povo de Deus na terra agora e para sempre. Amém.

0: Bem, anunciando o Evangelho Eterno, são 6:20, 6:20, horário de Brasília, desta terça-feira, hoje, 23 de junho de 2026. Que bom que você permanece conosco nessa manhã aqui na Rádio Manaim para darmos início ao nosso pós-madrugada, esse momento onde temos, onde conversamos com os pastores até às 7 horas da manhã, falando sobre a palavra trazida no culto de madrugada. Mas antes de irmos para o pós-madrugada, deixa eu mandar um abraço aqui ao pastor José Menezes, que está lá em Canela. Canela é Santa Catarina? Rio Grande do Sul, né? Está lá o pastor Everson. Só do Sul também, né, pastor?
1: Sou gaúcho.
0: Sou gaúcho?
1: Sim.
0: Então, Canela é lá, né?
1: É encostado em Gramado.
0: Ah, pertinho de Gramado?
1: É, 10 quilômetros.
0: O pastor José Menezes, que era daqui da Serra, acostumado aos 40 graus aqui, tá lá, ele mandou aqui pra mim, 3 graus, Cleber, nesse momento, 3 graus, né? Meu Deus do céu. Um abraço, pastor José Menezes, sua família, né? Estão morando agora, estão residindo, né? Na cidade de Canela. Um grande abraço e nos veremos, não aí, mas aqui na Serra, quando o senhor estiver por aqui. Um grande abraço, viu? Deus abençoe a vocês aí nesse frio, meu Deus do céu. Mandar um abraço aqui também a todos os irmãos que acompanham a nossa programação, os irmãos que estão orando por nós. Ah, falar nisso, deixa eu mandar um abraço aqui para a irmã Rosilene Bragato. A irmã Rosilene Bragato é o veio do pastor Júlio César, aqui em Jardim da Penha. E ela manda um abraço especial para... Deixa eu mandar aqui, ler aqui o nome da irmã aqui direitinho, né? Mandar um abraço aqui para a irmã Bel, a Bel, também conhecida por Isabel, não é isso? Nossa querida irmã, e ela é Isabel, isso, Isabel, que é da Igreja Cristã Maranata, Jardim da Penha 1, né, Bel? Também conhecida carinhosamente como Bel. E nós, claro, mandamos um abraço também carinhoso à nossa irmã Isabel, que Deus abençoe a sua vida, o seu lar, para o seu esposo, toda a sua casa, viu? Que a mão do Senhor possa estar de contínuo, como sempre esteve até agora, e vai continuar estando sobre a sua casa, guardando, protegendo a todos vocês. Tá bom, irmã Isabel? Grande abraço aí da irmã Rosilene para ti e, claro, nós também da Rádio Manaim. E nosso muito obrigado por estar ouvindo a Rádio Manaim, estar participando conosco desse culto de madrugada. Deixa eu mandar um abraço também para o nosso irmão, doutor José Roberto, o cardiologista, está ouvindo a gente lá. Queridos, eu tenho aqui alguns pedidos de oração. Vamos estar orando pelo diácono Sebastião Souza Guiar, conhecido como Juninho. Ele está na UTI. Ele é de São José do Calçado, ele passou mal, né, do coração, o estado dele é grave, está na UTI. Vamos estar orando por ele, é o diácono Sebastião Souza Aguiar, o Juninho. Também vamos estar orando pelo diácono Pedro Luiz Martins, ele é Santa Isabel, ali, antes do Luiz Martins sede, tem a cidade chamada Santa Isabel. Subindo para o Manaim de Luiz Martins, o diácono Pedro Luiz Martins, ele trabalha voluntariamente na cozinha do Manaim, ele teve um problema, está na UTI, vamos estar orando pela sua saúde, parece que vai ser transferido aqui para o hospital à parte, aqui na Serra, a saúde dele, o quadro inspira cuidados, então vamos estar orando pelo diácono Pedro Luiz Martins, para que o senhor possa restaurar a saúde dele, dar livramento, né, ao nosso querido irmão. Queridos, vamos estar orando pela irmã Yasmin. A Yasmin, ela está no hospital para que possa nascer o seu bebê, a Maria Helena. Ela é de Passatempo, Minas Gerais. Vamos estar orando, então, para que o Senhor dê, né, a bênção necessária para que a Maria Helena possa nascer com saúde, nascer bem. Né, que seja uma bênção na vida da Yasmin, do seu esposo e toda a sua família. Também vamos estar orando pela Maria Aparecida Freitas. Ela é de Cabo Frio, no Rio de Janeiro. Está passando um momento difícil com o familiar dela. Então vamos estar orando para que possa abençoar também, livrar a nossa irmã e também esse familiar, né, desse momento difícil que está passando, dessa luta, dessa batalha, para que o Senhor dê uma bênção ao lar da irmã Maria Aparecida Freitas, aí de Cabo Frio, no Rio de Janeiro, né? A oração vai onde não podemos ir, né? O texto que o pastor Charles trouxe nessa manhã, né? O oficial do rei ali, o Senhor diz, vai, que teu servo já está

Uma palavra do Senhor resolveu o problema daquele homem, não é verdade? Do filho daquele homem. E não só do filho daquele homem, de toda a casa, porque quando o texto diz que toda a casa dele, né, foi abençoada, na cultura judaica é que todos na casa, filhos, esposa, genro, quem estivesse lá, servo, que estivesse debaixo do domínio daquele chefe, dono da casa, então todos ali alcançaram a salvação, foram abençoados. Então uma palavra do Senhor curou o filho daquele homem e mais do que isso, trouxe salvação àquela casa, né? Então nós também cremos que o Senhor pode fazer a mesma coisa no lar da nossa irmã Maria Aparecida Freitas e no lar de tantos outros que nessa manhã também estão orando certamente pela conversão do filho, do esposo, da esposa, não é? Não é verdade? Aproveitando aqui o ensejo, deixa eu pedir aqui para o nosso irmão, nosso PH que está de volta, o Paulo Henrique está de volta, né? Aumentou a família, a Gabriela nasceu e também aumentou o número de membros lá em 23 de maio, né? Na igreja Cristã Maranata, 23 de maio. É, colocar na tela, por favor, o telefone do 0800 para os irmãos que estão aqui no Brasil e precisam, que queiram coração, para estar ligando agora através do 0800 para que possa receber uma oração. Vai, tá aí nessa tela, obrigado, PH. Para que você possa receber a oração, vai ter um pastor. Aliás, temos pastores 24 horas, domingo e domingo. Você pode ligar a qualquer momento e vai ter um pastor que vai te ouvir, vai conversar com você, vai te orientar, vai te abençoar, tá bom? Esse telefone do 0800 é para os irmãos que estão no Brasil. E para você que está no exterior, em qualquer parte do mundo, em Portugal, Índia, Japão, não importa o fuso horário, vai aparecer o telefone já já, o pastor Paulo Henrique vai colocar na tela para você. Pronto, está na tela, obrigado, PH. Para que você possa ligar também pelo WhatsApp de qualquer parte do mundo e vai ter um pastor. Ah, claro, mas aqui onde eu estou, de acordo com o Brasil, vocês aí estão meia-noite, não tem problema, pode ligar. Pode ligar. Vai ter um pastor que vai te atender, tá bom? E vai te ouvir, e vai te abençoar, vai orar com você. Tá bom, meus queridos? Vou pedir agora o pastor Paulo Henrique para colocar na tela o texto dessa manhã. Evangelho de João, capítulo 4, verso 53. Assim nos diz a palavra do Senhor. Pronto, está aí nessa tela. Entendeu, pois, o Pai que era aquela hora a mesma em que Jesus lhe disse: o teu filho vive. E creu ele e toda a sua casa. Louvado seja o nome do nosso Deus. Que o Senhor seja louvado sempre na nossa vida. Queridos, esse milagre, ele aconteceu em Caná da Galileia, logo após, quando o Senhor transformou naquele casamento a água em vinho. Quando um funcionário do rei, ele era, vamos dizer assim, você entender melhor, era funcionário público, ele trabalhava para Roma, ele viajou cerca de 25 quilômetros, mais ou menos, desde Cafarnaum até onde Jesus estava, para pedir ajuda ao Senhor, para pedir ajuda para o seu filho, que estava muito doente. Ele era um homem muito respeitado na cidade dele, muito conhecido, era um homem de posição social, mas havia um problema na sua vida, na sua família, que tirava o sono dele de noite, que o atormentava, que trazia preocupação. O seu filho estava muito doente. E nós sabemos que quando um dos nossos familiares está doente, não é verdade? Muda toda a casa, todo mundo se preocupa, muda a rotina da casa, e foi assim para esse homem. A Bíblia não diz quanto tempo o filho dele estava doente, a Bíblia diz que o filho dele estava muito doente, e certamente já há algum tempo. Ele já tinha tentado de tudo para curar o seu filho, e nada parecia funcionar, nada funcionava. Foi então que ele ouviu falar de Jesus, e não pensou duas vezes, e decidiu procurar o Senhor. Olha qual a importância de nós, como igreja, testemunharmos, falarmos de Jesus, porque foi isso que aconteceu. As pessoas começaram a falar do que Jesus estava fazendo. E isso chegou até os seus ouvidos. Então ele disse: eu vou lá, eu vou lá. Essa história, pastor Charles, é um exemplo do poder da fé em Deus, em Cristo Jesus. Aquele oficial romano, ele não sabia nada sobre Jesus. Ele não sabia que Jesus era filho de Deus, ele não sabia da profecia, da de Malaquias 4:2, de Isaías 9, ele não sabia de nada.

0: mas ele escolheu confiar no Senhor. E isso mudou completamente a vida dele e a vida da família dele, dos servos, de todos na casa dele. Olha a importância de evangelizar, olha a importância de você crer. Porque quando o Senhor falou assim, vai que o teu filho já está curado, ele não pensou duas vezes, ele foi. Ele não questionou, ele virou as costas e foi crendo. E isso fez toda a diferença, o crer, o confiar na palavra do Senhor. Pai, Senhor, Pastor Charles.
1: Pai, Senhor Kleber, aos irmãos que estão conosco ainda nesta manhã, o versículo 50, né?
0: Uhum.
1: O Senhor Jesus diz, vai, o teu filho vive. E a resposta é, e o homem creu na palavra que Jesus lhe disse e partiu. Ele nem questionou, não pensou duas vezes.
0: Não.
1: A palavra firme do Senhor entrou como uma flecha no coração daquele homem, né? Ele creu e partiu para sua casa. Interessante que o seu servo saiu ao encontro dele. No meio do caminho, ali já trouxeram a notícia, né? Olha, o seu filho vive, né? Então, aqueles que estavam em casa não sabiam ao certo o que tinha acontecido. Sabia que aquele filho que estava doente, ele renovou sua força, saúde. E saíram para anunciar para o seu senhor que estava em viagem. Encontraram ele no caminho e falaram, teu filho vive. Mas aquele homem disse, eu sei por quê. Porque Jesus operou um milagre, né? Olha, foi a mesma hora que o Senhor falou comigo, né? A promessa, ela se cumpriu. Então, a bênção, nós podemos sentir, nós temos certeza de quando Jesus, ele fala conosco. Quando Jesus, ele opera nas nossas vidas. Nós sabemos. Às vezes, muitos que estão ao redor, muitos que estão aí fora, próximo, vê as bênçãos de Deus acontecer nas nossas vidas, mas não tem, não sabe por quê, o que está acontecendo. Mas o servo de Deus sabe que vive de um milagre, dos milagres do Senhor a cada dia, de que Deus está operando, que Deus está fazendo por nós todos os dias, né? O Kleber falou aqui, né? Evangelização, falar do Senhor, né? A importância. Aqui a palavra nos diz também, quando o Senhor operou ali na vida da mulher samaritana, né, e ela foi anunciar também para os seus, para a cidade, e a palavra diz assim, que muitos creram nele por causa da sua palavra. Né? Assim, mais importante do que milagres, do que sinais, é crer na palavra do Senhor. Porque a palavra do Senhor salva, a palavra do Senhor traz vida. Né? E é o encontro individual do homem com o Senhor. Por certo, havia muitas pessoas, sempre onde Jesus estava passando, havia sempre a multidão, às vezes sempre muitas pessoas, mas o encontro da bênção, ela é individual. É quando você tem fé no seu coração e você crê, você roga ao Senhor, Senhor, só o Senhor pode fazer esse milagre na minha vida, só o Senhor pode operar na minha família, e o Senhor vai operar salvação, vai operar milagres, vai operar os sinais de Deus na vida, na sua vida e na vida dos seus. E a salvação é isso, a salvação é fruto de um encontro com o Senhor Jesus. Quando você encontra ali o Senhor Jesus, entrega a sua vida, a sua causa a Ele, o Senhor vai operar, né? O Senhor vai operar os milagres dentro da sua casa e aonde você precisar. O Senhor está sempre pronto a abençoar a sua vida. Então, por certo ali, aquela palavra que aquele homem disse aos seus servos, olha, eu sei o que foi. Isso aí não foi coincidência, isso aí não foi outra coisa, senão foi a palavra que o Senhor Jesus me disse. Por certo, ele contou, né? O encontro, o resultado ali, como foi o encontro que ele teve com o Senhor Jesus. Ó, eu ouvi uma palavra e eu cri nessa palavra. E essa palavra trouxe aqui essa bênção para o meu filho. E qual foi o resultado? A salvação de toda a sua casa, como o Kleber aqui diz.

0: disse, né, quando fala toda a sua casa, é a família, os servos deles que estavam ali, porque todos puderam testemunhar que Jesus era aquele que operava as maravilhas na vida dos seus. E eles creram no Senhor Jesus, e essa, no crer, trouxe essa salvação para suas vidas ali.
1: Amém. Antes de passar a palavra para o pastor Cleto, eu vou pedir os irmãos estejam orando, e nós vamos orar pela nossa irmã. Ela é do grupo de irmãos de intérpretes de Libras, vai operar amanhã. Deixa eu ver o nome da irmã. A irmã Lourdes. A irmã Lourdes, ela sofreu um AVC decorrente de um tumor na cabeça e também apresentou infecção bacteriana, o que agravou o seu quadro. Ela está internada no Hospital Central aqui em Vitória, no centro de Vitória, para quem conhece, ali no Parque Moscoso, tá bom? E vai passar por uma cirurgia amanhã. Vamos estar orando hoje por ela e também amanhã, claro. Lourdes Aparecida, a nossa irmã Lourdes Aparecida Ferri. Vamos estar orando, está nessa batalha, né, na saúde, teve esse AVC, tem um tumor na cabeça e está com a infecção bacteriana. Vamos estar orando por ela. Eu dou uma bênção à nossa irmã.
2: Amém.
1: Pastor Cleto Rosetti. Pastor, o Senhor Jesus não foi à casa do oficial. Ele operou, ele apenas falou e operou milagre de longe. Isso mostra que a palavra do Senhor, ela tem poder e não depende de distância ou de toque físico, porque aquele homem estava acostumado com algo presencial. Tanto é que ele falou: Senhor, olha a minha casa para meu filho. Ele não falou assim: uma palavra aí, cura meu filho daí mesmo. Ele não falou isso. Mas vai em casa. Porque ele acreditava que o Senhor ia na casa dele, pessoalmente. Aí, não, o Senhor falou: olha, uma só palavra basta. Vai, teu filho, vive. Mostrando que o Senhor não está preso à distância, a tempo, a nada. Ele é o verbo bará. Ou seja,
2: o único verbo conjugado por Deus.
1: Ninguém mais usa esse verbo. Ele cria tudo do nada. Ele faz existir. Ele cura. O mesmo Deus, o Senhor Jesus, que falou: vai, teu filho está curado. O mesmo Deus falou: haja, haja luz. Né?
2: Louvado seja o nome
1: do mesmo Deus.
2: O Kleber, eu fico
1: Nada do Senhor.
2: imaginando
1: Pois não, pastor.
2: o que passa na cabeça de um homem num momento desse.
1: Mas era um pai, né?
2: É pai,
1: É pai.
2: é pai. E mais ainda, um homem que estava ligado ao poder, ele tinha poder de mando, tinha recurso, mas quando ele vê uma situação do filho, ele fala assim: o que que eu vou fazer agora? Na realidade, o homem, ele quando está diante de uma situação previsível, ele consegue acertar as coisas. Talvez no exercício do oficial, como oficial lá do rei, lá ele resolvia muitos problemas. Mas aquele problema, como é que ele ia solucionar? Então era necessário que ele buscasse um recurso, e o recurso que o Senhor coloca à disposição de todos aqueles que chegam como ele chegou, humildade diante do Senhor, porque ele precisava. Mas nós vemos dentro da palavra, no versículo, que eu creio que está no versículo que nós estávamos lendo aqui, onde ele fala o seguinte, o Senhor que fala, né? Se não virdes sinais e milagres, não crereis. Então o Senhor fala que essa havia uma inconstância ali naquilo que ele desejava, mas que através dos sinais ele poderia crer, né? Então o Senhor, ele condiciona tudo aquilo que acontece ao exercício da fé. Sem fé é impossível agradar a Deus. Nós vemos lá aquele comandante lá também, lá em Cafarnaum, né? Onde também estava na mesma situação de um dos seus criados lá na sua casa, enfermo. E ele vem diante também do Senhor: o Senhor me diz uma só palavra e aquele meu criado estará sarado. Então nós vemos que há um exercício da fé quando a pessoa crer no Senhor Jesus. Nós vemos também da mesma forma da filha de Jairo: não incomode o mestre, né? Mas o Senhor falou assim: crê somente e será salvo. Ou seja, levanta menina. E

0: né? Você está ali, está cume, né? Então nós vemos que em todos os momentos o homem ele deve crer na palavra de Deus. A sua chave está falando assim, o importante que todo o legado que o Senhor deixou para nós, que é a palavra viva, nos leva e nos reporta justamente ao exercício de fé, onde nós podemos crer plenamente naquilo que o Senhor tem falado na palavra e eu ser ousado nas nossas atitudes, como aquela mulher de fluxo de sangue foi ousada, né? Ela sabia que ela não poderia estar ali, pela lei ela não poderia estar, mas ela falou assim, tão somente eu tocar nas vestes do Senhor Jesus, eu serei curada. E tocou e foi curada. A ousadia de fé vai fazer a diferença na sua vida quando você estiver numa situação, talvez, imprevisível. Mas você lembre o seguinte, que esse Senhor que nós servimos é o Deus do impossível. Nada é impossível para Ele, né? Tudo aquilo que nós necessitamos está nas mãos dEle. Nós não podemos deixar de lembrar que Ele vai estar olhando para nós com misericórdia em todos os momentos da nossa vida, né? Eu lembro também, aqui faço lembrar daquele lunático, né, que chegou diante de Jesus e falou assim, eu levei para seus discípulos não conseguiram resolver o problema, não é isso que ele fez? Ou seja, e o Senhor Jesus, ele falou assim, mas se tu pode, falou para Jesus, se ele podia, né? Se tu podes fazer isso, os discípulos não conseguiram, mas o Senhor pode fazer isso, ele falou assim, tudo pode, aquele que crê. Ou seja assim, se você exercitar a sua fé, você vai ver a cura do seu filho. Então, nós estamos num momento onde o Senhor fala assim, terá fé quando o Filho do Homem voltar à terra, ou seja, onde nós temos visto em todos os momentos a descrença do homem, porque está preso às vezes à religiosidade, ele não tem visto, né, com os olhos do Espírito aquilo que está registrado dentro da palavra, nem tão pouco eles buscam o Senhor com humildade para poder entrar nos mistérios do Senhor, entender que o Senhor tem aqui um legado que nós não conseguimos explorar ele de forma nenhuma na sua essência, mas que está aqui dentro da palavra todas as respostas que nós necessitamos para a nossa vida. Seja assim, o seu problema seja financeiro, seja o seu problema de enfermidade, seja o seu problema de uma luta interna, você vai encontrar na palavra de Deus uma resposta que te cura, uma resposta que te livra. Somente com humildade chegando na presença do Senhor, né, Cláudio?
1: É verdade.
0: Com humildade.
1: E aquele homem não pensou duas vezes.
0: Não pensou duas vezes.
1: Né? Não pensou
0: duas vezes. Ele creu naquele momento quando o Senhor falou aqui.
1: Exatamente, ele creu.
0: É.
1: E sem ver o milagre acontecer, ele creu e voltou para casa crendo. De que encontraria o filho dele curado.
0: Nós só não podemos, né, Cleber, chegar diante do Senhor igual Namã lá no Velho Testamento, que chegou e falou assim, se o profeta fizer isso, se fizer aquilo outro, ou seja, ele condicionou aquilo que ele queria que fosse feito. E o Senhor falou simplesmente para ele assim, ó, mandou o criado falar, lava 7 vezes no Jordão. Né? Não tem esse negócio de exigência, mas sim humildade. Ele foi sensibilizado pelo um daqueles seus que falou assim, ó, se ele falasse alguma coisa que
1: difícil, né?
0: Difícil você faria para poder se salvar, né? Então somente lava 7 vezes no Jordão.
1: As coisas de Deus
0: toda simples, operação, né? Do erro na vida do homem, e ele foi liberto e curado.
1: E lembrando que esse oficial do rei aqui, ele, só para que os irmãos possam entender, ele não era crente não, viu?
0: Não.
1: Ele não era crente, mas ele ouviu falar de Jesus e falou, ele pode resolver o meu problema e da minha família. E creu, e ele foi até Jesus, andou 25 quilômetros para até Jesus, imagine isso.
0: Verdade.
1: E foi até o Senhor. E ele esteve frente a frente com o Senhor, ele buscou esse encontro com o Senhor. E pediu pelo seu filho, e uma palavra bastou para que Deus, o Senhor curasse o seu filho e também toda a sua família, porque a família toda foi salva. Pastor Everton Cordeiro,
0: isso.
1: Everton Cordeiro está aqui conosco nessa manhã. Pastor, esse oficial do rei, ele deu um passo de fé. A palavra fé em hebraico é emuná. Mas emuná é muito mais do que fé. Emuná quer dizer acreditar.

0: 42, é isso?
1: É, 48.
0: 48.
1: Você não viu de sinais e milagres, não?
0: Não crereis? O que você está falando ali era aquela, aquelas pessoas que estavam ali ao redor também. Que as pessoas estavam ali, por exemplo, lá na casa de Simão, o leproso, a Bíblia diz que as pessoas estavam lá por quê? Para ver Lázaro. Para ver Lázaro, porque para testar mesmo. Não será que é verdade mesmo? Eu vou lá para ver. Mas nós temos que crer na palavra do Senhor. Não é? É isso que você está falando.
1: Bem-aventurados aqueles que não viram
0: e creram. É isso que o senhor está falando com aquelas pessoas, não só com o oficial do rei, mas com todos que estavam ali e para nós essa manhã também. Né? Nós temos que crer. Se creres,
1: verás a glória de Deus.
0: Paz, senhor, pastor Everton.
1: A paz, senhor, a Kleber, aos companheiros da bancada e todos aqueles que nos ouvem pela Rádio Manaim. O interessante é que ele ouviu falar dos milagres, exatamente isso. Aquilo que o Kleber tinha nos falado. E o interessante é que foi esse ouvir que o levou a procurar Jesus.
0: A fé vem pelo ouvir, né?
1: A fé vem pelo ouvir. E vejam, para ele, Jesus era o último recurso. Por certo, ele já tinha esgotado todos os seus recursos, como aquela mulher do fluxo de sangue, né, que ela gastou todos os seus haveres. Então, quando ela... Ele exerce a fé no mesmo sentido profético daquela mulher, se eu tão somente tocar. Ou seja, ela venceu a multidão, esse homem venceu a distância, você mesmo falou, 25 quilômetros para se achegar a Jesus. E vejam só como a palavra ela é perfeita. Agora, na última escola bíblica, nós... O tema da escola bíblica foi o sentido profético dos milagres de Jesus. Ou seja, lá em Isaías 9, como o Kleber falou, diz assim, o povo que andava em trevas viu uma grande luz. Os que se sentavam na sombra da morte, lhes resplandeceu a luz. Era o momento de Israel. Era o momento daquela nação. Era o momento que uma profecia estava sendo cumprida. Então resplandeceu a luz. E vejam só, e o seu nome será, porque um menino nos nasceu, um filho se nos deu, e o seu nome será maravilhoso. O interessante que nos foi citado, que se fosse relatar todos os milagres, sinais e maravilhas, nem todos os livros da terra poderiam conter, poderiam registrar tudo que Jesus operou. E, na verdade, ele operou e continua operando hoje no nosso meio. Talvez você esteja nos ouvindo nesta manhã e esteja assim também, como Jesus, como teu último recurso. É o momento de você se achegar. É o momento de você procurar a Jesus. Porque a palavra nos fala que, no nome de Jesus, olha só o que é Jesus. Ele é maravilhoso. Ele é conselheiro, ele é Deus forte. Neste item, Deus forte, nesse atributo, Deus forte, pelo poder da sua palavra, a palavra entrou lá naquele lugar de enfermidade, lá naquele lugar de desespero, de aflição, e trouxe a bênção. E vejam só, ele é Pai da eternidade. A maravilha foi quando ele retorna para casa e ele encontra-se com seu servo. A que horas foi isso? Olha, eram 7 horas. Eu achei muito interessante. 7 horas aqui nos registra, o pastor Cleto perguntou para Kleber. Que hora seria isso, né? Era 1 hora da tarde. Mas eu vou ficar com 7. Era a hora perfeita. Ele estava ali no momento perfeito. Que estava no projeto perfeito de Deus para operar, para realizar maravilhas, para realizar milagres. E esta hora, nesta manhã, é a hora perfeita. É a hora que a palavra de Deus está chegando, não somente aos seus ouvidos, como o Kleber bem falou hoje, abra o teu coração para que a glória, para que o conselho, para que a força que venha de Deus, ela venha fazer parte da tua vida e você possa ter um testemunho de uma bênção dentro da tua casa.

0: casa, pois a igreja, ela está orando pelos nossos familiares. E nós cremos, cremos na palavra, cremos no poder de Deus, cremos na onisciência, na onipotência do Senhor, que há de operar esse milagre, como ele operou na casa desse homem.
1: E tem um detalhe maravilhoso, vamos falar assim, então, creu o homem. É o verso 52, né?
2: 50.
1: Diz assim, 50, obrigado. Disse-lhe Jesus, vai, teu filho vive. O homem creu na palavra. A palavra crer aqui é o logos. É o logos. O que é o logos, Cleber? Logos em grego significa palavra, a ordem. A ordem.
0: A ordem.
1: Ele creu na ordem. O Senhor deu uma ordem. E quando o Senhor dá uma ordem,
0: todas as coisas,
1: ninguém resiste. Nem o mar, nem o vento, nada. Lembra de Jesus no barco? Deus falou assim, acalma-te o mar, acalma-te o vento, né? E os discípulos estavam ali com o vento de Jesus assim, quem é ele? Quem é ele que até o mar e o vento lhe obedecem?
0: Maravilha.
1: Porque ele deu a ordem. E quando ele dá uma ordem, uma palavra é suficiente. E seja você onde estiver, para lhe curar, para colocar você de pé, para salvar, para te resgatar. Uma palavra.
0: Uma palavra.
1: Meu Deus.
0: Glória.
1: É verdade. Posso pegar o que ele está falando. É verdade. João começa falando no evangelho dele, ele é o Logos, ele é a palavra, né? No princípio.
0: Ele era o verbo.
1: É o verbo, é o Logos, é a palavra. Pois não, pastor Cleber?
3: Pegando a fala do pastor Everton, né? Ele falou a respeito que o momento é esse de busca para solucionar os nossos problemas, né? O Senhor está sempre com as mãos estendidas para abençoar, para dar ao homem aquilo que ele necessita. Ele retém todas as coisas em suas mãos, e ouro, prata, bronze, tudo aquilo que é necessário está nas mãos daquele Senhor, que é o Senhor da glória. E nós temos a cada dia buscado ao Senhor. Esse momento, como ele falou, é um momento para nós muito importante para a madrugada, onde o Senhor age quebrando os torrões das nossas corações, ou seja, da terra, da nossa terra, nossos corações, né, nos levando ao entendimento que ele é soberano e, sobretudo, tem poder para libertar, curar, salvar, restaurar, né, porque ele é o reparador de roturas. Né, mas uma coisa chama atenção, é que ele falou assim, este é o momento, né, o momento de busca ao Senhor, porque a igreja, ela tem entendido que nós estamos no tempo do breve e, sobretudo, aproxima um grande dia esperado por todos aqueles que são redimidos pelo Senhor, que é o dia onde nós seremos arrebatados, estaremos para todos sempre num lugar onde não há choro, não há ranger de dente, ou seja, a promessa de Deus está próxima a se cumprir. Diz a palavra, é não abrir e fechar de olhos. Eu estava olhando aqui a respeito lá daquele paralítico de Betesda, levou 38 anos para chegar a bênção, entender o projeto de Deus, para poder entrar no templo e o adorar. Não espere 38 anos, não espere tanto tempo. Renda-se a Jesus. O que que custa? É só abrir o coração. Fala, Senhor, entra na minha vida, sê Senhor, o Senhor da minha vida. Deixa Ele dirigir a sua vida e você vai ver que todas as coisas que nós necessitamos, Ele há de prover, porque Ele é um Deus provedor. Em todos os momentos, no exercício da sua fé, ele vai se fazer presente e você vai ver os milagres acontecer como uma igreja que está a cada dia aos pés do Senhor. Não somos melhores do que ninguém, mas nós temos uma certeza em nosso coração. O Senhor está conosco. O Senhor está à frente em todas as nossas batalhas. E em todos os momentos somos vitoriosos e por isso nós glorificamos o Senhor todos os dias. Todos os dias nós estamos no templo, aprendendo do Senhor, dando a Ele toda a honra, toda a glória, todo o louvor, porque somos gratos a esse Deus que curou a enfermidade, a pior enfermidade que existe no homem, a enfermidade da alma. E hoje, libertos, nós podemos nos apresentar diante dEle todos os dias no exercício da fé, crendo que em breve estaremos com ele, né, Cleber?
1: Na
3: eternidade.
1: Esse é o conceito da igreja. Agora, você não, como o pastor acabou de colocar, você não precisa ficar 38 anos, né? Aquele homem.

0: Ali no tanque de Betesda, ele estava há 38 anos, dependendo de pessoas, do homem, não é? Esse oficial do rei também, ele certamente procurou recursos antes de deixou Jesus por último. A mulher do fluxo de sangue também já tinha gasto tudo que ela podia, não é verdade? Tenta fazer o contrário. Quem sabe você que está nos assistindo hoje também já tentou de tudo e não conseguiu. Já fez de tudo, né? Já procurou pessoas, enfim, tantas outras coisas que falaram. Ah, faz isso que é bom, né? E não adiantou de nada, né? Creia no Senhor. Dê um passo de fé como esse homem deu, né? Ele andou 25 quilômetros, ele viajou, andou, não sei que meio de transporte ele usou, mas o importante é que ele foi. E ele creu. E foi até o Senhor. Nessa manhã, onde você está, né? O Senhor está aí, do seu lado. Abra os seus lábios e fale: Senhor, eu preciso. Dê um passo de fé, na verdade, nessa manhã, porque as misericórdias do Senhor, elas se renovam a cada manhã. E nessa manhã, Deus tem misericórdias para você. O que é misericórdia? É Deus nos dar, não nos dar aquilo que merecemos. É, olha que coisa, né? Mas Ele vai derramar da sua graça, ou seja, Ele vai nos dar, né, o que nós não merecemos, que é a sua graça, a sua misericórdia. É isso. São 6 horas e 57 minutos. Eu tenho um pedido de oração aqui pela adolescente Laura Almeida. Ela está na UTI, no Hospital Infantil Albert Sabin, em Fortaleza, no Ceará. Vamos estar orando por essa adolescente, a Laura Almeida, que está passando momentos também de fragilidade na sua saúde. Também vamos estar orando. Chegou mais um pedido aqui, da irmã Denise Gomes, do Nascimento Barros, esposa do diácono Júlio, aqui de Valverde 3, aqui na Grande Vitória. Ela está no Hospital da Santa Casa, aqui em Vitória, e vamos estar orando pela sua saúde também, né? E ela está hospitalizada, e vamos estar orando para dar uma bênção na vida da nossa irmã Denise. Amém, queridos? Vou pedir o pastor Everton Cordeiro para que possa estar orando por todos esses pedidos que nós já fizemos aqui, e também pelos irmãos que estão, nesse momento, muitos de joelhos, muitos orando ao Senhor pela sua família, pelo seu esposa, filhos, muitos precisando de uma porta aberta de emprego, muitos que irão passar por cirurgia nesse dia, amanhã também. Vamos orar? Vou pedir ao pastor Everton para que possa estar orando, e todos os pastores possam impor as mãos, por favor, feche seus olhos, é momento de oração.
1: Nós clamamos nesta hora pelo sangue de Jesus e pedimos a Deus por aqueles irmãos, irmãs que estão passando pela prova da enfermidade, aqueles que estão nos leitos e hospitais, UTIs. Pedimos a Deus pela vida do nosso diácono Sebastião Souza, pelo diácono Pedro Luiz Martins. Senhor, pedimos que a Tua boa mão possa estar sobre eles, Senhor. Lembra, Senhor amado, ainda da Lourdes, que irá fazer a operação amanhã, daquela adolescente, meu Deus querido e santo, Laura Almeida, que está na UTI, meu Deus, que o Teu anjo possa estar lá para lhe fazer presença, para em tudo operar maravilhas. Lembra, Senhor, também da nossa irmã Denise, que a mão do Senhor possa estar estendida sobre ela. Lembra, meu Deus, também a nossa irmã Yasmin Nascimento.
2: Tem misericórdia.
1: Concede a ela, Senhor, uma boa hora, para que em tudo, Senhor, esta criança que virá seja para a alegria, para a honra e glória do Teu nome.
2: Amém,
1: não somente da família, mas de toda a igreja.
2: Amém.
1: Pedimos a Deus ainda pelos Teus servos que estão passando ainda, Senhor, por esta prova, que haja, Senhor, ali a assistência dos Teus anjos. Senhor, a força, o renovo, o encorajamento, e em tudo, Senhor, que a Tua vontade seja soberana. Lembra, Senhor, da nossa irmã Elzinha, abençoa, Senhor, a Tua serva, ela que, Senhor, serve a Ti na Praia da Costa 4. Lembra da irmã Adriana, meu Deus, que a mão poderosa do nosso Deus possa estar abençoando. Assim oramos, em nome de Jesus. Amém.
2: Amém.

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1: O fechamento dos supermercados aos domingos no Espírito Santo já começa a apresentar impactos no setor varejista. A mudança foi definida em acordo com o Sindicato dos Comerciários e a Ficomércio do Espírito Santo e segue em caráter experimental até novembro deste ano. Desde 1º de março, os supermercados passaram a funcionar apenas de segunda a sábado no Espírito Santo. Segundo empresários do setor, o descanso aos domingos tem contribuído para melhorar a satisfação dos trabalhadores e aliviar o desgaste da rotina. Para muitos colaboradores, domingo livre passou a representar mais tempo para descanso, convivência familiar e atividades pessoais. Empresários também avaliam que o fechamento ajuda na retenção de mão de obra, problema considerado um dos principais desafios do setor supermercadista atualmente. Entre os consumidores, a mudança dividiu opiniões. Parte dos clientes relatou dificuldade para reorganizar a rotina de compras. Outros consumidores afirmaram que a alteração não impactou os hábitos, já que as compras já eram realizadas durante a semana ou aos sábados. O acordo entre representantes do comércio e trabalhadores segue válido até novembro deste ano, período em que haverá avaliação dos impactos econômicos e trabalhistas da medida. A Associação Capixaba de Supermercados, a Capes, informou que ainda não possui um levantamento consolidado sobre os efeitos do fechamento dos supermercados aos domingos.
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1: Meus irmãos, a paz do Senhor, nós vamos ler a palavra do Senhor no livro de Jó, capítulo 38, versículo 1 em diante, que diz assim: depois disso, o Senhor respondeu a Jó num redemoinho e disse: quem é este que escurece o conselho com palavras sem conhecimento? Agora cinge os teus lombos como homem e perguntar-te-ei e tu responde-me. Onde estavas tu quando fundava a terra? Faz-me saber se tens inteligência. E quem lhe dispôs as medidas, se tu o sabes? Ou quem estendeu sobre ela o cordel? Sobre que estão fundadas as suas bases? E quem assentou a sua pedra de esquina? Palavra.

0: o Senhor fala a respeito da vida de Jó no momento em que Jó estava vivendo, né, a sua prova, a sua grande luta. E ele começa muito bem, né, dando respostas de quem estava bem firme no Senhor. Né, logo no início da sua provação, as notícias chegando, ele mal acabava de ouvir uma notícia e outra notícia estava chegando. E uma situação foi tão complicada para ele que ele rasgou os vestidos, raspou a cabeça e disse: o Senhor deu, o Senhor tirou, louvado seja o nome do Senhor. Então é resposta de quem tinha base bem firme no Senhor. E nós vamos nos ater um pouco mais aqui nesse texto, no versículo 6. Sobre que estão fundadas as suas bases? Ou quem assentou a sua pedra de esquina? Quando nós falamos aqui, né, que Jó começou muito bem, dando respostas assim, quando a mulher dele, né, olha para ele e vê a situação difícil que ele estava e diz: amaldiçoa o teu Deus e morre, ele olha para ela e diz: olha, mulher, tu falas como uma louca. Se nós recebemos as coisas boas, por que não receber também as más? Então, palavras de quem tem base firme no Senhor. Mas chegou um momento na vida dele em que a luta perdurou, a luta continuou. E ele, né, começou a murmurar, ele começou a reclamar. E quando ele começa a reclamar, o Senhor faz para ele algumas perguntas. São perguntas, né, de um capítulo inteiro. Nós lemos aqui apenas algumas, mas é um capítulo inteiro. E ele fica sem resposta, né? Começa a dizer para ele que onde é que ele estava quando eu formei os céus e a terra. Né? Ele não sabia a resposta, ele não tinha como dar essa resposta. Hoje, né, nós temos a revelação do Senhor, né? Há um projeto do Senhor e nós estávamos nesse projeto, né? E Jó também com certeza estaria também nesse projeto. As medidas o Senhor tem colocado sobre as nossas vidas. E a base, né, a nossa base, ela está fundada nessa hora, é no Senhor, a nossa pedra de esquina. É o nosso Salvador, é o nosso Senhor. Então a nossa base está bem firmada nesse também que um dia nos chamou, um dia nós encontramos. Então a nossa base está firmada nele. Então ele é o nosso sustento. Ele é aquele que vai estar juntamente conosco em todo momento, porque ele disse que não nos deixaria só, mas estaria conosco todos os dias até a consumação dos séculos. Lá na frente ele entende isso. Agora ele fala com o Senhor. Lá no último versículo do livro, ele diz o seguinte: Senhor, eu falei de coisas que eu não compreendia, de coisas que eu não entendia, mas agora eu te pergunto e tu me ensinas. Então ele se coloca na posição daquele agora que quer aprender, né? Aquele que quer, né, ouvir a voz do Senhor. Ele é tão, né, ele entra dentro de uma questão profética tão maravilhosa que ele é capaz de dizer assim: eu sei que o meu Redentor vive e por fim ele virá sobre a terra. É o que nós estamos vivendo também, né? A nossa base firme no Senhor e sabemos que o nosso Redentor vive e ele virá para nos buscar, ele virá para mover toda a luta, toda a dificuldade, e estamos com ele no lugar que ele preparou para nós, né? A eternidade, né? A promessa vai se cumprir, porque a promessa é daquele que é o mesmo que cuidou da vida de Jó, é o que tem cuidado das nossas vidas nessa hora.
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1: O governo de Minas Gerais aplicou cerca de 17 mil doses durante a semana de mobilização e vacinação nas escolas. A ação levou imunização, orientação e cuidado ao ambiente escolar, facilitando o acesso de alunos e profissionais de educação às vacinas no calendário nacional de vacinação. A vacinação continua disponível nos municípios. Crianças e adolescentes com doses em atraso devem procurar uma unidade básica de saúde, uma UBS, para atualizar a caderneta. Ao todo, cerca de 355 municípios aderiram à estratégia. Durante o período, foram aplicadas quase 17 mil doses nas escolas. O resultado representa crescimento de mais de 40% no número de doses aplicadas no período da campanha. Entre os imunizantes ofertados estavam vacinas contra meningite, HPV e dengue, além de outras previstas no calendário nacional de vacinação, conforme a idade e a situação vacinal de cada aluno. A vacinação previne doenças, reduz surtos, evita casos graves e protege a coletividade. No ambiente escolar, essa estratégia ganha força porque aproxima o serviço de saúde das famílias e contribui para que as crianças e jovens cresçam mais protegidos. Durante a mobilização, as equipes de saúde conferiram os cartões e aplicaram as doses necessárias. As ações foram organizadas pelos municípios de acordo com a realidade de cada escola, com apoio das equipes da educação e orientação às famílias.
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3: Olá, ouvintes da Rádio Manaim. Eu sou Andréia Taube e vamos conversar com a advogada Nini Bissiqueira. O tema de hoje é: quero montar uma empresa. Preciso de um advogado?
4: Olá, Andréia. Olá, ouvintes. Sim, qualquer empresa, independente do porte, necessita de assessoria jurídica prestada por advogados para auxiliar o cliente na escolha do melhor tipo jurídico para a sociedade, na elaboração do contrato social, no estabelecimento das regras de planejamento sucessório, na elaboração das regras sobre a forma de resolução de litígios, na redução de riscos e muitos outros aspectos essenciais ao desenvolvimento do negócio, sendo a melhor alternativa para quem deseja desenvolver a sua empresa com segurança. Além disso, Andréia, a lei inclusive prevê a necessidade de assinatura do advogado no contrato social da empresa, sendo este requisito essencial para registro da constituição na junta comercial. Essa exigência não se aplica para microempresas e empresas de pequeno porte. Essa informação é muito importante. Além disso, os advogados que atuam nessa área, além de auxiliar, né, na elaboração de todos esses documentos e nesse processo que nós conversamos, eles estão habituados à linguagem dos negócios e à burocracia da administração pública. Então, respondendo aí a sua pergunta, um advogado não só é necessário, como ele traz muitos benefícios nessa montagem aí da empresa. A todos a paz do Senhor.
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3: A praça de serviço chegou a Teoflotone, no Vale do Mucuri, levando atendimentos gratuitos, emissão de documentos, serviços de saúde, vagas de emprego, castração de animais à Praça Tiradentes, no centro da cidade. Durante 2 dias de programação, moradores tiveram acesso a dezenas de serviços gratuitos em um único espaço, com foco em cidadania e

Empregabilidade, saúde, assistência social, regularização documental e saúde animal. Entre os serviços mais procurados por onde o projeto já passou estão a emissão da nova carteira de identidade nacional realizada no local pela Polícia Civil de Minas Gerais, além de orientações sobre vagas de emprego, seguro-desemprego, carteiras de trabalho digital, serviços da UAI e regularização de documentos no geral. A Praça de Serviços também ofertou ações de castração gratuita de cães e gatos, vacinação e orientações sobre cuidados com os animais, além de atendimentos de saúde, assistência social e suporte ao cidadão em diferentes áreas. A Praça de Serviços, governo presente, já ultrapassa a marca de 72 mil atendimentos e orientações realizados em Minas Gerais, consolidando-se como uma das principais iniciativas de aproximação entre o Estado e a população. O projeto já percorreu cidades, polos de diferentes regiões mineiras, como Uberlândia, Ipatinga, Ubar, Pouso Alegre, Poços de Caldas, Diamantina, Ouro Preto, Uberaba, Araxá, Barbacena, Paracatu, Ponte Nova e Viçosa, levando serviços essenciais, escuta ativa e atendimento direto aos cidadãos.

do Evangelho Eterno, 8:03, 8:03 desta terça-feira, hoje dia 23 de junho de 2026. Nós estamos juntos mais uma vez aqui pela Rádio Manaim e vamos juntos até as 10 horas da manhã.

0: Maranhão, anunciando o Evangelho Eterno, 8:20, 8:20 desta terça-feira. Queridos, nós vamos fazer um breve intervalo. Na volta do intervalo, sequência Perfeito Louvor, os louvores das nossas crianças, intermediários e adolescentes aqui na Rádio Manaim, louvando e exaltando o nome do nosso Deus, que é maravilhoso.
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1: A depressão é uma das doenças mais comuns do mundo. Afeta milhões de pessoas.

0: através de idades, profissões, estilos de vida. Ainda assim, persiste uma ideia equivocada, a de que se trata apenas de um problema emocional restrito à mente. Cada vez mais, entendemos a depressão como uma condição que envolve o organismo como um todo. Não é apenas o cérebro, mas também o corpo, os hábitos e uma complexa rede de interações biológicas. Três pilares têm se destacado nesse novo olhar: o movimento, a alimentação e o sono. O primeiro deles é o exercício físico, durante muito tempo visto como um complemento. Hoje, ele ocupa um papel muito mais central. Estudos mostram que atividades como caminhada, corrida, musculação podem reduzir de forma significativa os sintomas depressivos. Em alguns casos, especialmente nos quadros leves a moderados, o efeito se aproxima do observado com psicoterapia e até com medicamentos antidepressivos. Mas não se trata apenas de se sentir melhor. O exercício promove mudanças reais no organismo, reduz a inflamação, melhora a função cerebral e estimula a liberação de substâncias ligadas ao bem-estar. O segundo pilar é o eixo intestino-cérebro. O intestino abriga trilhões de micro-organismos que formam a chamada microbiota intestinal. O terceiro pilar é o sono. Alterações no padrão de sono são frequentes em pessoas com depressão. Dificuldade para adormecer, sono fragmentado, sensação de não descanso. Dormir mal não é apenas consequência, pode ser também a causa.
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1: Você ouviu o Sequência Perfeito Louvor aqui na programação da Rádio Manaí, os louvores das nossas crianças, intermediárias, adolescentes, louvando, exaltando o nome do nosso Deus nessa manhã, aqui na nossa programação. Nós ouvimos Quero Ser Fiel, ouvimos também Tem Uma Candeia, e finalizamos essa Sequência Perfeito Louvor com A Luz Que Brilha Mais Do Que O Sol. Sequência Perfeito Louvor, a qualquer momento, na nossa programação, aqui na Rádio Manaí.

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2: O Departamento de Estradas de Rodagem de Minas Gerais, o DER, disponibilizou a versão revisada do Serviço de Natureza Rodoviária do SICOR Minas Gerais, que é o Sistema Referencial de Custos Rodoviários de Minas. Os manuais e cadernos técnicos já podem ser utilizados pelos profissionais da área após a incorporação das contribuições apresentadas durante a consulta pública realizada para aprimorar e aperfeiçoar

atual sistema. O novo sistema estadual entrou em vigor em abril deste ano. A atualização representa mais um passo no processo de modernização da gestão de custos e orçamentos de obras. Obras públicas em Minas Gerais. Para garantir maior precisão e aderência à realidade do Estado, o sistema foi estruturado com base nas características das 6 macro-regiões mineiras: Triângulo e Alto Paranaíba, Central, Jequitinhonha e Mucuri, Leste e Norte-Sul. Segundo o diretor-geral do DER de Minas Gerais, Matheus Novaes, a metodologia representa um avanço estratégico para a infraestrutura e para a gestão pública mineira. Por meio dos manuais e cadernos técnicos, o sistema oferece acesso à memória de cálculo das composições de preços unitários, permitindo que orçamentistas e gestores públicos trabalhem com dados atualizados, produtividades reais e parâmetros alinhados às inovações tecnológicas do setor. Minas Gerais é o primeiro estado do país a adaptar a metodologia do sistema de custos referenciais de obras do Departamento Nacional de Infraestrutura e Transportes.

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1: Hoje eu vou te dar uma dica para cuidar do seu patrimônio. Você sabia que a boa convivência com o vizinho também tem regras na lei? Um dos problemas mais comuns é a construção de janelas ou sacadas em cima do terreno do vizinho. Mas o Código Civil é claro, você não pode abrir janelas ou fazer terraços a menos de 1,5 metros da linha que divide os terrenos. Isso serve para proteger a sua privacidade e a do seu vizinho. Respeitar essas medidas evita brigas e garante que sua construção esteja regularizada. Afinal, a paz com o vizinho não tem preço. Esse foi o seu Minuto Imobiliário. Se tiver dúvida, mande pra gente. Até a próxima!

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2: Abraçando os nossos irmãos em todo o país, também os irmãos que estão no exterior, mandar um abraço aqui aos irmãos que estão acompanhando a nossa programação e conversando conosco aqui através do facebook.com/Rádio Manaí. Nosso irmão Eduardo Antônio Nogueira 30, lá do Rio de Janeiro. Um abraço também ao Jefferson Almeida, também ao Valdenir Júnior, lá de Macaé, Rio de Janeiro. A nossa irmã Maria Lúcia Candreva, isso. Também a Nancy Nunes, que está em Teofotone. A irmã Maria Auxiliadora, que está em Cuparaque, Minas Gerais, pertinho de Mantena. Também ao Josias Pinheiro. Nosso irmão Julimar Costa Novaes, que mora aqui em Cariacica, na Grande Vitória. A João Batista de Aguiar, nosso querido irmão. Também ao Jeremias Souza Vargas, de Caçapava do Sul, no Rio Grande do Sul. Tá frio aí, ô Jeremias? Porque lá em Canelas, o pastor Menezes disse que está 3 graus lá hoje de manhã, né? Às 6 horas da manhã, meu Deus do céu. A irmã Ângela Maria Ferrugini Ramos, de Nova Venécia, noroeste do Espírito Santo, ali pertinho de Pinheiros, pertinho de quê? Pertinho de Vila Pavão, não é isso? Grande abraço, viu? Um abraço ao Henri Pires, nosso irmão Henri Pires também conosco, ao Ademar Neris da Rocha, a irmã Cátia Araújo, que mora em Campo Grande, no Rio de Janeiro. Também um abraço a Nazaré Lopes dos Santos Costa, nossa irmã que mora em Piabetá, Rio de Janeiro. Um abraço ao Josevaldo Mendes, também a nossa irmã Rosa Cis, que mora em Linhares, norte do Espírito Santo. A Maria Janice, que mora em Piuí, Minas Gerais. A Lucimar Santos, que mora em Campos dos Goitacazes, Rio de Janeiro. A irmã Dorinha também conosco. A Celi Cristina Câmara também está por aqui. O Abel Lopes. E Abel, paz senhor, querido. Tudo bem? O Abel, se não falha memória, mora em Minas Gerais, né? Um abraço a Tereza Cristina, mora em João Pessoa, na Paraíba. A Elisete Terezinha Rosa, mora em Porto Alegre, Rio Grande do Sul. Um abraço, nossa irmã Elisete Terezinha Rosa. Um abraço também a Regina Buschini, que mora em Sertãozinho, São Paulo.

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Saudamos a todos, irmãos e amigos, com a paz do Senhor Jesus. Nós vamos trazer uma palavra aqui sobre João Batista, o último profeta da lei. Vamos ler aqui o texto em que Jesus fez menção sobre ele. Uma das maiores referências no Novo Testamento foi sobre João Batista. Aqui nós vamos ver aqui em Evangelho de Mateus, capítulo 11, versículo 11. João 11, 11, né? Mateus 11, 11 diz assim: em verdade vos digo que entre os que de mulher tem nascido, não apareceu alguém maior do que João Batista, mas aquele que é o menor no reino dos céus é maior do que ele. É interessantíssima a vida de João Batista, porque no versículo anterior fala, a pergunta que se faz é: o que saíste a ver no

certo, né? A pergunta que é feita aqui, é Jesus falando, o que foste ver no deserto? Uma cana agitada pelo vento, alguém altamente, um homem ricamente vestido. Ele falou sobre João Batista, que pregava no deserto. Interessante João Batista, esse texto que Jesus fez referência a ele, um homem igual João Batista, o texto não fala que ele curou ninguém, que ele fez um milagre, ou que ele fez, entregou grandes profecias. Certamente profetas, ou fosse olhar por esse lado, tem profetas que foram bem maior que ele, né? Mas Jesus falou, não teve um homem nascido igual João Batista. Por que será dessa referência tão forte a João Batista? Porque, olha só, nós vamos ver, observar na Bíblia, que desde o Gênesis, quando houve a promessa que da mulher nasceria aquele que haveria de esmagar na cabeça da serpente, que era Jesus, nós vemos que as mulheres de Israel esperavam que delas pudesse nascer o Messias, né? Tanto é que se havia Ana angustiada porque ele pediu um filho varão, para ter um filho varão. Agora João Batista estava anunciando o anúncio que Jesus está para chegar. Os profetas falaram de Jesus, né? Os profetas anunciaram que Jesus ia chegar e Jesus falou, ele até faz menção nesse texto, um pouco anterior, que esse profeta, João Batista, o último profeta da lei, anuncia a sua chegada. Porque Jesus, ele pregava uma mensagem de arrependimento, de conversão, e João Batista era um homem que ele vivia no deserto, se alimentava de gafanhotos, né? De mel silvestre, que era uma comida até dos pobres, né? De gafanhotos, era uma coisa comum na época, porque era um alimento que não era proibido por lei. A lei não falava que os gafanhotos eram um alimento impuro, né? Então, João Batista se alimentava disso. Nós vemos aqui o seguinte, o importante é que João Batista ele falou, não, aquele que vem depois de mim, aquele que vem depois vai ser maior do que eu. Okay? Ele vai batizar vocês com o Espírito Santo, vai com fogo, né? E esse anúncio de Jesus é muito importante, porque a igreja nessa hora, como João Batista, anuncia que Jesus está às portas, Jesus está para chegar. Então, é uma mensagem de arrependimento, de aceitar Jesus como Salvador, porque o mundo está chegando à sua hora mais difícil, a hora final. João Batista, ele foi morto porque ele denunciou Herodes, que Herodes tinha casado com, tinha tomado a esposa do seu irmão e casado com ela. Então, ali a lei proibia esse tipo de coisa. Então, mas Herodes não estava nem aí. Mas João Batista, ele denunciou isso e isso o levou à morte. Nós vemos que, por pregar a verdade, naquele momento que o mundo vivia, ele foi morto, né? A igreja nessa hora sofre, aqueles que querem ser fiéis ao Senhor sofrem perseguições, sofrem aflições, mas uma coisa é certa, meus irmãos e amigos, João Batista, ele foi o maior pregador porque ele anunciou exatamente que Jesus estava às portas, o Salvador estava chegando, Jesus estava chegando, ele anunciou isso para uma população que precisa de Jesus até hoje. Anunciou algo que desde os séculos aguardavam. Foi a maior mensagem que podemos dizer na Bíblia que Jesus estava chegando. Por quê? Porque quando o homem pecou, ele caiu no pecado, havia promessa de nascer o Salvador, né? E como já falei, Ana, ela pediu um filho varão, porque as mulheres de Israel esperavam que dela nascesse o Messias. E nós vemos que essa grande promessa, João Batista está preparando o caminho. Preparando o caminho que o Salvador estava chegando. E a nossa palavra é essa, né? João Batista, ele pregou que Jesus estava vindo. A nossa mensagem, Jesus está às portas. Ele está para voltar. Aceite como Salvador. É momento de se arrepender, de confissão de pecado, de aceitar Jesus como Salvador. O anúncio nosso, o anúncio da igreja é esse. Jesus, ele veio para salvar o que se havia perdido. Que Deus abençoe. A paz do Senhor Jesus.

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2: A hipertensão é uma doença crônica muito prevalente no Brasil. E por isso, desde o ano passado, a diretriz para a classificação da pressão arterial mudou no país. A pressão 12/8, historicamente considerada saudável, passou a ser classificada como pré-hipertensão arterial. Na prática, a pressão entre 120/80 e 139/80-89 passou a ser enquadrada como pré-hipertensão pela nova regra, validada pela Sociedade Brasileira de Cardiologia. A partir de 140/90 ou 14/9, o diagnóstico é de hipertensão arterial. Essas alterações seguiram uma mudança que já havia sido colocada em prática pela Sociedade Europeia de Cardiologia em 2024 e é fundamental para reduzir os riscos de acidente vascular cerebral e de insuficiência renal que estão intimamente ligados à hipertensão. A ideia é antecipar o início dos cuidados para controlar melhor a pressão arterial e evitar complicações. Especialistas destacam que a medida se torna necessária quando se percebe o crescimento no ritmo de novos diagnósticos de pressão alta no Brasil. Dados do Ministério da Saúde indicam que o percentual de brasileiros hipertensos saltou de 22% em 2006 para 29,7% em 2024. A pressão alta é um dos principais fatores de risco para doenças cardíacas, o AVC, e doença renal crônica.
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que sua filha adormecia. Certo dia, após ouvir a primeira estrofe, a criança, com 4 anos de idade, continuou a cantar o louvor, completando-o com a segunda estrofe, que diz: "Guia-me, Senhor, pelo teu amor." Naquele momento, a mãe da criança se recordou de uma visita feita por irmãos da igreja quando estava grávida. Na ocasião, o Senhor mostrou que ela já era separada para o seu louvor.

Uma irmã residente em Cariacica, Espírito Santo, todas as noites, quando colocava sua filha para dormir, cantava a primeira parte do hino Dobro os Meus Joelhos, até então desconhecido. Ela repetia aquela melodia até o momento

9:52, 9:52, a reta final aqui do nosso Bom Dia Manaim, edição desta terça-feira. Deixa eu mandar um abraço aqui, antes de orarmos, para a irmã Fabiana Bastos, lá de Domingos Martins, aqui em Campinho, né? Domingos Martins aqui, onde fica o Manaim, Domingos Martins, pertinho aqui de Vitória. Ela manda um abraço, né, especial para a Juliana Barcelos, da Igreja de Campinho 1. Amém, tá aniversariando hoje, né? Parabéns a Juliana Barcelos. Ela diz...

0: minha irmã querida, também ao Davi, o André, toda a família, né? Que ama muito a irmã Juliana Barcelos. Tá bom, um grande abraço a Juliana, aniversariante de hoje, todos os irmãos da Igreja Cristã Maranata de Campinho 1, aí em Domingos Martins. Tá bom, Fabiana? Um grande abraço pra você também. Um abraço a Priscila. Priscila, que mora em Bandeirante 1, Curvelo, Minas Gerais. Ela manda um abraço aos irmãos da Igreja de Curvelo, em Minas Gerais, em especial ao pastor Jean, lá de Três Marias. Também um abraço ao Ademilson Laurino Pereira, de Cariru, em Patinga. Deus abençoe a você, viu, meu irmão? E também ao nosso querido irmão Valnei Peixoto, lá do bairro Estamparia, Barra Mansa, Rio de Janeiro. Um abraço ao Valnei, a Cristiane, né, esposa, e o filho Natan, e para todos vocês aí do bairro Estamparia, aos irmãos que moram e residem em Barra Mansa, no Rio de Janeiro. 9:53. Vamos orar?
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0: Nosso Deus, nosso Pai, nós queremos glorificar, exaltar teu santo nome, Senhor, nessa manhã, mais uma vez. Porque tu tens sido um Deus zeloso, um Deus, Senhor, que tem cuidado de nós, um Deus que nos ama incondicionalmente e se preocupa com os nossos problemas mais inferiores, pequenos. Porque o Senhor sabe da nossa limitação, da nossa pequenez. Por isso, Senhor, nós te amamos. Porque o Senhor, sendo um Deus tão grande, tão poderoso, se preocupa conosco. Por isso nós te louvamos, celebramos. Porque através da Tua Palavra, Senhor, a Tua graça nos alcançou. Através da Tua Palavra, Senhor, só tem nos mudado, só tem nos transformado. Por isso nós chamamos, Senhor, porque o Senhor tem se compadecido de nós. Por isso nós te louvamos, te magnificamos, te exaltamos, em nome do Senhor Jesus. Agora com o nosso irmão Jorge Pessoa e o programa Viva o Rei. Logo mais tem a irmã Lucélia e mais à tarde nosso irmão Elias Faé. Grande abraço, Deus te abençoe, a paz do Senhor Jesus.

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1: A Anvisa suspendeu a comercialização, distribuição e uso de medicamentos depois de notificações de problemas em lotes de produtos fabricados pelos laboratórios Hipofarma e Cimed. No caso da Hipofarma, a medida atinge o medicamento fosfato disódico de dexametasona, 4 mg, solução injetável, caixa com 50 unidades, utilizado como corticoide anti-inflamatório. A empresa informou o recolhimento voluntário do lote 25091566 após identificar escurecimento da solução quando o produto é diluído em associação com determinados medicamentos. Já a Cimed comunicou o recolhimento voluntário do lote 2424299 dos medicamentos atorvastatina cálcica 40 mg e rosuvastatina 20 mg, ambos utilizados para controle do colesterol. Segundo a empresa, houve suspeito de mistura de embalagens com cartuchos de rosuvastatina identificados em lotes de atorvastatina. A agência sanitária também informou que determinou a apreensão e proibiu a fabricação, comercialização, distribuição e uso de uma série de medicamentos sem registro, notificação ou cadastro sanitário. Entre os produtos proibidos estão composto cura tudo, composto saúde do homem, composto para diabetes, composto para psoríase, composto antidiabetes, 7 magnésios, valeriana composta, quissinusite, rinite, entre outros.
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1: Vem pra cá, bom dia, meu amigo, bom dia, minha amiga. Que bênção é ter você ligado aqui com a gente. Hoje, terça-feira, 23 de junho. Sim, já estamos aí no dia 23 de junho de 2026. A partir de agora estamos entrando no ar ao vivo. Estamos aqui pela internet. Você que está no Brasil, você que está aí também no exterior, Deus abençoe a sua vida, Deus abençoe a sua família, o seu trabalho, os seus estudos, os compromissos de hoje, né? Tem muitos compromissos aí nesta manhã de terça-feira, muitos compromissos aí ao longo do dia, né? Muitos compromissos, né? Muita gente trabalhando. Olha, e que o seu trabalho, que você possa prosperar no seu trabalho, que você possa fechar grandes negócios, que você possa vender bastante, se você depende de vendas, que você possa vender bastante aí, batendo as metas, claro, as metas, chegando aí, ultrapassando as metas que você possa alcançar. E é claro, você que está aí trabalhando, tá no comércio, tá na loja, tá na fábrica, nas indústrias, você que nos ouve pelo seu, tá no celular, um abraço a você que tá no celular, tá conectado com a gente, tá caminhando aí pelas ruas, agora tá caminhando pelas ruas, ouvindo no celular, ouvindo aí no aplicativo, você que tá de frente aí pro seu computador, e que Deus abençoe aonde você estiver, ouvindo aí pelas nossas multiplataformas. Terça-feira, ó, lembrando que essa semana, durante todo esse mês, estamos orando pelas famílias, hein? Pela salvação dos nossos familiares. Já tivemos a primeira semana de madrugadas, orando pelos nossos familiares. A segunda semana de jejuns. E tivemos também a terceira semana de cultos ao meio-dia. E agora estamos na quarta semana, né? Começamos ontem, dia 22 de junho, até o dia 27 de junho, até o final de semana. Evangelização, hein? Estamos evangelizando e entregando os convites aí para os nossos familiares. Você vai convidar aquela pessoa que você está orando por ela, aquele ente querido, aquela pessoa que faz parte da família. Isso, envia o convite para ele, para essa pessoa, para poder participar presencialmente aí dos cultos no próximo final de semana. Olha só.
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0: Olha, você que está completando mais um ano de vida, você que está comemorando, fazendo a festa, né, nesse dia, olha só. Você quer que eu mande um abração para você? Então a gente manda, daqui a pouco, tá? Daqui a pouco às 10h30, às 10h30, vou marcar às 10h30. Vou mandar um abração para quem está completando mais um ano de vida, mas para isso, envia para mim, tá? Envia aqui para mim, entra aí no nosso site, radiomanaim.com.br. radiomanaim.com.br, clica no link, onde está escrito ali interatividade. Clicando no link, vai aparecer para você participação ao vivo. Fácil, fácil, fácil. Clica ali em participação ao vivo, digite seu nome, o nome da sua cidade e o nome da pessoa. Coloque o nome da pessoa. Aquela pessoa que você gostaria de homenagear. Você gostaria de homenagear alguém aí da sua família, alguém do seu trabalho, da sua escola, o seu amigo, a sua amiga, o irmão aí da sua igreja. Então lembra aí, manda pra gente aqui. Entra aí no nosso site, radiomanaim.com.br, clica no link interatividade. Então daqui a pouco, às 10h30 da manhã, vou mandar um abração aqui no quadro Feliz Aniversário. Como é bom, né? Comemorar essas datas assim, não é verdade? As datas comemorativas. Falando em datas comemorativas, ó, hoje, dia 23 de junho, vamos então para a data comemorativa. O que nós estamos comemorando hoje? Olha só, hoje é o Dia Internacional... É internacional, hein, gente? Hoje é o Dia Internacional das Mulheres na Engenharia. As mulheres que trabalham na área da engenharia, parabéns. Hoje é o Dia Nacional do Agente Marítimo. Agente Marítimo. Hoje é o Dia Internacional das Viúvas. Hoje é o Dia Nacional das Nações Unidas para o Serviço Público. Hoje é o Dia do Atleta Olímpico. Hoje é o Dia Mundial do Desporto Olímpico. E hoje é o Dia Universal Olímpico. Olímpico. Não acabou, não. Hoje é o Dia também do Lavrador. Olha só, hein? Hoje é o Dia do Lavrador. Parabéns, um abraço aqui para você que trabalha... Você que trabalha na roça, você que é trabalhador rural, né? E que é um lavrador. O lavrador é o trabalhador rural responsável aí. Ele é responsável por preparar a terra, plantar, ele cultiva ali a terra. Depois ele colhe ali os alimentos. Ele executa o trabalho braçal e o manejo diário no campo, sendo fundamental ali para movimentar a economia. Sim, movimentar ali a economia e garantir o abastecimento da comida da população. Ele prepara o solo, faz o trabalho de adubação, faz ali o plantio, tem todo o manejo, todo o cuidado. Também faz o trabalho da colheita, né? Retirando os frutos, os vegetais, né? A sua plantação no seu tempo. Um abraço para você que é lavrador. Você que é homem aí, trabalhador rural, um abraço para você que está nas roças aí, no plantio do dia a dia, cuidando do solo. E é muito importante para a economia, né, gente? É muito importante para a economia. Que Deus abençoe a você que é lavrador. 10h17,
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0: Grandes coisas fez o Senhor.

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1: Quem está com o nome negativado terá uma nova oportunidade para quitar dívidas por meio do programa Novo Desenrola Brasil. Uma parceria entre a Serasa e os Correios vai permitir que consumidores negociem débitos presencialmente em agência dos Correios de todo o país. No Espírito Santo, são 92 unidades disponíveis para atendimento, com descontos que podem chegar a 90%. De acordo com a empresa, a iniciativa busca ampliar o acesso às oportunidades de regularização financeira, especialmente para consumidores que preferem atendimento presencial ou têm dificuldades para utilizar os canais digitais. Atualmente, o país registra 83 milhões de pessoas endividadas. Ao todo, os brasileiros acumulam cerca de 342 milhões de dívidas negativadas. O valor médio devido por consumidor é de R$ 6.800. Os dados também mostram a pressão de endividamento sobre o orçamento das famílias brasileiras. O setor financeiro segue como principal origem das pendências. Bancos e cartões de créditos concentram 27% das dívidas. Em seguida, aparecem contas básicas como água, luz e gás com 21% e financeiras não bancárias responsáveis por 19% dos débitos. Além do atendimento

0: presencial nas agências dos Correios, os consumidores também podem negociar e quitar dívidas pelos canais digitais da Serasa, como o site, o aplicativo da empresa e o WhatsApp pelo número 11 99575-2096.
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0: Olha, hoje tem culto na Igreja Cristã Maranata, às 7:30 da noite, às 19:30. Eu falo do culto presencial. Você gostaria de participar de um culto conosco? Então anota aí o endereço, anota aí o link para você entrar, para você digitar o endereço, para saber se tem uma igreja pertinho de você. Simbora, anota, anota aí, meu amigo. Minha amiga, você é o nosso convidado. Será um prazer te receber. Vamos lá. Igreja Cristã Maranata. Vou falando e você vai anotando. Vai anotando aí. Vai anotando. igrejacristamaranata.org.br/cultos. igrejacristamaranata.org, né? .org.br/cultos. Ali tem um endereço. Digite seu endereço, o seu endereço, para saber se tem uma igreja aí na sua cidade. Aí, se você estiver na capital ou no interior, aonde você estiver, aí você vai localizar aí uma igreja perto de você. Quem sabe? Quem sabe tem uma igreja aí pertinho? Aí atrás da sua rua, na frente da sua rua, ou na sua própria rua, ou na sua avenida? Pois é. Então entra aí, digite o endereço e participe com a gente presencialmente de um dos nossos cultos. E hoje, né? Hoje tem culto na Igreja Cristã Maranata, às 7:30 da noite.
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0: Gente, tô com você, hein? Tô com você. Até o meio-dia. Agora 10:25. Já já, o quadro feliz.

0: aniversário.
1: Mais uma vez, podem entrar aí os aniversariantes, podem entrar aqueles que estão aí adorando, agradecendo a Deus, né? Agradecendo a Deus. Romanos 15 diz assim, ó, pra você que tá completando mais um ano de vida, que o Deus da esperança o encha aí de toda alegria, paz, por sua confiança nele, em Deus, para que você transborde aí de esperança pelo poder do Espírito Santo. Olha que texto maravilhoso, né, gente? Romanos 15, 13. Cadê os meus óculos? Cadê os meus óculos? Só confirmando. Romanos 15, 13. Que o Deus da esperança o encha de toda alegria e paz, por sua confiança nele, para que você transborde de esperança pelo poder do Espírito Santo. E olha só, eles estão aí, ó. Eles estão chegando, eles estão aqui com a gente, completando mais um ano de vida. Estão glorificando ao nome do Senhor. Parabéns, meu amigo, parabéns, minha amiga. Que Deus abençoe sua vida aí e que Deus continue te sustentando, né? Olha, feliz aniversário. Parabéns, parabéns. Feliz aniversário para a Thelma, nossa irmã Thelma Cardoso. Parabéns aí para a Thelma Cardoso. Parabéns também para a Belcista da Igreja Maranata de Santos Dumont, em Vila Velha. Feliz aniversário. Que Deus abençoe a nossa irmã Bel. Belcista da Igreja Maranata de Santos Dumont 1, em Vila Velha. E também para a nossa irmã Thelma Cardoso. A irmã Ivani aqui de Vila Velha do Espírito Santo mandando um abração, desejando um feliz aniversário. Feliz aniversário também para o Isaac. O Isaac está completando 7 anos. Parabéns, Isaac. Que Deus continue te abençoando. Parabéns também para a nossa irmã Graciene. E os queridos irmãos aí da Igreja Cristã Maranata de Mário Campos, em Minas Gerais. A irmã Dalila deixando um abraço aqui também. Olha, feliz aniversário. Mais irmãos completando mais um ano de vida. Deixa eu mandar aqui um feliz aniversário também para o pastor Patrick Barra. Pastor Patrick Barra, que é da Igreja Cristã Maranata de Gaivotas 2. Igreja Maranata do bairro ali, Gaivotas, né? Igreja Gaivota 2, em Vila Velha, no Espírito Santo. E hoje ele tá completando hoje aí mais um ano de vida. Ó, é um ouvinte fiel, hein? Isso, é um ouvinte fiel da Rádio Manaim. Um abraço aí para toda a sua família. E que Deus continue abençoando grandemente em nome de Jesus. Então um abraço aqui ao pastor Patrick Barra.

0: da Igreja Maranata de Gaivotas 2, em Vila Velha, que hoje também. Hoje aí tá completando mais um ano de vida.
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0: 10h33.

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2: Olá, ouvintes da Rádio Manaim. Eu sou a Andréia Talma e vamos conversar com a fonoaudióloga Raquel Gerke. O tema de hoje é: quais são as áreas de atuação da fonoaudiologia?
3: Olá, ouvintes. Saúdo a todos com a paz de São Jesus. Hoje, a fonoaudiologia se consiste em 14 especialidades reconhecidas pelo Conselho Federal de Fonoaudiologia. Temos a audiologia, que é responsável pela audição, que verifica o quanto que o indivíduo consegue ouvir, o quanto que ele está ouvindo, que é natural de nossas vidas irmos perdendo algumas células responsáveis pela audição. E nós vamos verificar o quanto o indivíduo está ouvindo. A linguagem, desde o seu desenvolvimento, a aquisição, a criança aprendendo a falar, a se comunicar, desde um adulto ou um idoso que, com o tempo, por alguma causa, pode ser alguma doença, consequência dessa, pode perder. Como se comunicar? A motricidade orofacial, que envolve também a questão da amamentação, questão da deglutição, a saúde coletiva, que envolve o trabalho fonoaudiólogo dentro das unidades de saúde, a voz profissional, a voz do professor, do radialista, a disfagia, que é em consequência da dificuldade de engolir, pode ser uma dificuldade natural da idade ou por consequência de alguma doença, a fonoaudiologia educacional, que está envolvida dentro das escolas com a questão do aprendizado, a gerontologia, que é o cuidado com o idoso, a fonoaudiologia neurofuncional, as questões nervosas e consequentes de doenças nervosas, a fonoaudiologia do trabalho, que envolve exames para verificar como está a audição do trabalhador, as questões de trabalho, ruído dentro do ambiente de trabalho, a neuropsicologia, que é o cuidado nervoso ali do paciente, a fluência, que envolve a gagueira, que envolve a disfluência gaga, como aquele indivíduo consegue se comunicar da melhor forma possível, e a parte de perícia fonoaudiológica para verificar quais são os falantes que estavam ali numa cena de crime, quem estava envolvido, e a fonoaudiologia hospitalar, que envolve desde a maternidade até ali as enfermarias, o cuidado com a deglutição, com a fonação, tudo que envolve a comunicação humana.
1: Você

0: Olha aí a sequência, perfeito louvor, hinos para as nossas crianças intermediárias e adolescentes. Ouvimos aí Deus Forte como Jeová, nesta batalha não tereis que pelejar. E abrindo a sequência, perfeito louvor, orar faz bem. E a qualquer momento, mais uma edição aí da sequência, perfeito louvor, gente.
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0: 10h42.

0: Agora 10 minutos para as 11, 10 para as 11, no horário de Brasília. Cristo cura sim. Olha, você que está ouvindo a Rádio Maranhão aqui nesta manhã de terça-feira, você quem sabe se sintonizou agora, né, primeira vez, ou você já tem ouvido, tem acompanhado aí a Rádio Maranhão, você gostaria de receber uma oração agora nesta manhã? Tem algum caso que você está passando, algum problema, quem sabe você está vivendo aí um momento terrível, difícil, até mesmo, me desculpa o termo aqui, até um momento de caos, um momento que às vezes é irreversível, mas a palavra diz que para Deus, está escrito na palavra, nada é impossível. Você gostaria de receber uma oração? Para quem está no Brasil, olha só, para quem está no Brasil, nós temos um telefone, é o 0800-707-3076. Eu estou falando para você que está no Brasil, eu estou especificando porque esse número é de graça, a ligação é gratuita, pode ligar à vontade, pode ligar agora, mais tarde, à tarde, ou à noite, ou de madrugada. Porque os pastores estão de plantão 24 horas. Os pastores estão ali aguardando a sua ligação. Você pode entrar em contato agora, porque os nossos pastores estão de plantão aguardando o seu contato, aguardando a sua ligação. E se você estiver pensando, se passou pela sua cabeça assim, mas se eu ligar, é a primeira vez que eu vou ligar, e se eu ligar alguém vai me pedir algo em troca? Não. Ninguém vai te pedir algo em troca, não fazemos isso. Ali você vai ligar para poder fazer um pedido de oração. E um pastor que atender, ele vai orar, vai clamar, vai interceder pela sua vida. Amém? Pode ligar. Ninguém vai querer te oferecer também. Ah, vou me oferecer um produto então. Isso é uma estratégia. Querem me oferecer um produto? Não, de forma nenhuma. Não fazemos isso. Nem você ligando, se você participar dos cultos também na Igreja Cristã Maranata, não pedimos também nada. Então você pode ligar, fique à vontade. Se você que está no exterior, nós temos um número exclusivo para você ligar diretamente pelo seu WhatsApp. Para quem está no exterior, telefone exclusivo DDD 27 99309-1405. 99309-1405.
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1: A Capitania dos Portos do Espírito Santo vai incorporar uma nova embarcação que será utilizada em operações de resgate marítimo no litoral capixaba. A lancha de busca e salvamento, a superlancha da Marinha, conta com equipamentos modernos voltados para operações em condições adversas de mar e baixa visibilidade. Segundo a Marinha, a chegada da superlancha representa um avanço estratégico para operações de busca e salvamento no estado. Até então, situações mais graves no litoral capixaba frequentemente dependiam do deslocamento de meios navais sediados no Rio de Janeiro, o que aumentava o tempo de resposta das operações. Entre os diferenciais tecnológicos da embarcação está a capacidade de autoendireitamento em caso de emborcamento, recurso que aumenta a segurança da tripulação e das vítimas resgatadas durante as missões. A lancha também possui sistemas modernos de comunicação e detecção, incluindo radar e câmera de visão térmica, tecnologia capaz de localizar náufragos na água, mesmo durante a noite ou sob condições climáticas desfavoráveis. A embarcação pode resgatar até 20 pessoas. Com dois motores de 700 HP, a nova lancha de busca e salvamento da Marinha pode atingir velocidade máxima de 30 nós, equivalente a aproximadamente 55 km por hora. A embarcação possui autonomia de 200 milhas náuticas, cerca de 360 km, permitindo um raio operacional de até 100 milhas náuticas, ou seja, 180 km para missões de resgate no mar.
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2: É agora, mandando aquele bom dia. Ah, esse bom dia, tão, vale a pena, né, gente? Mandar esse abraço, mandar aquele bom dia para você que tá ligado aqui com a gente, mandando o seu abração. É tão bom ter você aqui conosco, ligado aí com a Rádio Manaim. E deixa eu mandar um abração aí para você que tá conectado com a gente. Ó, quem tá comigo aqui é a Silvia. Bom dia, Silvia. É a Silva Potier. Ela é da cidade de Mafra, Santa Catarina. Tudo bem, Silvia? Um abraço ao nosso povo aí de Santa Catarina. O Antônio Carlos está ligado aqui com a gente também. Um abraço ao nosso povo aí do Rio de Janeiro. A Rose Ribeiro mandando o seu bom dia. Um abraço para você, Rose. Um abraço ao nosso povo que está ligado na Rádio Manaim. BH, Belo Horizonte. E a nossa amiga, hein? Mandar um abraço para nossa amiga Renata aí de Roraima. Um abraço para o nosso povo de Roraima, sintonizado aqui na Rádio Manaim. Um abraço para o meu amigo Bruno. Alô, Bruno! Um abraço para o nosso povo aí de Belém do Pará, conectado com a Rádio Manaim. Alô, Belém! Um abraço para o nosso povo também do norte do estado do Espírito Santo, que estão sempre ligados. Giza, tudo bem, Giza? Um abraço a você, os irmãos aí de Montes Claros, Minas Gerais. Bom dia para Darcy de Cariacica, no Espírito Santo, mandando um abraço para as netas Antonella e Júlia. Bom dia para Leolina, a nossa irmã Leolina Calazans, ela é de Hortolândia, São Paulo. Pessoal de São Paulo também ouvindo aqui a Rádio Manaim, claro. Bom dia também para a Janaína. Um abraço, a Janaína manda um abraço para a Sara, manda um abraço para o Anderson, para a Esté, para todo mundo aí da família em Barra Mansa, no Rio de Janeiro. Bom dia para a Ruth, a nossa amiga Ruth Santos, ela é de Itaporanga fica em Sergipe, hein? Alô, Sergipe, um abraço para o nosso povo aí de Sergipe. Ela diz assim: meus irmãos, eu mando um abraço e peço oração pela minha vida, os irmãos estejam clamando, orando por mim. Amém, Ruth. Vamos orar por você, sim. Um abraço a você, Ruth Santos, e a todos aí da cidade de Itaporanga, zona rural de Itaporanga. Itaporanga da Ajuda, hein? Itaporanga da Ajuda, Sergipe. Estão conectados aqui com a gente também. Deus abençoe.
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2: E hoje à noite tem culto. Hoje à noite tem culto da Igreja Cristã Maranata. O culto presencial começa às 7:30 da noite. Você é o nosso convidado. 11:06.

0: Aquilo que fui não sou mais. Olha só, essa semana é a semana dos convites, hein? Estamos orando para você que tá chegando agora, começou a ouvir a Rádio Manaim recentemente. Só para explicar, durante esse mês estamos orando pelos familiares. Orando por todos os nossos familiares, né? Orando aí pelos casamentos, pelos nossos filhos, pela nossa casa, pela conversão dos nossos entes queridos, pela preservação das famílias, para que Deus possa cuidar, dando livramento aos nossos lares, livrando de enfermidades, do desemprego, para que Deus possa enviar também ali as soluções financeiras. Estamos assim, estamos orando ao longo desse mês, e principalmente pela salvação dos nossos familiares. Então, durante esse mês, nós tivemos aí vários momentos cumprindo as orientações. Tivemos a primeira semana de 1º de junho a 6 de junho, com as madrugadas, orando pelos nossos familiares. As madrugadas, os cultos aqui pela Rádio Manaim, pela TV Manaim. Na segunda semana, de 8 de junho a 13 de junho, jejuns. E na terceira semana, de 15 de junho a 20 de junho, os cultos ao meio-dia. E agora estamos aí na quarta semana. É, começou ontem, dia 22 de junho, vamos até o próximo final de semana, dia 27 de junho. E estamos na semana do grito, estamos na semana do grito, é a semana da evangelização, é a semana de você enviar o convite, fazer o convite à pessoa que você ama aí da sua família, seu, né, o papai, a mãe, o seu filho, o avô, a avó, aquelas pessoas, o seu tio, a sua tia, aquelas pessoas que você está aí orando por ela, colocando diante do altar as necessidades aí dos seus entes queridos. Então a semana é a semana dos convites. A palavra diz em Deuteronômio 6:7: e as ensinarás a teus filhos, e delas falarás assentada em tua casa, e andando pelo caminho, e deitando-te e levantando-te, bendito seja o nome do Senhor. Agora 11:16.
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1: Após determinação da Secretaria Nacional de Trânsito, Detran do Espírito Santo informou que já passou a exigir exame toxicológico para candidatos à primeira habilitação nas categorias A e B, destinadas a motocicletas e veículos a carros. A nova regra vale para processos de primeira carteira nacional de habilitação, a CNH, abertos a partir do mês de maio deste ano. Segundo o Detran, o exame será obrigatório para emissão de permissão para dirigir. Isso significa que o candidato poderá realizar normalmente as etapas do processo de habilitação, mas só terá a CNH emitida após apresentar resultado negativo no exame toxicológico. O teste deverá identificar a presença de substâncias psicoativas no organismo em uma janela mínima de detecção de 90 dias. Caso o resultado seja positivo e o candidato discorde, será possível solicitar contraprova no mesmo laboratório. Quem abriu o processo de habilitação antes do dia 18 de maio deste ano não será afetado pela nova regra, mesmo que ainda não tenha realizado provas teóricas ou práticas. O candidato deverá procurar um posto de coleta de laboratórios credenciados pelo Senatran. A lista completa dos estabelecimentos autorizados está disponível no site oficial do Detran do Espírito Santo. De acordo com o órgão, o processo de habilitação não será cancelado caso o exame apresente resultado positivo. Nessa situação, o candidato poderá repetir o teste após 90 dias. O processo de primeira habilitação não perde validade, mesmo que a CNH não seja emitida imediatamente.
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1: Meus irmãos, a paz do Senhor, nós vamos ler a palavra do Senhor no livro de Jó, capítulo 38, versículo 1 em diante, que diz assim: depois disso, o Senhor respondeu a Jó num redemoinho e disse: quem é este que escurece o conselho com palavras sem conhecimento? Agora cinge os teus lombos como homem e perguntar-te-ei e tu responde-me. Onde estavas tu quando fundava a terra? Faz-me saber se tens inteligência. E quem lhe dispôs as medidas, se tu o sabes? Ou quem estendeu sobre ela o cordel? Sobre que estão fundadas as suas bases? E quem assentou a sua pedra de esquina? A palavra do Senhor fala a respeito da vida de Jó no momento em que Jó estava vivendo, né, a sua prova, a sua grande luta. E ele começa muito bem, né, dando respostas de quem estava bem firme no Senhor. Logo no início da sua aprovação, as notícias chegando, ele mal acabava de ouvir uma notícia e outra notícia estava chegando, e uma situação foi tão complicada para ele que ele rasgou os vestidos, raspou a cabeça e disse: o Senhor deu, o Senhor tirou, louvado seja.

0: seja o nome do Senhor. Então é resposta de quem tinha base bem firmes no Senhor. E nós vamos nos ater um pouco mais aqui nesse texto, no versículo 6. É, sobre que estão fundadas as suas bases? Ou quem assentou a sua pedra de esquina? Quando nós falamos aqui, né, que Jó começou muito bem, dando respostas assim, quando a mulher dele, né, olha para ele, vê a situação difícil que ele estava e diz, amaldiçoa o teu Deus e morre, ele olha para ela e diz, olha mulher, tu falas como uma louca. Se nós recebemos as coisas boas, por que não receber também as más? Então, palavras de quem tem base firme no Senhor. Mas chegou um momento na vida dele em que a luta perdurou, a luta continuou. E ele, né, começou a murmurar, ele começou a reclamar. E quando ele começa a reclamar, o Senhor faz para ele algumas perguntas. São perguntas, né, de um capítulo inteiro. Nós lemos aqui apenas algumas, mas é um capítulo inteiro. E ele fica sem resposta. Né? Começa a dizer para ele que é, onde é que ele estava quando eu formei os céus e a terra? Né? Ele não sabia a resposta, ele não tinha como dar essa resposta. Hoje, né, nós temos a revelação do Senhor. Né? Há um projeto do Senhor e nós estávamos nesse projeto. Né? E Jó também, com certeza, estaria também nesse projeto. As medidas o Senhor tem colocado sobre as nossas vidas. E a base, né, a nossa base, ela está fundada nesta hora, é no Senhor, a nossa pedra de esquina. É o nosso Salvador, é o nosso Senhor. Então, a nossa base está bem firmada nesse também que um dia nos chamou, um dia nós encontramos. Então, a nossa base está firmada nele. Então, ele é o nosso sustento. Ele é aquele que vai estar juntamente conosco em todo momento, porque ele disse que não nos deixaria só, mas estaria conosco todos os dias, até a consumação dos séculos. Lá na frente, ele entende isso. Agora ele fala com o Senhor. Lá no último versículo do livro, ele diz o seguinte: Senhor, eu falei de coisas que eu não compreendia, de coisas que eu não entendia. Mas agora eu te pergunto e tu me ensinas. Então ele se coloca numa posição daquele agora que quer aprender, né? Aquele que quer, né, ouvir a voz do Senhor. Ele é tão, né, ele entra dentro de uma questão profética tão maravilhosa que ele é capaz de dizer assim: eu sei que o meu Redentor vive e por fim ele virá sobre a terra. É o que nós estamos vivendo também, né? A nossa base firme no Senhor. E sabemos que o nosso Redentor vive, e ele virá para nos buscar, ele virá para mover toda a luta, toda a dificuldade, e estarmos com ele no lugar que ele preparou para nós, né? A eternidade, né? A promessa vai se cumprir, porque a promessa é daquele que é o mesmo que cuidou da vida de Jó, é o que tem cuidado das nossas vidas nesta hora.
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O nome desse hino que você tá ouvindo aí, você acabou de ouvir Além do Céu Azul. Também nós ouvimos O Sangue de Jesus Tem Poder, Palavra Viva, o alimento aí para nossa alma. Gente, 11h35, daqui a pouquinho tem Luz para o Meu Caminho. Isso, a 15ª, é o 15º episódio, falando sobre Moisés. Então já, Luz para o Meu Caminho com a Tia Lu, aqui na Rádio Manaíra.

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1: Mais de 400 mil motoristas do Espírito Santo podem ser beneficiados pela renovação automática e gratuita da Carteira Nacional de Habilitação, a CNH. 402 mil condutores capixabas têm entre 50 e 64 anos e podem se enquadrar nas novas regras do Sistema Federal de Bom Condutor. A renovação automática é voltada para motoristas sem infrações recentes e inscritos no Registro Nacional Positivo de Condutores. O benefício vale apenas para a versão digital da CNH e possui limitações relacionadas à idade e as condições de saúde do motorista, mas o condutor precisa cumprir uma série de requisitos ao mesmo tempo para ter direito ao benefício. É necessário ter histórico limpo, sem nenhuma infração nos últimos 12 meses, estar inscrito no cadastro positivo de condutores, ter menos de 70 anos e não possuir restrições médicas ou bloqueios anteriores no prontuário da habilitação. O cadastro do Registro Nacional Positivo de Condutores é voluntário e deve ser feito pelo aplicativo Carteira Digital de Trânsito ou pelo aplicativo CNH do Brasil. Após a autorização do motorista, o sistema da Secretaria Nacional de Trânsito, Senatran, passa a monitorar automaticamente o histórico do condutor. Apesar do processo ser chamado de renovação automática, a avaliação médica continua obrigatória. O exame médico de aptidão física e mental continua sendo obrigatório.
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3: Hoje eu vou te dar uma dica para cuidar do seu patrimônio. Você sabia que a boa convivência com o vizinho também tem regras na lei? Um dos problemas mais comuns é a construção de janelas ou sacadas em cima do terreno do vizinho. Mas o Código Civil é claro, você não pode abrir janelas ou fazer terraços a menos de 1,5 metros da linha que divide os terrenos. Isso serve para proteger a sua privacidade e a do seu vizinho. Respeitar essas medidas evita brigas e garante que sua construção esteja regularizada. Afinal, a paz com o vizinho não tem preço. Esse foi o seu Minuto Imobiliário. Se tiver dúvida, mande pra gente. Até a próxima!

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2: Oi, a paz do Senhor. Eu sou a Tia Lu e esse é o quadro Luz para o Meu Caminho. Nós estamos contando a história sobre a vida de Moisés. E eu te pergunto, está preparado para viajar dentro da palavra do Senhor? Está? Então vem comigo. Depois que Moisés saiu diante de Faraó, Deus ordenou que ele levantasse a sua mão e a vara, e houve trevas sobre toda a terra do Egito. A palavra do Senhor nos fala que durante 3 dias a terra do Egito estava sob trevas. Era tão escuro, que as pessoas não viam um ao outro e não conseguiam sair do lugar durante 3 dias. Porém, onde o povo do Senhor estava, havia luz. Faraó mandou chamar Moisés e deu a ordem. Vai, sirva ao Senhor. Fiquem somente as vossas ovelhas e as vossas vacas. As crianças vão junto com vocês. Moisés respondeu dizendo: nenhuma unha ficará. Faraó, com o coração endurecido, não deixou o povo ir e disse a Moisés: sai de perto de mim e que eu nunca mais te veja, porque no dia em que vires o meu rosto, morrerás. Moisés disse: bem disseste, nunca mais verei o teu rosto. Moisés saiu diante de Faraó e Deus falou com ele. Ainda uma praga trarei sobre Faraó e sobre o Egito. Depois, ele deixará o meu povo partir. E quando isso acontecer, com muita pressa sairão daqui. Assim eu farei. À meia-noite eu sairei pelo meio do Egito. E todo primeiro filho na terra do Egito morrerá. Desde o primogênito de Faraó ao primogênito dos seus servos e animais. E haverá um grande clamor na terra do Egito, qual nunca houve e nunca haverá. Mas aos filhos de Israel, nada acontecerá.

0: os seus animais, para que saibam que o Senhor fez diferença entre o povo de Israel e o povo do Egito. Essa será a última praga, a morte dos primogênitos. Essa é mais uma história que vamos conhecer, mas só no próximo episódio. Fica com Deus, um abraço bem apertadinho, a paz do Senhor.
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1: Teve início o período de inscrições no curso de guia de turismo oferecido pelo programa Guia Minas, qualificando o turismo. Alunos do ensino médio, jovens, adultos e idosos que concluíram essa etapa de ensino têm até o final deste mês para realizar a inscrição via sistema único de cadastro e encaminhamento para matrícula. Com 2.500 vagas, a iniciativa será oferecida em 63 escolas distribuídas em 61 municípios, ampliando o acesso à educação profissional e promovendo experiências turísticas seguras, educativas e culturalmente valorizadas. Minas Gerais consolidou-se como o segundo destino de viagens mais procurado do Brasil. A garantia de formação técnica adequada é uma ferramenta potente para fortalecer e ampliar o protagonismo do Estado no setor turístico. Com carga horária total de 800 horas, o curso técnico é estruturado em dois módulos complementares. No primeiro, com 400 horas, os alunos obtêm certificação intermediária como operador de turismo, desenvolvimento, competências relacionadas ao planejamento e organização de roteiros, comercialização de serviços turísticos, gestão de reservas, organização de eventos, além de noções de segurança e primeiros socorros. Já no segundo módulo, a formação é aprofundada e resulta na diplomação como técnico em guia de turismo, com foco na condução de grupos, na logística em tempo real, na leitura de mapas, no uso de equipamentos e na interpretação do patrimônio cultural e ambiental.

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tarde. Boa tarde pra você que está acompanhando a programação da Rádio Manaim. Tudo bem? Tudo certinho por aí, tá? Tá tudo bem? Menino, tô animada hoje, hein? Tô animada, tô feliz. A alegria do espírito preenche o nosso coração. E você? Hã? Como é que você tá hoje? Hein? Como é que você tá? Tá bem? Sei não, hein? Tá bem mesmo? Olá, hein? Não me esconda nada. Tá tudo bem, tá tudo certinho por aí, não é? Se tá tudo bem, então tá bom. Mas se não tá, vem aqui, conversa com a gente, tá bom? É, vem aqui, conversa, deixa sua mensagem, a gente vai conversando. Ah, Lu, eu tô assim, tô meio jururu. Vem aqui, vamos conversar. É, esse tempo aqui é pra isso. Pra eu te fazer companhia e você me fazer companhia. Deixa eu me apresentar primeiro, né? Você que tá aí, primeira vez aqui. Seja bem-vindo, tá? Seja bem-vindo. O nome é dessa rádio, a Rádio Manaim. Você que passou sem querer. O que essa mulher tá falando, hã? Então, essa é a Rádio Manaim. Seja bem-vindo. Seja bem-vinda, minha amiga. É esse agora, esse programa que tá começando nesse exato momento é o Boa Tarde, Manaim. Esse programa aqui é uma bênção. Ó, vou falar pra você o que tem de especial nesse programa. Ah, o Espírito Santo, é? Senhor Jesus presente aí dentro da sua casa, por meio dessas ondas sonoras que chegam aí na sua casa. É, você que está com o celular ligado, está com a TV ligada. É, porque na TV você tem como sintonizar a Rádio Manaim. Então, eu não sei explicar isso não, mas eu vou pedir os universitários para explicar pra gente, tá bom? Você faz para sintonizar, do seu celular você sintonizar na TV, o aplicativo, é meio trabalhoso. Mas vamos pelo lado mais fácil, você pode acompanhar pelo celular, você pode acompanhar também pelo nosso site, pelo computador, pelo tablet. Você pode ouvir essa rádio que é uma bênção. Esse é o Boa Tarde, Manaim. Meu nome é... Chamo-me... Me chamo Lucélia Loureiro. Vou te fazer companhia. Prazer, hein? Vamos juntos? Até as 10.

16 horas, a gente vai conversando, cantando louvor juntos. É, porque aqui é assim, tem uns louvores aqui, que quando começa a tocar, eu começo a cantar alto aqui, convido você a cantar alto também na sua casa. Aí tem alguns que são mais lentos, né? Aí eu convido você a ficar na mesma comunhão, na mesma alegria. E juntos passamos uma tarde agradável na presença do Senhor. Tá bom? Então tá, ó, vem aqui, conversa comigo, me diz como que você está. Vem aqui, vem no nosso Facebook. O nosso endereço é facebook.com/Rádio Manaim. Você tem Facebook? Tem? Então é muito fácil. Você entra ali na pesquisa e busca facebook.com/Rádio Manaim. Você pode digitar Rádio Manaim que vai aparecer. Aí, como é que você vai identificar que é a Rádio Manaim, né? Porque pode aparecer outras. Tem uma foto linda de um microfone escrito radiomanaim.com.br. Visite, ouça e comente. Visite mesmo? É, visite. Aí tem o banner também, Igreja Cristã Maranata. Aí você vai ver um banner verdinho postado agora, escrito bem assim, Boa Tarde, Manaim. E tem um nomezinho pequenininho ali escrito Célia Loureiro. Sou eu. E a gente vai conversar ali, você curte, comente, compartilhe, tá bom? A gente vai conversar, vai passar uma tarde muito agradável. Ó, eu tenho muitos amigos aqui. Você que chegou agora, ih, eu tenho um monte de amigos aqui. Tenho amigos, tenho vozinha, tenho irmãs queridas, amigas que mandam mensagem aqui dizendo que tá tudo bem, que tá passando por um momento difícil, e a gente ora. Tá bom? Então tá bom. Tá combinado então, combinadíssimo. Lembrando que hoje é terça-feira, temos a nossa amiga Mara Verzinhazzi, psicóloga clínica. Ó, todas as terças-feiras essa nossa amiga vem aqui conversar com a gente. Ela passa algumas informações dentro da ciência, explicando como que o nosso cérebro reage a determinadas emoções e nos ajuda a fortalecer o nosso psicológico. E tem um tema hoje, um tema muito importante, que foi sugerido por uma de nossas ouvintes. E você pode participar, você pode deixar sua dúvida, deixar também alguma pergunta, compartilhar alguma experiência. Você tem equilíbrio emocional? Tem? É, você não perde o controle emocional quando acontecem algumas coisas difíceis? Você sabe como ter equilíbrio emocional? Nós vamos aprender hoje, tá bom, minha querida? Tá bom, meu amado irmão? Hoje nós vamos aprender às 15 horas. Então, aguardo o senhor, aguardo a senhorita para participarmos deste momento tão especial com a psicóloga clínica Mara Verzinhazzi. Então, Mara Verzinhazzi. Então, convido você a ficar juntinho aqui comigo, tá bom? Vem aqui no nosso Facebook, deixa sua mensagem também no nosso site, radiomanaim.com.br. Já tem mensagem já, tá? É, o povo aqui não espera, não. É, você também, participe, tá bom? E agora, para iniciarmos esse programa com um coração cheio de alegria e paz, uma palavra de esperança. Música.

Senhor Jesus, nós vamos trazer uma palavra aqui sobre João Batista, o último profeta da lei. Vamos ler aqui o texto em que Jesus fez menção sobre ele. Uma das maiores referências no Novo Testamento foi sobre João Batista. Aqui nós vamos ver aqui em Evangelho de Mateus, capítulo 11, versículo 11. João 11, 11, né? Mateus 11, 11 diz assim: em verdade vos digo que entre os que de mulher tem nascido, não apareceu alguém maior do que João Batista, mas aquele que é o menor no reino dos céus é maior do que ele. É interessantíssima a vida de João Batista, porque no versículo anterior fala, a pergunta que se faz é: o que saíste a ver no deserto? Né? A pergunta que é feita aqui, é Jesus falando, o que foste ver no deserto? Uma cana agitada pelo vento, alguém altamente, um homem ricamente vestido. Ele falou,

falando sobre João Batista, que pregava no deserto. Interessante João Batista, esse texto que Jesus fez referência a ele, um homem igual João Batista, ele, o texto não fala que ele curou ninguém, que ele fez nenhum milagre, ou que ele fez, entregou grandes profecias. Certamente profetas, ou fosse olhar por esse lado, ter profetas foi bem maior que ele, né? Mas Jesus falou, não teve um homem nascido igual João Batista. Por que será dessa referência tão forte a João Batista? Porque, olha só, nós vamos ver, observar na Bíblia, que desde o Gênesis, quando houve a promessa que da mulher nasceria aquele que haveria de esmagar na cabeça da serpente, que era Jesus, nós vemos que as mulheres de Israel esperavam que delas pudesse nascer o Messias, né? Tanto é que se havia Ana angustiada porque e pediu um filho varão, para ter um filho varão. Agora João Batista estava anunciando o anúncio que Jesus está para chegar. Os profetas falaram de Jesus, né? Os profetas anunciaram que Jesus ia chegar e Jesus falou. Ele até faz menção nesse texto, um pouco anterior, que esse profeta, João Batista, o último profeta da lei, anuncia a sua chegada. Porque Jesus, ele pregava uma mensagem de arrependimento, de conversão, e João Batista era um homem que ele vivia no deserto, se alimentava de gafanhotos, né? De mel silvestre, que era uma comida até dos pobres, né? Comer gafanhotos, era uma coisa como na época, porque era um alimento que não era proibido por lei. A lei não falava que os gafanhotos eram um alimento impuro, né? Então, João Batista se alimentava disso. Nós vemos aqui o seguinte, o importante é que João Batista, ele falou, não, aquele que vem depois de mim, aquele que vem depois vai ser maior do que eu. Ele vai batizar vocês com o Espírito Santo, vai estar com fogo, né? E esse anúncio de Jesus é muito importante, porque a igreja nessa hora, como João Batista, anuncia que Jesus está às portas, Jesus está para chegar. Então, é uma mensagem de arrependimento, de aceitar Jesus como Salvador, porque o mundo está chegando à sua hora mais difícil, a hora final. João Batista, ele foi morto porque ele denunciou Herodes, que Herodes tinha casado com, tinha tomado a esposa do seu irmão e casado com ela. Então ali a lei proibia esse tipo de coisa. Então, mas Herodes não estava nem aí. Mas João Batista, ele denunciou isso e isso o levou à morte. Nós vemos que, por pregar a verdade naquele momento que o mundo vivia, ele foi morto, né? A igreja nessa hora sofre, aqueles que querem ser fiéis ao Senhor sofrem perseguições, sofrem aflições, mas uma coisa é certa, meus irmãos e amigos, João Batista, ele foi o maior pregador porque ele anunciou exatamente que Jesus estava às portas, o Salvador estava chegando, Jesus estava chegando, ele anunciou isso para uma população que precisa de Jesus até hoje. Anunciou algo que desde os séculos aguardavam. Foi a maior mensagem que podemos dizer na Bíblia que Jesus estava chegando. Porque quando o homem pecou, ele caiu no pecado, havia a promessa de nascer o Salvador, né? E como já falei, Ana, ela pediu um filho varão, porque as mulheres de Israel esperavam que dela nascesse o Messias. E nós vemos que essa grande promessa, João Batista está preparando o caminho. Preparando o caminho que o Salvador estava chegando. E a nossa palavra é essa, né? João Batista, ele pregou que Jesus estava vindo. A nossa mensagem, Jesus está às portas. Ele está para voltar. Aceite como Salvador. É momento de se arrepender, de confissão de pecado, de aceitar Jesus como Salvador. O anúncio nosso, o anúncio da igreja é esse. Jesus, ele veio para salvar o que se havia perdido. Que Deus abençoe. A paz do Senhor Jesus.

Você está ouvindo a Rádio Manaim, 1:17, uma voz mansa e delicada. É o louvor que nós vamos ouvir agora.

Evangelho Eterno. Maravilha! Uma voz mansa e delicada. Essa é a voz do nosso amado Salvador. E você que está acompanhando aqui o Boa Tarde, Manaim. Tá tirando um cochilinho? É, porque nesse horário, assim, 1h23. É, tem gente que tá terminando de almoçar, não é? Tem gente que tá terminando de almoçar. Tem gente que tá ali sentadinho no sofá, perninha cruzada, só esperando o soninho chegar. Não vou despertar o seu sono, pode deixar. Desde que você deixa o radinho aí ligado, vou fazer companhia pra você. Enquanto você cochila aí, eu fico aqui, passando os louvores, você aí, tendo sonhos, quem sabe para o culto, não é? Deus abençoe sua vida, tá bom? Tenha um bom descanso. Descansa aí, porque trabalhar cansa. E você que está aí trabalhando, tá em casa ou tá trabalhando? Ah, Lu, tô trabalhando. Trabalhando aonde? Diz pra mim. Ó, vou falar alguns locais aqui, você me diz se é, tá bom? Shopping. Acertei? Padaria. Acertei também? Oficina. Clínica. Clínica odontológica, hospital, acertei, hospital. Você que está trabalhando, deixa eu ver, indústria? Ó. Oh. Você que está estudando, você que trabalha em faculdade, você que está acompanhando a programação, muito obrigada por sua companhia aqui comigo, tá bom? É muito agradável, sim, é muito agradável ter você aqui comigo, claro que é. Você que está em casa, Lu, não tô fazendo nada, tô em casa. Ê, coisa boa! Tá de férias? Tá dodói, é? Ai, meu Deus, então tem que melhorar, não tem que ficar feliz porque tá em casa, não. Você que está em casa, ah, Lu, eu não trabalho, não, sou aposentada. Ê, vida boa, hein? E você que mora no interior, mora no campo, mora no... Eu costumo dizer, mora na roça, tá? Porque eu morei muito tempo na roça. Oh, coisa boa morar.

no interior, gente. Cuidar de horta. Eu nunca tive criação, assim, galinha. Não, nunca tive pato, não. Porque eu tenho dó. De criar, gente, eu tenho dó. E assim, tem uma fase... tudo é trauma de infância. Quando eu era criança... falava pra psicóloga Mara Verzinhazzi. Quando eu era criança, eu achei um franguinho, sabe? Um filhotinho, pintinho, achei. Tava no meio assim, perdido, no meio do quintal. E aí ele tava, eu já falei, tava chorando. Ele tava machucado. Aí cuidei dele, cuidei. Ele ficou tão bonitinho, cresceu. Vou contar uma coisa pra você. Quando eu era criança, eu tinha uma blusa de frio. Flanela, né? Eu acho que é flanela que fala. E tinha umas margarida desenhada. Ela era enorme. Pegava na minha canela. Quando tava muito frio, né? E tinha um bolso que dava quase 2 palmos. Um bolso de cada lado. E colocava ele ali no bolso esquerdo e a comidinha dele no bolso direito. Ia pra escola. Levava comigo. Esqueci como que eu chamava o nome dele. Ainda bem que eu esqueci, porque a história não termina muito boa, não. Mas eu vou contar a história depois. Você permaneça aí. Daqui a pouco a gente conversa mais um pouquinho. Lembrando que você pode mandar sua mensagem no nosso Facebook, facebook.com/Rádio Manaim. E você também pode compartilhar a sua mensagem no nosso site, radiomanaim.com.br. Lembrando que a psicóloga clínica Mara Verzinhazzi passa hoje aqui no programa Cuidando da Família, trazendo informações sobre autoestima, controle emocional. Você tem controle emocional? Autoestima não, controle emocional você tem? Não tem? Então, nós vamos aprender juntas a como conquistar esse controle, a como saber lidar com situações que fogem do nosso controle, tá bom? Hoje, com a psicóloga clínica Mara Verzinhazzi. E daqui a pouco, eu volto a uma pátria no além. O louvor que nós vamos ouvir agora. Vamos ouvir juntas? Eu acho que eu não conheço esse louvor, hein? Acho que é novo. Deixa eu ver. Só rodando pra saber. Fica aí, hein? Sai daí não, daqui a pouco eu volto.

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1: Você já ignorou um sintoma porque ele parecia pequeno demais para ser importante? A pessoa observa, espera, dá um tempo e acredita que vai passar. E na maioria das vezes, esse comportamento não vem de descuido, mas da sensação de que aquilo não justifica a preocupação. E é fundamental deixar algo claro, desde o

0: Nem todo sintoma pode esperar. Fraqueza súbita de um lado do corpo, dificuldade para falar, perda de visão, desequilíbrio intenso ou uma dor de cabeça abrupta e muito forte são sinais de alerta e exigem atendimento imediato. Mas existe um outro cenário muito mais comum que raramente recebe a mesma atenção. Quem nunca pensou que era só um formigamento? Ah, é só uma tontura? É só um cansaço? É exatamente nesse território do só que muitos sinais importantes acabam sendo negativos. Negligenciados, porque o cérebro nem sempre começa de forma dramática. Muitas vezes, ele avisa aos poucos, de maneira discreta, repetitiva, quase silenciosa. Um formigamento que vai e volta, uma tontura que aparece em determinados momentos do dia, uma sensação de fraqueza difícil de explicar, um esquecimento que começa a se repetir. Isoladamente, esses sintomas podem parecer banais e muitas vezes realmente não indicam algo grave. O problema não está na existência pontual deles, mas na persistência, na repetição e principalmente na mudança de padrão ao longo do tempo.
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Uma irmã residente em Cariacica, Espírito Santo, todas as noites, quando colocava sua filha para dormir, cantava a primeira parte do hino Dobro os Meus Joelhos, até então desconhecido. Ela repetia aquela melodia até o momento em que sua filha adormecia. Certo dia, após ouvir a primeira estrofe, a criança, com 4 anos de idade, continuou a cantar o louvor, completando-o com a segunda estrofe, que diz: Guia-me, Senhor, pelo teu amor. Naquele momento, a mãe da criança se recordou de uma visita feita por irmãos da igreja quando estava grávida. Na ocasião, o Senhor mostrou que ela já era separada para o seu louvor.

acabou de ouvir o louvor Maranata. Você cantou aí na sua casa? Cantou? Esse louvor é gostoso de cantar, é muito bom de cantar. E você que está acompanhando aqui a programação, tá tudo bem por aí? Tá tudo certinho? Tá mesmo? Então tá bom. Se tá tudo bem, então tá bom. Seguimos aqui com esse programa que é uma bênção. Boa tarde, Manaim. Boa tarde, você. Aqui tem um monte de mensagem, um monte de queridos que deixaram aqui seus recadinhos. Ai, eu fico tão feliz. Lembrando que hoje temos a nossa amiga psicóloga clínica Mara Verzinazzi, tá? Convido você a participar deste momento, por favor. Vai ser bom, vai ser muito bom. Às 15 horas vai ser, tá? Então se organiza aí, tá? E eu quero passar para você que está acompanhando aqui. Você sabia que a Igreja Cristã Maranata tem uma emissora de TV? É! TV Manaim. Se você não sabia, tá sabendo agora. Se você não sabia, está sabendo de novo. Ou não, peraí. Se você sabia, está sabendo de novo. Se você não sabia, está sabendo agora. A TV Manaim, agora em cobertura nacional, emissora da Igreja Cristã Maranata. Eu convido você que é de Belém do Pará a sintonizar sua televisão para acompanhar a programação da TV Manaim. É uma bênção. É, tá cansado daqueles programas que não traz nada de conteúdo saudável para você e para sua família? Pronto, pronto, TV Manaim. Você pode acompanhar, você que é de Belém do Pará, canal 20.2. Sintoniza aí a sua televisão e depois vem aqui, compartilha pra gente pra dizer que tá tudo certo. Se o som tá bom, se o canal, né, tá pegando direitinho, a imagem tá boa, vem aqui, pode vir, tá? É verdade. Belo Horizonte, um abraço, povo de Belo Horizonte, Minas Gerais, canal 31.2. Brasília, Distrito Federal, tô com vontade de visitar Brasília. Bom, canal 5.2, Brasília, um abraço para todos os queridos aí de Brasília. Campo Grande, Mato Grosso do Sul, 20.2. Curitiba, Paraná, 15.2. Espírito Santo, aqui, Espírito Santo, 16.2. Florianópolis, Santa Catarina. Onde eu parei? 14.2. Fortaleza, Ceará. 16.2. Um abraço pro Ceará. Um abraço, tá bom? Goiânia, Goiás. 23.2. É. João Pessoa, Paraíba. Canal 4.2. Maceió, Alagoas. 16.2. Natal. Rio Grande do Norte. 15.2. Palmas. Tocantins, 5.2. Porto Alegre, Rio Grande do Sul. Canal 55.2. Recife, Pernambuco, canal 48.2. Rio de Janeiro, um abraço para os queridos do Rio de Janeiro. 32.2 é o canal aí para o Rio de Janeiro. Salvador, Bahia, 36.2. São Paulo, um abraço pro povo de São Paulo, 17.2. Teresina, Piauí, um abraço pros irmãos aí de Teresina, Piauí, canal 19.2. Pronto, agora você já sabe onde sintonizar, em que canal sintonizar a sua TV. Acompanhe a programação, receba uma bênção, receba uma bênção da parte do nosso Deus, porque os programas, ó, é uma bênção, tá? Então, acompanhe, depois você vem aqui.

aqui, compartilha com a gente se tá tudo bem, se o canal tá bem sintonizado aí, tá bom? 1h56. Quero lembrar a você, tem aniversariante hoje? Vem aqui, compartilha no nosso Facebook e no nosso site pra mandar um abraço pra essa pessoa tão querida aí pra você. É? Também vou mandar um abraço pra ela. Vem aqui, hein? 1h56.

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2: Foi inaugurado o Centro de Imagens no Hospital Jimirim, em Poço Fundo, sul de Minas. Foram investidos cerca de R$1 milhão para aquisição de um aparelho de tomografia, ampliando a capacidade de diagnóstico e fortalecendo a assistência prestada pelo Sistema Único de Saúde, o SUS, na região. A nova estrutura proporciona mais agilidade na realização de exames, no diagnóstico precoce e no acompanhamento clínico dos pacientes. O investimento também reforça a realização de cirurgias eletivas, já que o hospital integra o programa Opera Mais Minas, política estadual voltada à ampliação do acesso a procedimentos cirúrgicos. O Hospital Jimirim possui 74 leitos, todos destinados ao SUS. A unidade atende especialidades cardiovasculares, respiratórias e neurológicas, além de contar com leitos clínicos, cirúrgicos, obstétricos, pediátricos, de terapia intensiva e de saúde mental. Também foi anunciado repasses estaduais de R$338 mil para o custeio de 7 novos leitos de unidade de terapia intensiva UTI na Santa Casa de Misericórdia Francisco de Assis, no município de Três Pontas. Os novos leitos vão ampliar o acesso da população à assistência intensiva. Os 7 leitos de UTI vão ampliar o atendimento aos casos graves que necessitam de assistência hospitalar, além de suprir uma demanda importante da região.

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1: Os irmãos, a paz do Senhor, nós vamos ler a palavra do Senhor no livro de Jó, capítulo 38, versículo 1 em diante, que diz assim: depois disso, o Senhor respondeu a Jó num redemoinho e disse: quem é este que escurece o conselho com palavras sem conhecimento? Agora cinge os teus lombos como homem e perguntar-te-ei e tu responde-me. Onde estavas tu quando fundava a terra? Faz-me saber se tens inteligência. E quem lhe dispôs as medidas, se tu o sabes? Ou quem estendeu sobre ela o cordel? Sobre que estão fundadas as suas bases? E quem assentou a sua pedra de esquina? A palavra do Senhor fala a respeito da vida de Jó no momento em que Jó estava vivendo, né, a sua prova, a sua grande luta. E ele começa muito bem, né, dando respostas de quem estava bem firme no Senhor. Logo no início da sua aprovação, as notícias chegando, ele mal acabava de ouvir uma notícia e outra notícia estava chegando, e a situação foi tão complicada para ele que ele rasgou os vestidos, raspou a cabeça e disse: o Senhor deu, o Senhor tirou, louvado seja o nome do Senhor. Então é resposta de quem tinha base bem firmes no Senhor. E nós vamos nos ater um pouco mais aqui nesse texto, no versículo 6. Sobre que estão fundadas as suas bases? Ou quem assentou a sua pedra de esquina? Quando nós falamos aqui, né, que Jó começou muito bem, dando respostas assim,

0: A mulher dele olha para ele, vê a situação difícil que ele estava e diz: amaldiçoa o teu Deus e morre. Ele olha para ela e diz: olha, mulher, tu falas como uma louca. Se nós recebemos as coisas boas, por que não receber também as más? Então, palavras de quem tem base firme no Senhor. Mas chegou um momento na vida dele em que a luta perdurou, a luta continuou. E ele começou a murmurar, ele começou a reclamar. E quando ele começa a reclamar, o Senhor faz para ele algumas perguntas. São perguntas de um capítulo inteiro. Nós lemos aqui apenas algumas, mas é um capítulo inteiro. E ele fica sem resposta. Começa a dizer para ele que onde é que ele estava quando eu formei os céus e a terra. Ele não sabia a resposta, ele não tinha como dar essa resposta. Hoje, nós temos a revelação do Senhor. Há um projeto do Senhor e nós estávamos nesse projeto. E Jó também, com certeza, estaria também nesse projeto. As medidas o Senhor tem colocado sobre as nossas vidas. E a base, a nossa base, ela está fundada nesta hora, é no Senhor, a nossa pedra de esquina. É o nosso Salvador, é o nosso Senhor. Então a nossa base está bem firmada nesse também, que um dia nos chamou, um dia nós encontramos. Então a nossa base está firmada nele. Então ele é o nosso sustento. Ele é aquele que vai estar juntamente conosco em todo momento, porque ele disse que não nos deixaria só, mas estaria conosco todos os dias até a consumação dos séculos. Lá na frente ele entende isso. Ele fala com o Senhor. Lá no último versículo do livro, ele diz o seguinte: Senhor, eu falei de coisas que eu não compreendia, de coisas que eu não entendia, mas agora eu te pergunto e tu me ensinas. Então ele se coloca na posição daquele agora que quer aprender, aquele que quer ouvir a voz do Senhor. Ele é tão, ele entra dentro de uma questão profética tão maravilhosa que ele é capaz de dizer assim: eu sei que o meu Redentor vive e por fim ele virá sobre a terra. É o que nós estamos vivendo também, A nossa base firme no Senhor, e sabemos que o nosso Redentor vive e ele virá para nos buscar, ele virá para mover toda a luta, toda a dificuldade e estarmos com ele no lugar que ele preparou para nós, a eternidade. A promessa vai se cumprir, porque a promessa é daquele que é o mesmo que cuidou da vida de Jó, é o que tem cuidado das nossas vidas nessa hora.
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não a mim, ao Senhor Jesus. Tá cansado, tá sobrecarregado? Jesus, ele é o nosso descanso. Agora 2:16 e eu quero dizer pra você mesmo, é você, que completa mais um aninho de vida. Feliz aniversário!

Amo essa trilha. Feliz aniversário, minha irmã, meu irmão, parabéns. Deus abençoe sua vida. Temos aniversariante aqui? Vamos dar uma olhadinha? Vamos? Vamos dar uma olhadinha aqui. Fica aí, hein? Temos sim, ó, aniversariante de hoje, ó, Gerlinda Souza, é uma avó muito querida de Valadares, Governador Valadares, e ela fala aqui, ó, Minas Gerais. Sou Gerlinda, vovó da Heloísa de um aninho, filha da Késia e Jordi, que é o meu filho. E o Levi, hoje, completa um mês. Ah, que bonitinho! O Levi nasceu recentemente, né? A Gerlinda veio aqui, comentou, falou, toda feliz. E agora tá aqui, claro, comemorando. É messário que fala? Messário. Um mês de vida do nosso querido Levi. Deus abençoe. Deus abençoe. Parabéns pra essa criança que nasceu num lar aonde será e já está sendo muito amado e querido. Deus abençoe sua vida, essa avó linda. E ela diz aqui, ó, ele é filho da Jéssica e do Jonathan, que é meu filho. Ah, então vamos entender essa família aqui. A Gerlinda tem dois netinhos. A Heloísa, de um aninho, que é filha da Késia e do Jordi, que é filho da Gerlinda. E o que é meu filho. E Levi, que completou um mêsinho, é filho da Jéssica e do Jonathan. É isso mesmo? É isso mesmo? Acho que é isso mesmo. Heloísa é filha da Késia e do Jordi. Pronto, Jordi é filho da Gerlinda. O Levi, que completa um mêsinho, é filho da Jéssica e do Jonathan. O Jonathan é filho da Gerlinda. Um abraço para essa família linda. Deus abençoe a todos vocês. E a igreja aí, eles fazem parte da Igreja Cristã Maranata em Lourdes 1, Governador Valadares. Tem mais aniversariante? Será que tem? Deixa eu ver.

Tem mais aniversariante? Tem sim, ó. Aqui é Mima, Mima Guzmão. Feliz aniversário ao diácono Adriano de Borges, Salom Borges. Nosso amado irmão, que é uma bênção em nossas vidas, glória a Deus. Um abraço aí pro diácono Adriano. Mima, um abraço pra você, minha querida. Tem mais aniversariante sim, ó. Alice Silva, ela deseja o aniversário para a princesa, ó. Uma princesa completando aniversário hoje. Maria Emanuele, 10 aninhos. E ela diz aqui, olha, é mais do que especial. Até aqui o Senhor tem cuidado de nós. Alice, um abraço pra você. Maria Emanuele, um abraço. Feliz aniversário, que Deus abençoe a sua vida. Ó, oh, já é muito amada e muito querida. Louvado seja Deus, né? É tão bom ser amado, não é? É muito bom. Um abraço, minha querida. Tem mais aniversariante, acabei de ver aqui. Aguenta aí.

0: achei. A Rosélia, Rosélia Hawk. Ela diz aqui, amém, boa tarde, paz do Senhor Jesus, irmã amada Lucélia e amados, e nossos amados irmãos no Brasil e no exterior. Hoje é aniversário da nossa irmã amada Claudiane. Parabéns, Claudiane, que Deus abençoe sua vida. E aqui a Rosélia deseja você muitas felicidades. E ela diz aqui, ó, abraços dos irmãos da ICM 1 e 2 de Santos Dumont, Minas Gerais, Ministério do Pastor Denilson Rodrigues. Abraços também pro filho Mike e minha nora querida Ingrid. Jesus é a nossa vitória. Glória a Jesus. Obrigada, minha querida. Obrigada pelo carinho, tá? Obrigada pela mensagem. Que Deus abençoe a sua vida, tá bom? E você que está ouvindo, continue ouvindo. Daqui a pouco eu volto e a gente vai conversar, tá bom? Fica aí, sai daí não. 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
1: O fechamento dos supermercados aos domingos no Espírito Santo já começa a apresentar impactos no setor varejista. A mudança foi definida em acordo com o Sindicato dos Comerciários e a Ficomércio do Espírito Santo e segue em caráter experimental até novembro deste ano. Desde 1º de março, os supermercados passaram a funcionar apenas de segunda a sábado no Espírito Santo. Segundo empresários do setor, o descanso aos domingos tem contribuído para melhorar a satisfação dos trabalhadores e aliviar o desgaste da rotina. Para muitos colaboradores, domingo livre passou a representar mais tempo para descanso, convivência familiar e atividades pessoais. Empresários também avaliam que o fechamento ajuda na retenção de mão de obra, problema considerado um dos principais desafios do setor supermercadista atualmente. Entre os consumidores, a mudança dividiu opiniões. Parte dos clientes relatou dificuldade para reorganizar a rotina de compras. Outros consumidores afirmaram que a alteração não impactou os hábitos, já que as compras já eram realizadas durante a semana ou aos sábados. O acordo entre representantes do comércio e trabalhadores segue válido até novembro deste ano, período em que haverá avaliação dos impactos econômicos e trabalhistas da medida. A Associação Capixaba de Supermercados, a CAPS, informou que ainda não possui um levantamento consolidado sobre os efeitos do fechamento dos supermercados aos domingos.
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do céu virá. Eu baixei aqui a trilha, tô falando, o microfone desligado. Não dá, né? Tá não. Do céu virá, foi o louvor que nós ouvimos. E em sequência, ouvimos também, conta pra Jesus onde é a sua dor. É, foi o louvor que nós acabamos de ouvir. E também, do grupo de louvor, se a fé por vezes falta. É. Vamos conversar? Vamos? Então tá bom, vamos conversar. A gente vai conversar um pouquinho. Aqui no Facebook tem muita mensagem. Também no nosso site, um monte de recadinhos. Então vamos começar aqui com a nossa linda vozinha Maria Bento Matheus III. Foi a primeira a mandar mensagem, tá? É, foi a primeira a mandar mensagem. Tudo bem, vozinha? Paz do Senhor. Você tá boa? Tá? Então tá bom. Tá boa mesmo, né? Esconde não, hein? Tem que contar. Ó, lembrando que aqui agora a gente vai conversar. Então você que está em casa, tem a oportunidade de sentar aí, ó. Senta. Puxa a cadeira aí, senta. Senta, menina. Senta, vai. Puxa a cadeira, descansa um pouquinho. Você que está no trabalho, tem como fazer uma pausa, um intervalo? Tem? Então faça um intervalo, senta aqui, vamos conversar. Senta aí no seu trabalho, vamos conversar um pouquinho. Me diz como é que estão as coisas. Tudo bem? Tudo certinho? Então vamos conversar. Vamos saber aqui, ó. Vamos saber sobre a avó da Maria Bento. Tem a Elze, que também mandou mensagem. Vamos saber dos nossos amigos aqui, ó. Vó Maria Bento mandou mensagem, tá dizendo que foi pro culto ontem. Ela tá dizendo que foi uma bênção. Ela tá contando aqui, ó. Ela saiu da igreja com o coração cheio do Espírito Santo. Ei, meu Deus. Fé renovada. Glória a Jesus. Um abraço, vozinha, fica com Deus. É sempre bom receber sua mensagem, tá? Sempre bom. Um abraço pra senhora, ficar com Deus. Vó Maria Bento fala de Minas Gerais. Belzonte, Minas Gerais. A Elze. A Elze também, assim, a Elze é de Nova Almeida. Que serra, que pertinho, minha vizinha. Ei, querida, tudo bem? A paz do Senhor Jesus a todos os ouvintes. Peço oração pela minha vida. Amém, minha querida. E ela tá dizendo aqui, ó. Ela. E também, um abraço para os irmãos e as irmãs da igreja de Enseada de Jacaraípe. E parte alta de Nova Almeida. Abraço, saudades dos cultos. Um abraço, Elze. Deus abençoe sua vida, que o Senhor sustente você todos os dias na caminhada, tá bom? Dalila. Oi, Dalila. Dalila é de Reta 2, Mário Campos, Minas Gerais. Ei, Dalila. Ela tá dizendo aqui, ó. Paz do Senhor, amadinha, menina. Chamo de menina. Menina, eu estou lavando tanta roupa que não tive tempo nem de estar jururu. Não dá tempo, não é? A gente para chorar, tem roupa para lavar. É, meu Deus, mas é assim mesmo, né? Quando a gente tem trabalho, a gente tem atividades, fica mais fácil da mente não ficar ocupada com problemas, com dificuldades, não é mesmo, minha querida? Ela tá pedindo pra eu mandar um abraço pro digníssimo. Ela colocou aqui, ó, manda um abraço pro meu digníssimo esposo Eduardo e pras minhas filhas Eduarda e Elisa. Um abraço pro digníssimo esposo da nossa querida irmã Dalila, o seu senhor Eduardo, e pras duas filhas, a Eduarda e a Elisa. Um abraço para vocês. Dalila, fica com Deus. Um abraço. A Wilza. Ei, minha querida. Fala de Linhares, aqui no Espírito Santo. Ela tá dizendo bem assim, ó. A Wilza. É, Wilza Aparecida. Boa tarde, a paz do Senhor. E sempre, é sempre uma alegria ouvir a Rádio Manaim. Estou no trabalho, na Prefeitura de Linhares, escutando todos os dias. Ela diz bem assim, ó, faz parte da nossa família. Amém, glória a Deus. Um abraço aí para os queridos aí que trabalham junto com a Wilza. O Wilza. Aí na Prefeitura de Linhares, um abraço para os queridos. Mas quem? A Dalila voltou aqui, deixou outra mensagem. O que, que ela colocou? Oi, amadinha, respondendo sua pergunta, eu moro em Chácara. Ah, eu perguntei onde morava, tá. E amo aqui, e aqui tem galinhas. Ah, você me fez lembrar da história que eu tava contando, né? Que eu falei que ia terminar.
E ela tá dizendo aqui, ó, aqui tem galinhas, tem o rio que passa nos fundos da chácara. Um silêncio, um sossego, é muito bom, viu? Olha, eu fiquei imaginando, dá pra escrever um livro só com essas palavras suas aí, ó. Só com as suas palavras dá pra escrever um livro. Imaginei um rio passando, as galinhas andando. Um abraço pra você, Dalila. Dalila, você me fez lembrar da história. Eu estava contando aqui, vai dar tempo. Hoje a nossa amiga, irmã, psicóloga clínica Mara Verzinhas estará presente aqui no programa. E durante a programação a gente vai conversando, eu vou respondendo as perguntas e conversando com vocês também, tá bom? Porque aí vai dar tempo de a gente conversar mais tempo. E aí, a minha história é o seguinte. Eu estava falando que eu amo interior, amo roça, amo. E que eu acho maravilhoso plantar, mas eu nunca tive, no período que eu morei na roça, cheguei a plantar algumas plantinhas assim, mas eu não sou muito boa não, sabe? As plantas não vivem muito comigo não, porque eu não consigo, ou eu acabo, né, elas acabam morrendo de sede ou afogadas. Mas o que eu estava dizendo é que

0: Eu nunca tive vontade de ter criação. Sabe? Pato, porquinhos, galinha, nunca tive vontade. Por quê? Porque quando era criança, é um trauma infantil. Quando era criança, eu achei um pintinho machucado, cuidei dele, ele cresceu, ficou adulto. Eu carregava ele quando ele era pequenininho. Eu tinha uma roupa de frio e tinha um bolso grandão. Eu colocava ele num bolso e no outro eu colocava a comidinha dele, levava pra escola. Aí a professora descobriu, contou pra minha mãe. E aí eu não levava mais, né? Minha mãe trancava ele, porque onde eu ia, ele ia atrás de mim. Aí um dia, eu tô rindo porque agora já passou, né? Um trauma já vencido. Chego em casa, que tem de comida? Pois é. Isso mesmo. Chorei muito, mas, né? Sustento da família. Eu comi? Não. Não comi. Hoje eu rio, mas eu chorei muito no dia, tá? Fiquei muito triste. Fiquei muito triste, muito triste. Tadinho, nem lembro mais o nome dele. Mas é assim, né? Que é a vida, não é? Precisou da mistura, virou mistura. Sueli, um abraço pra você, Sueli. Sueli fala do residencial Santos Dumont, Santa Maria Norte. Sueli, tô querendo ir no Distrito Federal, em Brasília aí, hein? Sueli, um abraço pra você. Ela diz aqui, ó. Boa tarde, querida Lucélia, ouvintes, a paz do Senhor Jesus. A paz do Senhor. Por aqui vai tudo bem, um pouco frio. E por aí? Aqui não. Aqui tá bem fresco, o clima tá agradável. Ela tá dizendo aqui, ó. Mas eu estou alegre, glorificando ao Senhor, porque Ele é a nossa alegria. Amém. Glória a Jesus. Isso mesmo. Tá frio, tá sol, né? A gente tá feliz. Cristo no barco, tudo vai muito bem. Sueli, um abraço pra você, tá? Quando eu for em Brasília, eu te aviso. Natan, tudo bem, Natan? Natan fala de São Cristóvão. Vitória aqui, no Espírito Santo. Pai, Senhor Jesus, esse louvor é muito bonito. Ele tá dizendo assim, ó. Maravilhoso escutar a rádio nessa tarde. Amém. Glória a Jesus. Deixa eu ver que horas. Ver que horas que você... Agora eu não lembro mais qual que foi o louvor que tava tocando. Vou tentar procurar aqui. Bom, eu acho... Jesus é a luz divina. Acho que é esse, não é? Eu acho. Dentro da hora que você mandou a mensagem. Natan, um abraço pra você. Natan Emanuel. Um abraço pra você, tá bom, meu querido? Fica com Deus. E você que está ouvindo aqui a Rádio Manaí, nós estamos na nossa pausa aqui, a gente tá conversando. É, eu tô conversando com os irmãos que mandaram mensagens. E aí eu fico compartilhando com você as mensagens dos irmãos. Tem muita mensagem aqui, ó. Tem irmãos que também compartilharam mensagens aqui no nosso Facebook. Eu vou responder você no Facebook. Calma, tenha paciência. Oh, aqui, ó, Maria Márcia. Tudo bem, minha querida? Tá sumida, hein? Tá sumida. Ela tá dizendo bem aqui, ó. Boa tarde, tia Lu, a paz do Senhor. A paz do nosso querido Senhor Jesus. Amém. Estou escutando você agorinha. Também acompanhei a Missão Amazônia. Amém. Glória a Deus. Foi uma bênção, não foi? Foi muito bom. Minha querida, um abraço para você. Que Deus abençoe sua vida. Márcia, Maria Márcia. Saudade de você. Some não, hein? Daqui a pouco eu volto. Você fica aí. Sai daí não. Lembrando que temos hoje a psicóloga clínica Mara Verzinhazi. Com um tema muito interessante e importante para a nossa vida, como nós devemos cuidar da nossa saúde psicológica. Ó, equilíbrio emocional, vamos aprender a ter equilíbrio emocional, a como não perder o equilíbrio emocional, vamos? Então tá bom, daqui a pouco, às 15 horas, você fica aí, sai daí não, hein? Eu volto já já.
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2: O governo de Minas Gerais aplicou cerca de 17 mil doses durante a semana de mobilização e vacinação nas escolas. A ação levou imunização, orientação e cuidado ao ambiente escolar, facilitando o acesso de alunos e profissionais de educação às vacinas no calendário nacional de vacinação. A vacinação continua disponível nos municípios. Crianças e adolescentes com doses em atraso devem procurar uma unidade básica de saúde, uma UBS, para atualizar a caderneta. Ao todo, cerca de 355 municípios aderiram à estratégia. Durante o período, foram aplicadas quase 17 mil doses nas escolas. O resultado representa crescimento de mais de 40% no número de doses aplicadas no período da campanha. Entre os imunizantes ofertados estavam vacinas contra meningite, HPV e dengue, além de outras previstas no calendário nacional de vacinação, conforme a idade e a situação vacinal de cada aluno. A vacinação previne doenças, reduz surtos, evita casos graves e protege a coletividade. No ambiente escolar, essa estratégia ganha força porque aproxima o serviço de saúde das famílias e contribui para que as crianças e jovens cresçam mais protegidos. Durante a mobilização, as equipes de saúde conferiram os cartões e aplicaram as doses necessárias. As ações foram organizadas pelos municípios de acordo com a realidade de cada escola, com apoio das equipes da educação e orientação às famílias.
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3: Olá, ouvintes da Rádio Manaim. Eu sou Andréia Taub e vamos conversar com a advogada Nini Vissiqueira. O tema de hoje é: quero montar uma empresa. Preciso de um advogado?
4: Olá, Andréia. Olá, ouvintes. Sim, qualquer empresa, independente do porte, necessita de assessoria jurídica prestada por advogados para auxiliar o cliente na escolha do melhor tipo jurídico para a sociedade, na elaboração do contrato social, no estabelecimento das regras de planejamento sucessório, na elaboração das regras sobre a forma de resolução de litígios, na redução de riscos e muitos outros aspectos essenciais ao desenvolvimento do negócio, sendo a melhor alternativa para quem deseja desenvolver a sua empresa com segurança. Além disso, Andréia, a lei inclusive prevê a necessidade de assinatura do advogado no contrato social da empresa, sendo este requisito essencial para registro da constituição na junta comercial. Essa exigência não se aplica para microempresas e empresas de pequeno porte. Essa informação é muito importante. Além disso, os advogados que atuam nessa área, além de auxiliar, né, na elaboração de todos esses documentos e nesse processo que nós conversamos, eles estão habituados à linguagem dos negócios e à burocracia da administração pública. Então, respondendo aí a sua pergunta, um advogado não só é necessário, como ele traz muitos benefícios nessa montagem aí da empresa. A todos a paz do Senhor.
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você está ouvindo a Rádio Manaim, acabou de ouvir a sequência Perfeito Louvor, e eu quero lembrar que a sequência Perfeito Louvor, todos os sábados nós temos o programa Perfeito Louvor. Uma hora, isso aí, uma hora de louvores, com louvores das nossas crianças, intermediários e adolescentes. E lembrando que dentro deste horário, nos sábados, começa 11 ao meio-dia. Nós temos também Luz para

manaim.com.br. Ali tem todas as histórias da Bíblia e você pode acompanhar, tá bom? É, todas as histórias da Bíblia contadas, narradas pela tia Lu. Várias histórias, nós já temos ali no site, tá? Várias histórias, vai lá, acompanha, vai ser muito bom. Quero informar para você que a nossa amiga, psicóloga clínica Mara Verzinhazin, já chegou aqui nos estúdios. Daqui a pouco a gente começa o programa Boa Tarde, Manaim. Não, Boa Tarde, Manaim não, perdão. Cuidando da família, daqui a pouquinho. Cuidando da família, Boa Tarde, Manaim já está no ar, né? Daqui a pouco a gente começa o Cuidando da Família, tá bom? E você, eu quero, por favor, te peço, vem aqui, participa, deixa sua pergunta, deixa sua dúvida, deixa seu comentário, tá bom? A gente vai abrir a programação e você tá livre aqui para deixar sua mensagem no nosso Facebook ou no nosso site. Fique à vontade, tá bom? Quero mandar um abraço aqui. Abel Lopes, pastor Abel Lopes, tudo bem? Um abraço, a paz do Senhor, tá tudo certinho por aí? Por aí em São José dos Campos, São Paulo? Tudo bem? Então tá bom. Andréia Carla. Ei, Andréia. Andréia Carla dos Santos. Oi, Andréia Carla dos Santos. Tudo bem com você? Ela tá dizendo aqui, ó. Boa tarde, tia Lu. Boa tarde. Sempre ouço você, mas nunca participei. Primeira vez. Ah, parabéns. Primeira vez aqui na rádio. Seja bem-vinda, Andréia. Depois você me conta o que você achou de participar a primeira vez. Qual foi a sensação? Paz, Senhor, minha querida. Obrigada pelo carinho, tá bom? E ela tá dizendo aqui, ó. Que o Senhor Jesus nos abençoe grandemente nesse dia. Aqui está muito frio. Sou de Santa Catarina, cidade de Marta. Mara. Agora eu não sei, porque você colocou aqui, ó, Mafra. Saiu errado, Andréia. Me explica aí de quem... Eu acho que é da Mara. Vou perguntar a Mara se ela é de Santa Catarina. Um abraço, minha querida. Fica com Deus. Deus abençoe sua vida, tá bom? Obrigada por participar. Volte mais vezes, tá? A casa é sua. O nosso querido irmão Daniel Levita tá pedindo oração. Você que está ouvindo? O Daniel Levita tá dizendo aqui, ó. É, a paz do Senhor Jesus. Boa tarde, tia Lu. Aqui é o Daniel Levita, da Assembleia de Deus. Estou passando para pedir oração por um casal. Ele é de Bom Destino, em Santa Luzia. A Lídia e Tiago. Eles sofreram um acidente de moto ontem. Estão internados no hospital em DH. A Lídia e o Tiago, eles são da ICM Bom Destino. Daniel, muito obrigada por compartilhar. Já vou deixar aqui para você que está ouvindo, lembrar de orar pela vida da nossa irmã Lídia e o Tiago. Para que Deus abençoe e conceda todo o livramento com relação a dificuldades na assistência médica, que o Senhor possa repreender traumas. E o nome do nosso Deus venha ser glorificado. Daniel, muito obrigada, tá? Fica com Deus. Um abraço pra você, pra sua família. Pra Lala. Pra Eixla. E pra Simone. Um abraço pra você, tá bom? Lian, tudo bem, Lian? Paz do Senhor, Lian. Que o Senhor abençoe sua vida. Eu acho que é a primeira vez aqui, não é, Lian? Paz do Senhor Jesus, tá? A Helena Márcia, tudo bem, Helena? Como é que você tá, amadinha? Ela diz aqui, a paz do Senhor, amadinha, ligada nos louvores e na palavra maravilhosa da Rádio Manaim. Ficaremos juntos até as 16 horas. Desejo uma tarde abençoada a todos os ouvintes. Irlena Márcia, Curitiba, Paraná. Um abraço pra você, minha amiga, fica com Deus. E você que está acompanhando, você fica aí, não sai daí não, tá? A gente vai ouvir um louvor, a gente vai ouvir um louvor agora. Logo em sequência, a gente entra aqui, iniciando o programa Cuidando da Família. Sai daí não, tá bom? Fica aí. E eu volto daqui a pouco também com as mensagens deixadas no nosso Facebook.

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1: A praça de serviço chegou a Teoflotone, no Vale do Mucuri, levando atendimentos gratuitos, emissão de documentos, serviços de saúde, vagas de emprego, castração de animais à Praça Tiradentes, no centro da cidade. Durante 2 dias de programação, moradores tiveram acesso a dezenas de serviços gratuitos em um único espaço, com foco em cidadania, empregabilidade, saúde, assistência social, regularização documental e saúde animal. Entre os serviços mais procurados, por onde o projeto já passou, estão a emissão da nova carteira de identidade nacional, realizada no local pela Polícia Civil de Minas Gerais, além de orientações sobre vagas de emprego, seguro-desemprego, carteiras de trabalho digital, serviços da UAI e regularização de documentos no geral. A Praça de Serviços também ofertou ações de castração gratuita de cães e gatos, vacinação e orientações sobre cuidados com os animais, além de atendimentos de saúde, assistência social e suporte ao cidadão em diferentes áreas. A Praça de Serviços, governo presente, já ultrapassa a marca de 72 mil atendimentos e orientações realizados em Minas Gerais, consolidando-se como uma das principais iniciativas de aproximação entre o Estado e a população. O projeto já percorreu cidades, polos de diferentes regiões mineiras, como Uberlândia, Ipatinga, Ubar, Pouso Alegre, Poços de Caldas, Diamantina, Ouro Preto, Uberaba, Araxá, Barbacena, Aracatu, Ponte Nova e Viçosa, levando serviços essenciais, escuta ativa e atendimento direto aos cidadãos.

0: 3 horas, 4 minutos. 3 horas, 4 minutos. Já bebeu sua água hoje? Bebeu? Tem que beber, hein? Tem que se hidratar. Cuidar bem da saúde, tá bom? É, tô cuidando de você. Tá bom? Então tá bom. E agora, pra cuidar aqui da nossa família, com dicas, informações. Posso falar conselhos também?
1: Na verdade, psico. Rapaz, Senhor Jesus, não sei.
0: Rapaz, Senhor, posso falar conselho também? Você,
1: na verdade, o psicólogo não é um conselheiro, né? Porque o conselho é algo muito... Te diz assim, orienta, caminhos, dando orientações, caminho. Uhum.
0: Então tá bom, corrigindo.
1: Informações.
0: Corrigindo a nossa amiga que não vai nos dar conselhos. Brincadeira, você
1: mas
0: já
1: você joga. É assim. A minha fala como psicóloga é uma, mas vocês colocam na caixinha que vocês quiserem. Dentro da cabecinha de vocês, se a caixinha de assim, a caixinha de conselho, a informação entrar melhor, e vocês tiverem uma etiqueta lá escrito conselhos, aí vocês vão aplicar melhor, se abre a caixinha do conselho, porque eu não vou estar aí, entendeu? Você não pode falar que a psicóloga falou que estava dando conselho. Aí vocês isso. Acabam comigo, né? Tirando isso. Tá tudo bem. Pode colocar na caixinha que quiser.
0: Então, você aí armazena aí no seu cérebro a caixinha onde você colocar as informações que a nossa amiga psicóloga clínica Mara Verzinhazi vai passar pra gente agora. Nós iniciaremos esse programa com um tema muito interessante. Deixa eu apresentar para você a Mara Verzinhazi, psicóloga clínica. Pode falar, Mara, se apresenta para os nossos queridos que já te conhecem aqueles que chegaram agora para conhecer quem realmente é a Mara.
1: Quem é Mara Verzinhazi, né? Acima de tudo, é uma serva do Deus Todo-Poderoso, mas eu estou aqui na condição de psicóloga clínica como convidada. Programa Cuidando da Família, esse programa tão especial da Rádio Manaim, dirigido aqui, né, por Lucélia, brilhantemente, com todo carinho, toda semana, a gente sabe, eu sei a responsabilidade que ela tem com esse programa, o carinho que ela tem com o programa. Quem é Mara Verzinhazi? Eu sou psicóloga clínica, eu sou também advogada, sou diretora, fundadora do Instituto Vires, especialista em desenvolvimento de pessoas. Tem um MBA em desenvolvimento.

0: pessoas alta performance, na área jurídica também, pós-graduada. E, enfim, é isso. Bastante estudo, mas principalmente, né, aquilo que vem do alto.
1: Amém. E baseados assim, né? Como é que se diz? Alimentados por essa informação, vamos agora cuidar da nossa família com informações a respeito do equilíbrio emocional. Como desenvolver essa ferramenta poderosa para uma vida mais saudável, uma família mais forte. A gente vai conhecer um pouquinho sobre esse assunto, um pouquinho, porque o assunto é vasto, é amplo, mas o pouco que a gente passar a conhecer vai fazer muita diferença nas nossas vidas. Mara,
0: vamos lá.
1: O equilíbrio emocional, o que que isso dentro da ciência, o que que a ciência explica isso?
0: Vamos lá. O que a gente pode entender por equilíbrio emocional? Né? A gente entende por equilíbrio emocional o que que não é equilíbrio emocional? Não é a ausência de sentimentos que possam trazer dor. Então, a pessoa equilibrada emocionalmente, ela nunca fica triste? Claro que não. Ela nunca sente medo? Também não. Ela nunca sente uma raiva, uma frustração? Não. Então, equilíbrio emocional não significa nunca sentir raiva, nunca sentir tristeza, nunca sentir medo, nunca sentir uma frustração, de repente uma desesperança. Não é isso. A gente entende que equilíbrio emocional é conseguir reconhecer, compreender e administrar bem as emoções sem que as emoções nos dominem. Então, uma pessoa equilibrada emocionalmente é aquela que reconhece a emoção, compreende a emoção, administra a emoção sem ser tomado pela emoção e fazer coisas de uma forma, digamos assim, desequilibrada. Até mesmo porque vem daí o termo equilíbrio emocional. Então, a neurociência diz o seguinte, que o equilíbrio emocional, ele acontece quando nós temos uma boa comunicação entre o nosso sistema emocional do cérebro, e principalmente aquilo que a gente chama de sistema límbico, que é assim, sabe, onde fica aquela caixinha com a amígdala cerebral. Nós temos uma partezinha do cérebro que é como se fosse um detector de fumaça, de perigo. Então, quando existe um bom equilíbrio entre esse sistema emocional do cérebro e o córtex pré-frontal, onde é o pré-frontal, é aqui na testa, volta e meia a gente fala, olha, no pré-frontal, onde a gente planeja, onde a gente racionaliza melhor, onde a gente alinha os pensamentos. Então, essa parte emotiva, ela é aquela que te toma rapidamente, mas é na frente que você alinha. Então, quando você tem essa boa, você percebe a emoção, mas você consegue ponderar, respirar, ter respostas mais equilibradas, aí a gente pode dizer que isso é equilíbrio emocional.
1: Você que está ouvindo, já viu o tema, não é? Já ouviu? Agora você me diz, você é uma pessoa que tem esse equilíbrio? Que sabe administrar aí os seus momentos, os seus sentimentos, as suas emoções, você sabe? Então vem aqui no Facebook, conta aqui pra gente. Vem aqui também no nosso site, radiomanaim.com.br, compartilha com a gente aqui com relação a esse tema que nós estamos falando, o equilíbrio emocional. Lu, eu sou completamente equilibrada emocionalmente. Lu, sou uma pessoa completamente desequilibrada emocionalmente. Talvez aquilo que você acha que é desequilíbrio pode não ser. E aquilo que você acha que você está completamente equilibrada pode também não ser.
0: Verdade.
1: Então a gente vai conhecer hoje. Vem aqui, compartilha com a gente, que a gente vai mencionar que esse tema foi sugerido por uma de nossas ouvintes.
0: Muito importante dizer isso. Estava lembrando disso agora. Que um ouvinte, a semana passada, que sugeriu, ele falou, vamos trazer o tema para o próximo programa. Está vendo como a participação de vocês é importante? O WhatsApp não tem hoje, Lucélia?
1: Não, hoje o WhatsApp não vai estar disponível para a gente compartilhar as mensagens. Mas, ó, a Verilde está informando aqui, ó. Para o Senhor Jesus, minhas queridas irmãs, já estou aqui aguardando o programa.
0: Ai, que
1: convidei
0: bênção.
1: Também várias pessoas para participar do programa.
0: Ai,
1: porque o conteúdo é muito bom.
0: Ai, que maravilhosa. Que
1: amém.
0: Bom, querida. Deus seja louvado.

0: Verilde é de Santa Luzia, Minas Gerais.
1: Um abraço, minha querida. Muito
0: então, obrigada. Vamos começar, então?
1: Vamos lá, vamos lá.
0: O Mara, por quê? Por que que ter ou conseguir manter um equilíbrio é tão difícil?
1: Por que que é tão desafiador, né?
0: É.
1: Por que é tão desafiador manter o equilíbrio emocional? Então, vamos lá. Primeira coisa que a gente precisa entender é que cada um é fruto de uma história, certo?
0: Sim.
1: Certo. Então, a minha história, ela não começa só lá quando eu era criança. Começou quando era criança? Um pouco, sim. Mas a gente sabe que existe uma herança genética, né? Mais que uma herança genética também, existe uma herança que hoje a gente já chama de epigenética, ou seja, a pessoa, ela não é só o gene que ela traz um potencial que a depender do ambiente em que aquela pessoa vai nascer, aquele gene vai ser manifestado ali ou não. Então, a gestação da mãe, ela influencia, claro, com certeza. Mas aquele bebê, ele vai nascer. Qual o ambiente que ele foi recebido? Então, existe uma história ali por trás, desde, né, a nossa infância, enfim. Então, a gente, muitas vezes, se a pessoa cresce em determinados ambientes, que a gente chama de ambientes estressores, né, com muitos gritos, com muito medo, com muito susto, com muito não se manifeste, com muitas palavras desmerecedoras, enfim. Se ela não vê cuidadores, pais equilibrados emocionalmente, então já a gente já parte de um ambiente onde ela vai ter uma tendência a ter um comportamento não tão equilibrado. Mas vamos colocar na nossa vida adulta, certo? Você é fruto dessa história, então, bom, muitas vezes o não equilíbrio de hoje pode ser fruto da sua história, pode. E aí, o que você vai fazer? Vai atrás do pai? Vai atrás da mãe para poder ir lá falar que o pai e a mãe tem... Claro que não. Somos adultos e nós não estamos aqui para julgarmos quem, né, nos trouxe aqui e cuidou de nós quando éramos criança. Enfim, hoje nós temos que desenvolver aquilo que a gente chama de autorresponsabilidade. Se você é uma pessoa que identifica que em si você tem algumas características que vão mudar em relação ao seu equilíbrio emocional, vamos lá. Fatores, Lucélia, o que afeta? Estresse crônico, certo? Tem gente que tem estresse crônico. A pessoa tem um estresse crônico, um cansaço crônico, uma fadiga crônica. Essa pessoa vai estar mais irritada? Essa pessoa vai estar mais calada? Essa pessoa, provavelmente. Então, muitas vezes a pessoa fala que meu pavio é curto. Na verdade, você não tem pavio curto. Na verdade, você é uma pessoa que está estressada cronicamente por conta de uma série de fatores que você não cuida, que você não vê, que você não se atenta, e aí você coloca a culpa no temperamento. E aí você diz que o seu pavio é curto. Pavio curto não existe, tá? É limite de segurança menor. Esse é um outro assunto que em outro momento a gente pode falar. Sobrecarga emocional, traumas não resolvidos. Voltamos lá na infância. O que mais? Pensamentos negativos repetitivos, falta de sono também. Afeta o equilíbrio emocional? Sim, gente. Pessoa que dorme pouco, ela tem uma série de respostas emocionais muito mais, digamos assim, afetadas por conta da supressão de sono. Então, às vezes ela está mais irritadiça, às vezes ela está mais, digamos, embotoada emocionalmente. O que que significa isso? Quer falar menos, que mais que também afeta o equilíbrio emocional. Ansiedade excessiva. Ansiedade, em certo grau, é uma coisa que a gente tem, isso é natural nosso. A partir do momento em que aquilo começa a tomar um volume muito grande, muito, muito grande, pode afetar o equilíbrio emocional da pessoa? Com certeza. Relacionamentos. Nós já falamos sobre isso, sobre o perigo, o risco de ambientes afetarem as emoções das pessoas. Então, quando a pessoa está ao lado de muitas pessoas desequilibradas emocionalmente, aquilo que hoje se usa muito o termo, não é isso? Ambientes tóxicos, amizades tóxicas, relacionamentos tóxicos, isso também tem uma força muito grande em relação ao equilíbrio emocional da pessoa. E também a falta de autoconhecimento. A pessoa se conhece pouco. Se ela se conhece pouco, como é que eu vou manejar uma ferramenta que eu não conheço? Como é que eu vou manejar um temperamento que eu não conheço? Como é que eu vou curar uma dor que eu não conheço? Então, o autoconhecimento é muito importante. Então, algo que a gente não pode deixar de falar é o seguinte. Quando a pessoa vive constantemente sob estado de pressão,

0: certo, a todo tempo, a todo tempo, a todo tempo, e aquilo, ela meio que não se desliga, o cérebro entra num estado de alerta. E aí, mais produção de cortisol. Mais produção de cortisol, que é o hormônio do estresse, com o tempo a nossa capacidade de reagir com sabedoria, muitas vezes por conta de todos esses fatores, e o cortisol lá na estratosfera, a nossa capacidade de reagir com sabedoria, ela é afetada. Então, quem vive no modo de sobrevivência tem dificuldade de viver de uma forma equilibrada. E todos esses fatores, eles sim, eles impactam muito o equilíbrio emocional de uma pessoa.
1: Então, dentro disso que nós ouvimos agora, você que está participando, você que está ouvindo, ó, o equilíbrio emocional, você precisa se conhecer. Quando você, eu não quero conversar, eu quero evitar contato, isso não quer dizer, então, Mara, que a pessoa ela está tentando se regular. Ela pode estar fugindo de uma determinada situação também?
0: Sim, acontece. Acontece muito. Às vezes, né, a pessoa precisa de um tempo. Tem gente que precisa de um tempo. Se eu conversar agora, eu vou falar o que eu não gostaria. Ponto. Essa é uma pessoa, certo? Uhum. Tá? Quando eu tiver condições de conversar sobre isso, eu falo. É uma boa medida. Lembra que a gente falou sobre o pré-frontal? Uhum. A testa, que a informação chegar... Né? Isso. Mas a fuga. A fuga, eu sou equilibrado porque eu fugo. Sou equilibrada porque ela foge. Porque ela entra no sistema de fuga, de resolver. Isso é perigoso, né? Porque vai virando uma série de anotações ali, de post-its colocados ali que não foram... Né?
1: Resolvidos.
0: Então, é no trabalho? É dentro de um relacionamento? É conjugal? É dentro de uma amizade? É no relacionamento com os filhos? Então, essas pendências, elas pesam muito também.
1: É uma fuga?
0: É uma fuga e aprender a dialogar. É um diálogo, um bom diálogo. Ele é uma habilidade riquíssima e se uma pessoa é equilibrada emocionalmente. E ela não desenvolveu a capacidade dela dialogar, dela se expressar e dela ouvir, ela não pode, assim, afirmar que ela é uma pessoa equilibrada emocionalmente.
1: Entendi, porque às vezes o se calar e ignorar aquela situação é errado. Eu preciso administrar isso. Mas precisa ser resolvido.
0: Isso, então, mas o que acontece? Às vezes as situações... Elas são ignoradas, entende? Porque a gente realmente acha que não vale a pena falar nada. Uhum. Existe isso, não existe?
1: Sim.
0: Não precisava. Nossa, né? Por quê? Né? Isso aí. O menino, já falei disso. Esse menino depois eu vou. Enfim, deixa pra lá. Marido, enfim. Sabe, coisas que você. Né? Não é tudo que você tem que levar na ponta do. Né? Claro que não. Né, tirar a satisfação de tudo, eu quero resolver tudo, porque tem gente que assim, né, fica perto. Mas existem coisas que pesam, entende, Lucélia?
1: Sim.
0: Existem coisas que pesam. Né? Existem coisas que pesam. E a tua pergunta foi: a fugir da conversa ou falar que não vai conversar é um equilíbrio emocional? Eu não discuto com ninguém, mas você não discute com ninguém, porque você também não conversa com ninguém, né? Ah, entendi. Então, e aí, faz como? Aí, claro que você não deve sair por aí discutindo, mas entende que você deve ser uma pessoa que esteja disponível para resolver. Então, é isso, a gente tem que ter essa sabedoria de saber que existem assuntos que... Dentro de consultório eu uso muito o termo com clientes, caixa do nada. Abre a caixa do nada, você sabe isso, né?
1: Uhum.
0: Caixinha do nada. Nossa, onde é que a gente colocou? Nossa, caixinha do nada. Então, aí vai lá e abre a caixinha do nada. E você coloca na caixinha dourada. Mas existem outras coisas que não são caixinha dourada. São um momento oportuno. Existem outras coisas que o momento oportuno é naquele momento. Ops! Ei! Você já tem a melhor resposta ali. E até para você dar uma resposta meio que imediata, você não pode dar um não para um filho que está passando dos limites 3 horas depois, quando já passou o time. Não, você tem que ter, né, existem determinadas coisas que não podem esperar. Mas até nessas respostas mais... digamos, mais rápidas, o equilíbrio emocional ele entra. E como é que ele entra? É treino, gente. O cérebro é uma... O criador não errou. É uma máquina perfeita. E é no treino mesmo que você vai desenvolvendo esse mecanismo.

0: nos dar as melhores respostas, se segurando, filtrando, é agora, é depois, calma, entendeu? Stop, é mais ou menos por aí.
1: Muito bom, você está ouvindo o programa Cuidando da Família. A psicóloga clínica Mara Verzinhasi aqui, como sempre, presente, todas as chamadas.
0: Glória a Deus.
1: Amém, glória a Deus. Presente aqui, compartilhando com a gente conhecimento, informações. E você fica aí, não sai daí não, a gente vai ouvir um louvor, daqui a pouco eu volto. Já tem perguntas,
0: maravilha.
1: A gente vai respondendo as perguntas. E você fica aí, não sai daí não, daqui a pouco a gente volta.

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1: Ouviu não? Está ouvindo ainda? É, vinheta errada, perdão. Agora, continuamos aqui com a nossa querida amiga Mara Verzinhazzi. Estou contando aqui os causos para ela.
2: Está contando. Aí ela fala assim, aí daí eu esqueci. Daí o que ela faz? Ela bota a vinheta do final do programa. Ah, não. Fica aí.
1: Então, estávamos aqui conversando, falando a respeito, né, de várias situações. Maravilha. E com relação a esse momento aqui, essa conversa que nós estamos tendo, sim, sobre equilíbrio emocional, sim, nós chegamos a comentar aqui, a Mara chegou a comentar a respeito, sim, de onde nós viemos, né, do lar, sim, da situação, da vida que aconteceu. E aí eu lembrei de um caos.
2: Nossa, conta aí esse
1: de um caos, como diz meu pai. Eu já contei para você que tá aí, que tá acompanhando o programa, de situações que já aconteceram na nossa vida. Eu tenho dificuldade de criar, por exemplo, pato, frango, porquinho. Eu tenho dificuldades. Por quê? Quando eu era criança, eu tinha, né, era um franguinho de estimação, criei desde pequenininho, a Mara tá rindo.
2: Gente, pois é, ninguém entende.
1: Criei o bichinho, levava pra escola, junto comigo. E aí, do nada, ele cresceu. Mas assim, deixa eu justificar o porquê que minha mãe tomou essa ação. Sim. Ele cresceu, virou um

0: um galo, né? Virou um galo. Minha mãe já tinha criação já de galinhas. Só que ele machucava, porque ele batia nos pintinhos. Ele queria ser o dono da casa.
1: Ah, bom. Aí não. Aí a gente já tá...
0: E minha mãe sempre prometendo, cuida dele, Só que, né, não é igual cachorro, né? Você bota na coleira e fala, não vai fazer isso. Volta pra cá. Não, não. E aí, um dia, quando eu volto da escola, o que que acontece? É isso aí que você imaginou. Virou mistura. E eu tava contando aqui pra Mara. Esse tipo de situações, cria-se traumas.
1: É, o que a gente sempre fala sobre trauma, né? Que o trauma não é o tamanho do evento. Trauma é a percepção que o sujeito, que o indivíduo tem sobre o evento. Porque assim, três pessoas podem presenciar a mesma situação. Por exemplo, você podia ser uma galinha compartilhada. Olha, gente.
0: Mas eu me recuperei bem desse trauma.
1: Entende? Podia ser uma galinha compartilhada. Um dos irmãos ter chorado muito. Ou ter falado, ai, que delícia, o frango na panela.
0: Foi,
1: entendendo?
0: Isso.
1: Então, entende que a percepção, né? A percepção. Então, nem sempre vira um trauma. Por isso que a gente nunca dizer... Por isso que aquela fala assim, ah, só por causa disso, não é?
0: Uhum.
1: Na minha casa eu tenho uma das minhas filhas não gosta de determinada fruta, certo? Ela come todas as frutas, com exceção daquela, que era uma fruta que ela comia. E em torno de uns 3, 4 anos ela começou com uma rejeição da fruta de uma forma imensa e eu tenho algumas dúvidas se não foi em algum momento que alguma colaboradora minha de casa tenha oferecido a fruta e tenha acontecido alguma coisa. Porque ela tomou... Estou falando de algo que tem mais de 15 anos, né? Quase 20 anos isso. Então, às vezes, por coisas pequenas, a pessoa tem aquela, digamos assim, ela desenvolve uma memória muito forte negativa em relação a determinada situação, que não quer repetir, enfim, né? Às vezes aquilo precisa ser visto, tratado, cuidado, mas... Agora, assim, nem tudo é trauma. Você está lembrando, aí, ó, se até hoje você, se de repente você tivesse um espaço lá para criar um bichinho, você já tem um espaço para ter um pintinho?
0: Tem, mas eu não quero ter.
1: Aí, ó, tá vendo?
0: E depois ele vai crescer, e aí? O que eu vou fazer?
1: Vai morrer, velho? Vai pra panela, vai morrer. Mas você vai fazer o que? Esse capim morra novo? Olha só, gente, eu tenho coisa. Ou ele morre velho, ou você vai fazer como sua mãe, vai colocar ele na panela.
0: Tá vendo?
1: Tá vendo? Tá vendo?
0: Vamos conversar isso na terapia.
1: Conversar isso na terapia, boa.
0: Mas essas situações, Mara, do meio, também pode afetar o nosso lado, o nosso equilíbrio emocional.
1: De uma,
0: né,
1: forma muito, muito forte. Queridos, a gente já falou sobre isso aqui, né? Sobre o poder que o meio tem de impactar. Por isso que nós temos que tomar tanto cuidado, né? Hoje isso é muito olhado, inclusive, até mesmo dentro de empresas, ambiente corporativo, né? Essas questões de assédio, essas questões de tensão, essas questões, né? O meio, ele influencia muito. A questão do desequilíbrio emocional, se ela é algo latente, ela é algo que acontece de uma forma muito intensa em determinado ambiente, as pessoas que estão ali, elas vão ser contaminadas por aquilo. Não tenha dúvida. Por isso que é tão importante você fazer boas escolhas. Boas escolhas dos seus amigos. Boas escolhas sobre os lugares que você frequenta. Boas escolhas sobre as coisas que você ouve. Você educar os seus filhos. A gente está falando de cuidando da família, não é isso? Você educar os seus filhos de uma forma assim. O tom de voz, a forma como fala, né? A forma como a mensagem é expressada. Pais, a depender do assunto, na frente dos filhos não, entende? Demandas pessoais que esses pais, muitas vezes, batemos nessa tecla. Querido, você tem alguma coisa para resolver? Resolve. Para você não arrastar isso para a educação do seu filho. Querida, você tem alguma coisa para resolver? Resolve. Você não arrastar isso para dentro da educação das suas crianças, dos seus filhos, dos seus adolescentes, dos seus jovens. E se você, de repente, já educou seus filhos, se você percebe que alguma coisa ainda está aí dentro, entende? Se arrastando, tá? Reconheça isso e entenda. Existe algo que precisa ser resolvido. Ah, mas meu jeito é esse. Eu falo alto mesmo. Mas meu jeito é esse. Bateu, levou, mas meu jeito... Ops!

0: simplesmente não. Né? De novo, neurociência fala o quê? Neuroplasticidade. O poder que nós temos levar o nosso cérebro para outro lugar e ele desenvolver novas conexões neurais, novos hábitos, um novo comportamento. É simples, é fácil? Claro que não. Quem vai para a academia hoje não fica levantando peso de 50 quilos, começou agora atividade física, mas é treino.
1: Lembrando que um equilíbrio emocional, ele tem os seus pilares, uhum. né? Eu falando assim, uhum. eu falando, vamos ver com a Mara aqui. Uhum. Então, qual seria o começo uhum. para um bom equilíbrio, ou melhor, para eu adaptar o meu cérebro para realmente viver esse equilíbrio?
0: Uhum, tá. O início, né? Como desenvolver isso? Como os principais, digamos assim, os principais passos para o equilíbrio emocional. Olha, gente, quanto mais saudável for a nossa vida, mais fácil tem de mentalmente ir para um lugar melhor. Ponto. É ou não é?
1: É verdade.
0: Certo? Minha vida, quanto mais equilibrada ela for, quanto melhor eu cuidar de todos os aspectos da minha vida. É, hoje a gente com muita tranquilidade, a psicologia diz isso sobre a espiritualidade, que ela é importante, o bem-estar físico, ele é importante, os ambientes que nós frequentamos é importante, o tipo de leitura que nós fazemos é importante, né? Não vamos celular na mão, nós não podemos deixar de dizer os perigos de a todo tempo, ouvindo determinados conteúdos, vendo coisas que às vezes não edificam, né? Então vamos lá, o equilíbrio emocional começa o quê? Se conhecendo, eu sou como, eu reajo como, qual é a minha dificuldade, né? o que acontece aqui, né? é o pavio que é curto, é a resposta que eu tinha que ter dado e eu não soube colocar o limite, porque também tem o contrário também, né, Lucélia, tem aquela pessoa que ela vai só, digamos assim, num comportamento passivo às vezes. Isso é equilíbrio, comportamento passivo de você ficar a todo tempo apaziguando, fazendo de tempo de conta que nada aconteceu, o pacificador a muito custo mental, isso não é equilíbrio emocional. Então, aprender a colocar limites, mas primeiro você tem que se conhecer, A questão do... Nós nunca falamos sobre temperamentos aqui, né?
1: É verdade.
0: A gente sempre fala que vai falar sobre temperamentos, mas eu acho que falar sobre temperamentos em um programa é pouco, mas enfim. Podemos um dia marcar sobre falar sobre temperamento. Então, como é que é? Uma pessoa mais colérica, mais sanguínea, é mais fleumática, é mais melancólica, é mais introspectiva, é aquele que dá conversa para todo mundo. Né? Eu tenho uma lá em casa que dá conversa para todo mundo, o pessoal na igreja, a gente tem que ficar sentado esperando. A pessoa fala, a prefeita, lá vem a prefeita. Pai Senhor. Entendeu? Acontece. Mas como é que você se comporta? Como é que você é dentro desse conhecimento que você tem acerca de si, você começa a se observar. Está me afetando? Esse celular na mão que está me deixando irritado? Essas mensagens de WhatsApp aqui? Essas notificações que não param? Ficar lá insistindo na amizade que eu não sei dosar. Eu já percebi que aquela pessoa ali leva uma nuvem negra na cabeça e descarrega tudo em cima de mim. O que está acontecendo? E isso me leva para qual lugar? Essa situação me arrasta para qual lugar, certo? E eu estou indo para esse lugar, claro, no sentido metafórico, né? No sentido figurado. E eu não estou dando conta como? Falando sem pensar? Reagindo? Falando alto demais?
1: Me calando.
0: Deixando de impor um limite? Deixando de me posicionar?
1: Porque existe também aquele medo, né? Ou eu falo... Ou eu não falo, eu falo demais.
0: Isso.
1: A falta do equilíbrio.
0: Isso,
1: né?
0: Exatamente. A palavra na hora certa. Né? A palavra na hora certa, no tom certo, às vezes. A gente tem que ser mais incisivo, dependendo do momento. Você tem que ser mais incisivo. Mas até na hora de você ser incisivo, você tem que saber ser incisivo.
1: Existe aquela, né? Tem aquela pessoa aí, se eu estiver falando e você se identificar, por favor, né? Uhum. Sinta-se à vontade de vir aqui no Facebook, no WhatsApp e compartilhar com a gente.
0: Gostamos disso.
1: Tem aquele tipo de pessoa que, por exemplo, quando vai falar, fica tão nervoso que não consegue falar.
0: Tem gente que chora.
1: Não tem esse equilíbrio de pensar no que vai falar. Uhum. Pensa tudo, mas na hora de abrir a boca, não consegue falar. Uhum. E aquele outro que já é o contrário. Nem pensa, mas já vai falando. Quando vê...
0: Falou que não era para ser. Tem um provérbio, né, que diz assim...

0: três coisas que vão e não voltam mais, né? É, a palavra dita, a flecha lançada e alguma outra coisa, daqui a pouquinho eu lembro, mas assim, a palavra dita, ela não volta. Por isso que é importante a gente pensar sobre o que a gente está dizendo. É importante a gente... Ah, mas não era isso que eu queria dizer, mas foi. Por isso que eu falei, o melhor momento para eu falar não é agora. Se eu falo, e se você é essa pessoa, às vezes, que fala tudo no impulso, quem está ao seu lado, muitas vezes, sabe o que acontece, Lucélia? Às vezes, quem está ao lado de uma pessoa muito impulsiva, e que fala muito, aquilo que, de repente, assim, impensadamente, ou pode trazer umas grandes feridas, assim, entendeu? Romper relacionamentos, deixar o outro muito magoado, ou pode ser aquela pessoa que ninguém leva a sério, entendeu? Quem que falou? Fulano, ah, fulano, fulano, fala um monte de besteira. Não, você não quer ser essa pessoa, entende? Aquilo que você fala tem que ter primor, tem que ter, digamos assim, tem que ter valor. E para você ter valor naquilo que você fala, você tem que pensar, você tem que filtrar, tá entendendo? É mais ou menos por aí.
1: Eu pesquisei aqui, há três coisas que jamais voltam. Flecha lançada, palavra dita,
0: oportunidade perdida.
1: É. Você que está ouvindo aqui a Rádio Manaim, o tema muito interessante, falamos aqui sobre o equilíbrio emocional, em você se conhecer, as pessoas que às vezes não quer conversar, evita falar demais, está vivendo uma situação às vezes de um estresse e não consegue manter o equilíbrio emocional, o ambiente onde você está, onde você trabalha, como que é o ambiente? Porque o ambiente onde a gente trabalha, se for um ambiente... É difícil de conviver, traz para a pessoa um desequilíbrio emocional e essa pessoa acaba levando esse desequilíbrio para dentro de casa.
0: Já falamos sobre isso aqui, é claro, né? Nós precisamos reconhecer que socialmente nós vivemos momentos tensos, então muitas coisas fogem do controle, do alcance. Então, esse trabalho às vezes não é o trabalho ideal. Por conta do ambiente. A pessoa não tem oportunidade de estar em outro lugar, né? Não tem escolha. Então, o que ela tem que fazer? Ela tem que desenvolver dentro de si habilidades emocionais, mentais, para ela entender que muitas vezes as questões dos outros você tem que deixar com os outros, né? E principalmente quando a gente fala no cuidando da família, a gente vê muito impacto dentro de casa, na vida conjugal, marido, mulher, aí os na convivência entre os dois e na vida dos filhos de pais que não, ou maridos, né, ou mães que não separam a vida profissional da casa, da família, do casamento, dos filhos. Então, é importante isso, entende? Bom dia, boa tarde, boa noite. Você não está mais no seu trabalho. Esse aqui não é o seu funcionário, tá? É o seu filho.
1: Ele não tem culpa de nada.
0: Então, essa aqui não é a sua funcionária. Olha, boa tarde. Ela é a sua esposa, tá? Aquela raiva que, de repente, lá no trabalho, você sentiu aqui, não é lugar para você descontar. Como você disse, Lucélia, vocês não têm culpa de nada. Então, essa transferência é perigosa. A gente fala um deslocamento. Desloca de um lugar e despeja em outro. E dentro da família, dentro de casa. Isso é muito perigoso.
1: E às vezes a gente, a pessoa chega dentro de casa e ela quer aquele apoio. Mas o apoio, às vezes não vem com uma palavra, aquela pessoa que está lá no trabalho. Não, às vezes o apoio é você chegar em casa, um filho colocou uma garrafa com água na geladeira, porque sabe que você vai chegar, você gosta da água geladinha. Ou às vezes é o marido que chegou mais cedo para te fazer companhia. Eles não sabem de nada do que está acontecendo,
0: verdade,
1: né? E necessariamente... Eles não precisam saber naquele momento.
0: Tem, claro. Né? O que tem que existir? Por isso que a gente fala sobre o ponto de vista de se conhecer. É aquela consciência. O dia hoje não foi simples, o dia foi puxado. Se o dia foi puxado, assim, ó, deixa eu, né, pensar sobre o que eu vou fazer. É um banho. De repente, sentar na mesa, relaxar. Me prepara para o jantar. Aquela questão assim, de você saber. Quem mora em casa, a gente tem muitos ouvintes que moram em casa, ir para fora, respirar, ficar debaixo de uma árvore, colocar o pé na grama, o pé na terra, dar uma voltinha no quarteirão.
1: Ir para a igreja.
0: Isso, também. Né? Maravilha.
1: Orar ao Senhor, pedir a Deus força.

0: forças para você enfrentar, às vezes, uma dificuldade que está no trabalho.
1: Exatamente.
0: Um colega, desculpa, Mário, te atrapalhar aí.
1: Poxa aí, isso aí.
0: Parar a sua fala, mas é isso mesmo, é buscar o Senhor, é estar na igreja, é convidar o marido a orar junto. Ó, tô vivendo essa dificuldade aqui no meu trabalho.
1: Isso, você não tá sozinho.
0: Isso aí. E compartilhar, às vezes, chegar pra família, né? Ó, eu tô vivendo essa situação aqui no trabalho. Eu preciso desse apoio, eu preciso disso. Isso ajuda muito, né, Mário?
1: Com certeza, lembra que eu falo do abraço?
0: Ah, esse abraço, esse abraço. Explica pro povo, Mário.
1: Abraço.
0: Ó, funciona, hein? Funciona.
1: Funciona demais. É um abraço, você recebe com um abraço, entendeu? Só abraça. Eu preciso dar um abraço, mas é um abraço de 20 segundos, vai contar até 20. Antes de 20 não vale. É aquele abraço, sabe aquele abraço? Aquela liberação de ocitocina, assim, pum, pum, pum. O coração do outro tá acelerado, assim, só dele ouvir, eu tô mais calmo. O contrário, o teu coração, de repente, tá batendo mais forte, só de sentir o do outro mais tranquilo. Hã? Você vê aquele poder curativo, você já... Eu tô aqui. Tá bom, eu tô aqui, você não tá sozinho. Pronto. Às vezes isso aí vale mais que muitas e muitas e muitas palavras.
0: Gente, eu já fiz isso, tá?
1: E aí, deu certo ou não?
0: Deu certo.
1: Deu muito certo.
0: Cheguei, falei, vou fazer esse teste, vou fazer
1: esse teste. Eu falo as coisas aqui, eles chegam depois e falam pra mim que
0: cheguei,
1: deu certo.
0: Foi muito engraçado, na hora eu falei, amor, só quero só ficar abraçada. Aconteceu alguma coisa, aconteceu alguma coisa.
1: Ai, isso é só isso.
0: Não, não. Só ficar abraçada. Aí ficou perguntando, só ficar abraçada, sem falar nada.
1: Quietinho, quietinho.
0: Aí quando passou, amor, o que aconteceu? Eu falei, a Mari explicou que se fizer isso, vai fazer isso. Assim, ai, que bom, que bom,
1: bom
0: abraçou
1: gostei.
0: Mais.
1: Que bom.
0: Você, é muito bom.
1: Eu também, quando eu fiz, a gente fez essa sugestão na rádio, eu tenho pacientes de terapia, eles até moram fora do Brasil, né? Moram na Europa, eles me ouvem. Ela disse que foi muito engraçado, que ela recebeu o marido à noite com um abraço. Aí ela na consulta disse, você não acredita? Ele, o que aconteceu exatamente assim? Ela, não, eu preciso fazer uma tarefinha de casa hoje. Um abraço de 20 segundos, um abraço prolongado. Que maravilha, Deus seja louvado.
0: Amém, ó, irmã compartilhando aqui uma das dores dela também, ó. Primeiro, nosso tempo tá contadinho.
1: Contadinho.
0: Eu quero mandar um abraço aqui, todo especial, pra Denise Gonçalves. Ei, Denise, tudo bem, minha querida? Ela é do centro ali em Macapá.
1: Olha isso.
0: Ela tá dizendo assim, ó, amando acompanhar a programação. Amém, minha querida Denise. Um abraço pra você, fica com Deus. Um abraço aí pra sua família, Deus abençoe sua casa, tá bom? E aqui também no nosso, deixa eu atualizar aqui a página, no nosso Facebook tem mensagem aqui, Mara, uma irmã, Stefani. Não sei se é Stefani ou Stephanie Lima. Ela pergunta bem aqui, Mara, Pai Sou Jesus, irmã Lucélia, gostaria de ter esse programa sobre saúde mental no canal no YouTube. Por acaso já existe algum?
1: Olha, nós estamos, né, com um projeto, logo vamos ter novidades, um programa maravilhoso, sendo pensado com muito carinho, que vocês vão, acompanha, acho que é semana que vem, na outra semana, eu acho que vocês vão gostar, e vão ter, aí vai ter no YouTube, temas também ligados a isso, a bem-estar emocional, bem-estar mental, reflexões, vamos trazer reflexões bíblicas, então, bem-vindo a novidades. A semana que vem já é julho?
0: Já é julho. Não, 23, 24, 25,
1: 26. Mas é semana que vem.
0: Semana que vem.
1: Eu já tenho até o dia da semana, posso falar ou não?
0: Acho que não.
1: Acho que vocês vão ter que acompanhar lá na TV Manaim. Na TV Manaim, acompanhe, que lá que vão dizer o dia. Mas vai ficar bem, muito especial, muito especial. Então, mas aí não deixa de ouvir a gente aqui no rádio, não.
0: Por favor, não é?
1: Não, que aqui vocês sabem como é que o negócio é.
0: Toda terça-feira, às 15 horas, aqui. A Mara Verziazzi presente, compartilhando com
1: a
0: gente.
1: Sem contar que aqui tem aquelas perguntinhas ao vivo. Tem Lucélia Loureiro, né, gente? Aí, ó.
0: Faz vocês um pouquinho. Ó, deixa eu falar uma coisa. Esse programa vai ser transmitido pra TV. E também pro YouTube, esse programa que a Mara está falando, tá? Então você fique acompanhando a programação da TV Manaim. Você vai estar por dentro de tudo que vai acontecer, tá bom? E aqui tem uma querida também compartilhando, ó, falei sobre o meu processo da perda ali

0: e virou comidinha. Aqui, ó, Maria de Fátima. Boa tarde, amadas. A paz do Senhor Jesus. Tia Lu, irmã Mara. Eu também passei por esse trauma parecido com o da tia Lu. Ela falou que foi, pra ela foi um pouco difícil. Foi, era uma ovelha.
1: Poxa, olha os bichinhos dos animaizinhos.
0: O pai dela tinha um rebanho de ovelha. Ele dava uma ovelha para cada filho.
1: Aí.
0: E aí, por exemplo, as ovelhas de cada um ia se multiplicando. Aí meu pai vendeu uma das minhas ovelhas.
1: Nossa. A ovelhinha dela. Virou moeda.
0: Aí ela falou que o problema foi ela ver o que aconteceu com o bichinho que foi vendido.
1: Ah, depois ela descobriu. Ela pegaram o bichinho. Quantos anos?
0: Ela tinha 10 anos.
1: Poxa, tá lembrando disso até
0: mesma
1: hoje.
0: Mesma idade que eu tinha.
1: Lembrando disso. Gente, essas situações, elas. Vocês não pensam que a terapeuta não tem trauma também, não. Tá? A terapeuta tem trauma, a psicóloga tem trauma. É claro que são questões que a gente vai tratando, né? Mas quando eu era criança, deixa eu contar, não é de pegar o bichinho, não. É, qual foi? Uma vez, eu não sei onde, né? Quando a gente era criança, são nossos filhos hoje, eles não andam muito sozinhos, né? Mas na hora que criança, a gente andava muito sozinha. A mãe mandava, vai na padaria, vai no armarinho, vai no supermercado buscar um pacotinho, tal, tal, tal. E eu lembro que eu tinha ido a algum lugar, eu era pequena, eu devia ter uns 8, 9 anos, no máximo. E eu vinha voltando com uma bolsinha, uma sacolinha de algum lugar, e o portão de uma casa estava entreaberto, e um cachorro, que na época, esse cachorro, inclusive, é uma raça que eu quase não vejo mais, se chama piquinês. Gente, parece um shih tzu. E eu andando, eu sou sulista, né, aquele final de tarde no sul, assim, friozinha, toda agasalhadinha, andando, aquela rua tranquila, gente, aquele cachorro veio atrás de mim. Vou dizer pra vocês, ele avançou em mim de uma tal forma, ele latia tanto, ele escapou de dentro. Moral da história, eu quase desmaiei criança. Aquela família me arrastou para dentro da casa deles lá, que nem sei o que tava, aquele povo. Ela morrendo da risada, gente. Aí eles perguntavam, onde você mora pra gente te levar em casa? E eu conheci a minha mãe, gente do céu, se alguém me botasse dentro do carro. Oh, Deus, tem misericórdia de mim.
0: Pois é.
1: Não falo nada. Ela riu muito de mim, né, gente? Mas acontece isso. Mas eu não tenho trauma de cachorrinho, não. Que tem cachorrinho. Eu não tenho cachorrinho, né? Mas as minhas filhas têm.
0: Né?
1: Mas ficou, né? O medo do cachorro ficou. Eu acho que eu nunca mais cruzei com um cachorro piquinês na minha vida. Deus sabe tudo. Eles não têm. Né? Tem por isso que tem pouco piquinês na face da terra.
0: Então, bravos, feito que. Traumas vêm, não é, Mara?
1: É verdade.
0: Mas, como você explicou, né? Nem tudo aquilo que
1: acontece
0: a gente,
1: isso, é trauma.
0: Transforma em trauma, né? A gente pode até lembrar, igual a nossa querida aqui, ela lembra, né? Do que aconteceu.
1: Sim.
0: É, ficou a tristeza, mas o trauma, o que o trauma traz?
1: O que o trauma traz?
0: É.
1: O trauma traz dor. O trauma traz aversão.
0: Ah,
1: o trauma traz um quadro de aversão e de dor ainda. É isso, isso é o trauma. Entendeu? Lembrei, daí eu lembrei, lembrei. Tá, você
0: lembrou
1: tem trauma.
0: De uma situação triste.
1: Isso, você tem trauma. Você não colocaria a galinha no quintal, você tem trauma. Eu teria um cachorrinho em casa, eu não tenho trauma.
0: É,
1: mas um piquinês, não, acho que precisa, eu preciso de um piquinês.
0: Tá alguém então, mesmo. A gente está descobrindo aqui, tá vendo? Quando você. Ah, eu vivi determinadas situações, vivi um acontecimento que eu lembro recentemente, mas que isso. Não me afeta
1: passou.
0: Nada. Tá bom. Às vezes dá uma tristezinha? Dá, né? Poxa, vivi aquilo. Mas se isso te acompanha, né, Mara?
1: Isso. A gente tem que fazer essa leitura do impacto que aquilo ainda tem na sua vida. Questões traumáticas são questões que às vezes a pessoa tem... Há 40 anos atrás aconteceu aquilo e a pessoa carrega aquilo. Tem um fator ainda determinante dentro da própria vida da pessoa. Então, a gente fala em trauma.
0: Bom, já agradeço a você que ficou aqui até agora, né? Chegamos ao final desse programa maravilhoso.
1: Olha.
0: Eu já quero mandar um abraço aqui, Mara, para Kátia Lopes.
1: Vamos.
0: Ela diz aqui, ó, a paz do Senhor, irmã Mara. Estou ouvindo atentamente e me apropriando de cada orientação e acredito que me identifico com o assunto de forma coerente. Pois diariamente avalio minhas atitudes buscando recursos para minha vida, para uma vida equilibrada. Interagindo com pessoas, lugares, assuntos, leituras edificantes.
1: Ótimo, Kátia, esse é o caminho.

0: de uma forma tão, tão querida, especial, brilhante, à frente do programa e os seus ouvintes maravilhosos, para a glória de Deus. Obrigada pela oportunidade. Vamos pensar num tema muito especial para semana que vem.
1: Vamos pensar, sim. Se você tiver alguma sugestão, vem aqui no nosso Facebook, deixa a sugestão, ou também no nosso site. Deixa a sugestão do tema para o Cuidando da Família. Eu volto já já. Mara, volta semana que vem.
0: Paz. Isso, paz, Senhor Jesus.

0: Glória a Deus. Eu só confio no Senhor. Essa sequência é linda, não é? E muito gostosa de cantar, agradável. Me faz lembrar de batismos. E aqui eu quero, nesse momento, agradecer a você que acompanhou o Boa Tarde, Maranhão. Chegamos ao final de mais um programa, de mais um dia na presença do Senhor. Glorificar e agradecer ao nosso Deus por essa terça-feira que Ele nos presenteou. Uma terça-feira cheia de bênçãos, paz, a sua companhia. É, foi muito bom ter você aqui comigo. Muito bom, sim. Esse programa maravilhoso que o Senhor nos concedeu, que foi o programa Cuidando da Família, um tema muito interessante. Já temos já o tema para o próximo programa. Sim, temos uma de nossas ouvintes, deixou mensagem aqui no nosso Facebook. A Mara, antes de sair do estúdio, já tinha passado para ela, falou, vamos trazer esse assunto aqui. E aí, semana que vem, você vai ficar sabendo. Vou falar hoje não, é, semana que vem você vai ficar sabendo, tá bom? Já temos já o tema. Já glorifica o Senhor por sua vida, tá bom? Por mais um dia que o Senhor nos sustentou. Amanhã eu tô de volta. Até aqui o Senhor tem nos sustentado, tá bom? Que o Senhor possa abençoar. Finalzinho dessa tarde, a noite chegando. Se prepara pro culto, tá bom? Hoje temos culto, 7h30 temos culto. Vai pra igreja, receba sua bênção. Muito o Senhor há de falar ao seu coração. E aqui vou tentar ler o banner que acompanha aqui, porque a página travou aqui. Mas sigo para você a palavra, para que Deus possa abençoar o seu coração e que em tudo o Senhor possa te sustentar. Fica com Deus, tá bom? Até amanhã.
1: Bye.
0: Elias já tá aqui, já falando, levanta da cadeira, minha vez. Sou eu aqui. Daqui a pouco ele chega aqui, né, Elias? Fica com Deus, até amanhã, paz do Senhor.
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Maravilha, maravilha, alegria, alegria, povo de Deus. 4:02, nesta terça, 22 de junho. 22, não, 23. 23 de junho, 2026. E que alegria estarmos juntos mais uma vez aqui nas abençoadas ondas sonoras da Rádio Manaim.

Juntos estamos. Uma abençoada tarde para todos nós, onde estamos aqui nas abençoadas ondas sonoras da Rádio Manaim, desfrutando da palavra do Senhor, desfrutando dos louvores que falam o nosso coração, que aquecem a nossa alma. A palavra do Senhor, palavra de esperança, palavra viva, que nos dão aquela direção que só o Espírito Santo do Senhor pode nos dar. A você em casa, a você no seu carro, a você no trabalho, a você no Brasil, a você no exterior, a você na cidade, a você no campo, a você de longe, de pertinho, da net, do radinho. Vamos juntos, louvando e bendizendo o nome do Senhor. Hoje é terça-feira, nós temos culto doutrinário, culto presencial, e você é convidado a estar em uma igreja cristã Maranata, próxima à sua casa, próximo ao seu trabalho. Deus tem uma bênção para as nossas vidas. E você esteve aqui na companhia da nossa querida irmã Lucélia Loureiro, amigo e irmão Elias Faé, seu amigo e irmão de fé, com você nesse cair da tarde, daqui um pouquinho, comecinho da noite. Juntos estaremos desfrutando de tudo isso. Vamos então começar o programa Vencendo Vem Jesus. E nós começamos com uma palavra de esperança. Música.

0: de esperança.
1: Saudamos a todos, irmãos e amigos, para a paz do Senhor Jesus. Nós vamos trazer uma palavra hoje aqui sobre João Batista, o último profeta da lei. Vamos ler aqui o texto em que Jesus fez menção sobre ele. Uma das maiores referências no Novo Testamento foi sobre João Batista. Aqui nós vamos ver aqui em Evangelho de Mateus, capítulo 11, versículo 11. João 11, 11, né? Mateus 11, 11 diz assim: em verdade vos digo que entre os que de mulher tem nascido, não apareceu alguém maior do que João Batista, mas aquele que é o menor no reino dos céus é maior do que ele. É interessantíssima a vida de João Batista, porque no versículo anterior fala, a pergunta que se faz é: o que saíste a ver no deserto? Né? A pergunta que é feita aqui, Jesus falando, o que foste ver no deserto? Uma cana agitada pelo vento, alguém altamente, um homem ricamente vestido. Ele falou sobre João Batista, que pregava no deserto. Interessante João Batista, esse texto que Jesus fez referência a ele, um homem igual João Batista, o texto não fala que ele curou ninguém, que ele fez nenhum milagre, ou que ele entregou grandes profecias. Certamente profetas, ou fosse olhar por esse lado, tem profetas que foram bem maior que ele, né? Mas Jesus falou, não teve um homem nascido igual João Batista. Por que será dessa referência tão forte a João Batista? Porque, olha só, nós vamos observar na Bíblia que desde o Gênesis, quando houve a promessa que da mulher nasceria aquele que haveria de esmagar na cabeça da serpente, que era Jesus, nós vemos que as mulheres de Israel esperavam que delas pudesse nascer o Messias, né? Tanto é que se havia Ana angustiada porque ia pedir um filho varão, para ter um filho varão. Agora João Batista estava anunciando o anúncio que Jesus estava para chegar. Os profetas falaram de Jesus, né? Os profetas anunciaram que Jesus ia chegar e Jesus falou. Ele até faz menção nesse texto, um pouco anterior, que esse profeta, João Batista, o último profeta da lei, anuncia a sua chegada. Porque Jesus, ele pregava uma mensagem de arrependimento, de conversão. E João Batista era um homem que ele vivia no deserto, se alimentava de gafanhotos, né? E mel silvestre, que era uma comida até dos pobres, né? Meio gafanhotos, era uma coisa como na época, porque era um alimento que não era proibido por lei. A lei não falava que os gafanhotos eram um alimento impuro, né? Então, João Batista se alimentava disso. Nós

Mas aqui é o seguinte, o importante é que João Batista ele falou, não, aquele que vem depois de mim, aquele que vem depois vai ser maior do que eu. Ele vai batizar vocês com o Espírito Santo, vai com fogo, né? E esse anúncio de Jesus é muito importante, porque a igreja nessa hora, como João Batista, anuncia que Jesus está às portas, Jesus está para chegar. Então, é uma mensagem de arrependimento, de aceitar Jesus como Salvador, porque o mundo está chegando a sua hora mais difícil, a hora final. João Batista, ele foi morto porque ele denunciou Herodes, que Herodes tinha tomado a esposa do seu irmão e casado com ela. Ali a lei proibia esse tipo de coisa. Então, mas Herodes não estava nem aí. Mas João Batista, ele denunciou isso e isso o levou à morte. Nós vemos que, por pregar a verdade, naquele momento que o mundo vivia, ele foi morto, né? A igreja nessa hora sofre, aqueles que querem ser fiéis ao Senhor sofrem perseguições, sofrem aflições, mas uma coisa é certa, meus irmãos e amigos, João Batista, ele foi o maior pregador porque ele anunciou exatamente que Jesus estava às portas, o Salvador estava chegando, Jesus estava chegando, ele anunciou isso para uma população que precisa de Jesus até hoje. Anunciou ao que desde os séculos aguardavam. Foi a maior mensagem que podemos dizer na Bíblia que Jesus estava chegando. Porque quando o homem pecou, ele caiu no pecado, havia a promessa de nascer o Salvador, né? E como já falei, Ana, ela pediu um filho varão, porque as mulheres de Israel esperavam que dela nascesse o Messias. E nós vemos que essa grande promessa, João Batista está preparando o caminho. Preparando o caminho que o Salvador estava chegando. E a nossa palavra é essa, né? João Batista, ele pregou que Jesus estava vindo. A nossa mensagem, Jesus está às portas. Ele está para voltar. Aceite como Salvador. É momento de se arrepender, de confissão de pecado, de aceitar Jesus como Salvador. O anúncio nosso, o anúncio da igreja é esse. Jesus, ele veio para salvar o que se havia perdido. Que Deus abençoe. A paz do Senhor Jesus.

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1: Hoje eu vou te dar uma dica para cuidar do seu patrimônio. Você sabia que a boa convivência com o vizinho também tem regras na lei? Um dos problemas mais comuns é a construção de janelas ou sacadas em cima do terreno do vizinho. Mas o Código Civil é claro, você não pode abrir janelas ou fazer terraços a menos de 1,5 metros da linha que divide os terrenos. Isso serve para proteger a sua privacidade e a do seu vizinho. 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Esse foi o seu Minuto Imobiliário. 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Até a próxima!

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2: O Departamento de Estradas de Rodagem de Minas Gerais, o DER, disponibilizou a versão revisada do Serviço de Natureza Rodoviária do SICOR Minas Gerais, que é o Sistema Referencial de Cursos Rodoviários de Minas. Os manuais e cadernos técnicos já podem ser utilizados pelos profissionais da área após a incorporação das contribuições apresentadas durante a consulta pública realizada para aprimorar e aperfeiçoar o sistema. O novo sistema estadual entrou em vigor em abril deste ano. A atualização representa mais um passo no processo de modernização da gestão de cursos e orçamentos de obras. Obras públicas em Minas Gerais. Para garantir maior precisão e aderência à realidade do Estado, o sistema foi estruturado com base nas características das 6 macro-regiões mineiras: Triângulo e Alto Paranaíba, Central, Jequitinhonha e Mucuri, Leste e Norte-Sul. Segundo o diretor-geral do DER de Minas Gerais, Matheus Novaes, a metodologia representa um avanço estratégico para a infraestrutura e para a gestão pública mineira. Por meio dos manuais e cadernos técnicos, o sistema oferece acesso à memória de cálculo das composições de preços unitários, permitindo que orçamentistas e gestores públicos trabalhem com dados atualizados, produtividades reais e parâmetros alinhados às inovações tecnológicas do setor. Minas Gerais é o primeiro estado do país a adaptar a metodologia do sistema de custos referenciais de obras do Departamento Nacional de Infraestruturas de Transportes.

Glória a Jesus. Louvado seja o nome do Senhor. 6:02. Nesta terça-feira, vamos lembrar do nosso culto hoje. Culto doutrinário, culto presencial. E você é convidado a estar em uma igreja cristã Maranata, próxima à sua casa, próximo ao seu trabalho. Deus tem uma bênção para as nossas vidas. Vamos lembrar aqui a você, meu querido amigo, minha querida irmã, você que está precisando de oração. Alguma coisa tem tirado o seu sono, às vezes no lar, no trabalho, nos estudos, às vezes uma situação difícil, uma causa na justiça, que você às vezes tem se sentido sozinho, se sentido sozinha, que você quer conversar com alguém. 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O que de graça recebei, de graças dai. 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E para você que está nos Estados Unidos, você que está aí na Islândia, na Romênia, você que está no Japão, na Coreia do Sul, você que está aqui do lado,

no Paraguai, em qualquer parte do país e do mundo, em qualquer parte do mundo. Agora é para você que está no exterior. Olha, nós temos também um telefone que você vai conversar com o pastor, ele vai orar com você. Então, anote aí o número: 55 27 99309 1405. 27 99309 1405. Você que está no exterior tem que colocar os 55 antes. 27 99309 1405. O Senhor tem uma bênção para a sua vida.

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1: Após determinação da Secretaria Nacional de Trânsito, Detran do Espírito Santo informou que já passou a exigir exame toxicológico para candidatos à primeira habilitação nas categorias A e B destinadas a motocicletas e veículos a carros. A nova regra vale para processos de primeira carteira nacional de habilitação, a CNH, abertos a partir do mês de maio deste ano. Segundo o Detran, o exame será obrigatório para emissão de permissão para dirigir. Isso significa que o candidato poderá realizar normalmente as etapas do processo de habilitação, mas só terá a CNH emitida após apresentar resultado negativo no exame toxicológico. O teste deverá identificar a presença de substâncias psicoativas no organismo em uma janela mínima de detecção de 90 dias. Caso o resultado seja positivo e o candidato discorde, será possível solicitar contraprova no mesmo laboratório. Quem abriu o processo de habilitação antes do dia 18 de maio deste ano não será afetado pela nova regra, mesmo que ainda não tenha realizado provas teóricas ou práticas. O candidato deverá procurar um posto de coleta de laboratórios credenciados pelo Senatran. A lista completa dos estabelecimentos autorizados está disponível no site oficial do Detran do Espírito Santo. De acordo com o órgão, o processo de habilitação não será cancelado caso o exame apresente resultado positivo. Nessa situação, o candidato poderá repetir o teste após 90 dias. O processo de primeira habilitação não perde validade, mesmo que a CNH não seja emitida imediatamente.
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1: Eu saúdo todos os que nos ouvem com a paz do Senhor Jesus. Este é o programa Fontes da Vida, onde compartilhamos com você reflexões bíblicas baseadas no livro de Provérbios de Salomão e que certamente podem ser aplicadas à sua vida. E hoje, vamos refletir sobre o que está escrito em Provérbios capítulo 21, verso 8. O caminho do homem perverso é inteiramente tortuoso, mas a obra do puro é reta. Quando a Bíblia nos convida a refletir sobre a expressão homem perverso, não está apenas tratando a respeito daqueles que fazem maldades com outras pessoas. Muitas vezes, uma pessoa pode ser perversa até consigo mesma, mas o ensinamento contido no texto é de que há um caminho, uma trajetória e não apenas uma atitude isolada. O caminho tortuoso pode ser visto, percebido até por outras pessoas. O que o texto quer nos ensinar é que pelo caminho traçado por cada um de nós, podemos perceber nossa posição diante de Deus. O homem que não quer entender o projeto de Deus, que despreza o seu imenso amor, que ignora o sacrifício do Senhor Jesus na cruz do Calvário, é perverso consigo mesmo. Jesus disse que ele é o caminho, a verdade e a vida, e que é a única forma de nos achegarmos a Deus. E esse caminho é reto e consistente. O texto que lemos nos afirma que a obra do puro é reta. Essa parte do verso fala sobre o único que é realmente puro, o Senhor Jesus. A obra dele é reta, perfeita. E esta obra, quando é vista na vida, no comportamento e no testemunho de alguém, é porque a voz de Cristo é quem guia esta pessoa. Deus está chamando você para um caminho reto, próspero em bênçãos e que vai te proporcionar o maior dom, a maior herança, a mais profunda e prazerosa experiência que alguém pode ter: a salvação e a vida eterna em Cristo Jesus. O que você está esperando para entrar nesse caminho? Essa reflexão foi escrita por pastores da Igreja Cristã Maranata. Na semana que vem, se Deus permitir, voltaremos com mais uma reflexão no programa Fontes da Vida.
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1: Mais de 400 mil motoristas do Espírito Santo podem ser beneficiados pela renovação automática e gratuita da Carteira Nacional de Habilitação, a CNH. 402 mil condutores capixabas têm entre 50 e 64 anos e podem se enquadrar nas novas regras do Sistema Federal de Bom Condutor. A renovação automática é voltada para motoristas sem infrações recentes e inscritos no Registro Nacional Positivo de Condutores. O benefício vale apenas para a versão digital da CNH e possui limitações relacionadas à idade e as condições de saúde do motorista, mas o condutor precisa cumprir uma série de requisitos ao mesmo tempo para ter direito ao benefício. É necessário ter histórico limpo, sem nenhuma infração nos últimos 12 meses, estar inscrito no cadastro positivo de condutores, ter menos de 70 anos e não possuir restrições médicas ou bloqueios anteriores no prontuário da habilitação. O cadastro do Registro Nacional Positivo de Condutores é voluntário e deve ser feito pelo aplicativo Carteira Digital de Trânsito ou pelo aplicativo CNH do Brasil. Após a autorização do motorista, o sistema da Secretaria Nacional de Trânsito, Senatran, passa a monitorar automaticamente o histórico do condutor. Apesar do processo ser chamado de renovação automática, a avaliação médica continua obrigatória. O exame médico de aptidão física e mental continua sendo obrigatório.
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1: Hoje eu vou te dar uma dica para cuidar do seu patrimônio. 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Até a próxima!

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1: Hoje eu vou te dar uma dica para cuidar do seu patrimônio. 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
2: Saudamos a todos, irmãos e amigos, com a paz do Senhor Jesus. Nós vamos trazer uma palavra hoje aqui sobre João Batista, o último profeta da lei. Vamos ler aqui o texto em que Jesus fez menção sobre ele. Uma das maiores referências no Novo Testamento foi sobre João Batista. Aqui nós vamos ver aqui em Evangelho de Mateus, capítulo 11, versículo 11. João 11, 11, né? Mateus 11, 11 diz assim: em verdade vos digo que entre os que de mulher tem nascido, não apareceu alguém maior do que João Batista, mas aquele que é o menor no reino dos céus é maior do que ele. É interessantíssimo a vida de João Batista, porque no versículo anterior fala, a pergunta que se faz é: o que saíste a ver no deserto? Né? A pergunta que é feita aqui, Jesus falando, o que foste ver no deserto? Uma cana agitada pelo vento, alguém altamente, um homem ricamente vestido. Ele falando sobre João Batista, que pregava no deserto. Interessante João Batista, esse texto que Jesus fez referência a ele, um homem igual João Batista. O texto não fala que ele curou ninguém, que ele fez um milagre, ou que ele entregou grandes profecias. Certamente profetas, ou fosse olhar por esse lado, tem profetas que foram bem maior que ele, né? Mas Jesus falou, não teve um homem nascido igual João Batista. Por que será dessa referência tão forte a João Batista? Porque, olha só, nós vamos ver, observar na Bíblia, que desde o Gênesis, quando houve a promessa que da mulher nasceria aquele que haveria de esmagar na cabeça da serpente, que era Jesus, nós vemos que as mulheres de Israel esperavam que delas pudesse nascer o Messias, né? Tanto é que se havia Ana angustiada, porque ia pedir um filho varão, para ter um filho varão. Agora João Batista estava anunciando o anúncio que Jesus está para chegar. Os profetas falaram de Jesus, né? Os profetas anunciaram que Jesus ia chegar, e Jesus falou... Ele até faz menção no

texto um pouco anterior, que esse profeta, João Batista, o último profeta da lei, anuncia a sua chegada. Porque Jesus, ele pregava uma mensagem de arrependimento, de conversão, e João Batista era um homem que ele vivia no deserto, se alimentava de gafanhotos, né? E mel silvestre, que era uma comida até dos pobres, né? Comer gafanhotos, era uma coisa comum na época, porque era um alimento que não era proibido por lei. A lei não falava que os gafanhotos eram um alimento impuro, né? Então, João Batista se alimentava disso. Nós vemos aqui o seguinte, um importante é que João Batista, ele falou, não, aquele que vem depois de mim, aquele que vem depois vai ser maior do que eu. Okay? Ele vai batizar vocês com o Espírito Santo, com fogo, né? E esse anúncio de Jesus é muito importante, porque a igreja nessa hora, como João Batista, anuncia que Jesus está às portas, Jesus está para chegar. Então, é uma mensagem de arrependimento, de aceitar Jesus como Salvador, porque o mundo está chegando à sua hora mais difícil, a hora final. João Batista, ele foi morto porque ele denunciou Herodes, que Herodes tinha casado com, tinha tomado a esposa do seu irmão e casado com ela. Então ali a lei proibia esse tipo de coisa. Então, mas Herodes não estava nem aí. Mas João Batista, ele denunciou isso e isso o levou à morte. Nós vemos que por pregar a verdade naquele momento que o mundo vivia, ele foi morto, né? A igreja nessa hora sofre, aqueles que querem ser fiéis ao Senhor sofrem perseguições, sofrem aflições, mas uma coisa é certa, meus irmãos e amigos, João Batista, ele foi o maior pregador porque ele anunciou exatamente que Jesus estava às portas, o Salvador estava chegando, Jesus estava chegando, ele anunciou isso para uma população que precisa de Jesus até hoje. Anunciou algo que desde os séculos aguardavam. Foi a maior mensagem que podemos dizer na Bíblia que Jesus estava chegando. Porque quando o homem pecou, ele caiu no pecado, havia a promessa de nascer o Salvador, né? E como já falei, Ana, ela pediu um filho varão, porque as mulheres de Israel esperavam que dela nascesse o Messias. E nós vemos que essa grande promessa, João Batista está preparando o caminho. Preparando o caminho que o Salvador estava chegando. E a nossa palavra é essa, né? João Batista, ele pregou que Jesus estava vindo. A nossa mensagem, Jesus está às portas. Ele está para voltar. Aceite-o como Salvador. É momento de se arrepender, de confissão de pecado, de aceitar Jesus como Salvador. O anúncio nosso, o anúncio da igreja é esse. Jesus, ele veio para salvar o que se havia perdido. Que Deus abençoe. A paz do Senhor Jesus.

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2: Teve início o período de inscrições no curso de Guia de Turismo, oferecido pelo programa Guia Minas, qualificando o turismo. Alunos do ensino médio, jovens, adultos e idosos que concluíram essa etapa de ensino têm até o final deste mês para realizar a inscrição via Sistema Único de Cadastro e encaminhamento para a matrícula. Com 2.500 vagas, a iniciativa será oferecida em 63 escolas distribuídas em 61 municípios, ampliando o acesso à educação profissional e promovendo experiências turísticas seguras, educativas e culturalmente valorizadas. Minas Gerais consolidou-se como o segundo destino de viagens mais procurado do Brasil. A garantia de formação técnica adequada é uma ferramenta potente para fortalecer e ampliar

O protagonismo do Estado no setor turístico. Com carga horária total de 800 horas, o curso técnico é estruturado em dois módulos complementares. No primeiro, com 400 horas, os alunos obtêm certificação intermediária como operador de turismo, desenvolvimento, competências relacionadas ao planejamento e organização de roteiros, comercialização de serviços turísticos, gestão de reservas, organização de eventos, além de noções de segurança e primeiros socorros. Já no segundo módulo, a formação é aprofundada e resulta na diplomação como técnico em guia de turismo, com foco na condução de grupos, na logística em tempo real, na leitura de mapas, no uso de equipamentos e na interpretação do patrimônio cultural e ambiental.

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1: Você já ignorou um sintoma porque ele parecia pequeno demais para ser importante? A pessoa observa, espera, dá um tempo e acredita que vai passar. E na maioria das vezes, esse comportamento não vem de descuido, mas da sensação de que aquilo não justifica a preocupação. E é fundamental deixar algo claro, desde o início. Nem todo sintoma pode esperar. Fraqueza súbita de um lado do corpo, dificuldade para falar, perda de visão, desequilíbrio intenso ou uma dor de cabeça abrupta e muito forte são sinais de alerta e exigem atendimento imediato. Mas existe um outro cenário muito mais comum que raramente recebe a mesma atenção. Quem nunca pensou que era só um formigamento? Ah, é só uma tontura? É só um cansaço? É exatamente nesse território do só que muitos sinais importantes acabam sendo negligenciados, porque o cérebro nem sempre começa de forma dramática. Muitas vezes ele avisa aos poucos, de maneira discreta, repetitiva, quase silenciosa. Um formigamento que vai e volta, uma tontura que aparece em determinados momentos do dia, uma sensação de fraqueza difícil de explicar, um esquecimento que começa a se repetir. Isoladamente, esses sintomas podem parecer banais e muitas vezes realmente não indicam algo grave. O problema não está na existência pontual deles, mas na persistência, na repetição e principalmente na mudança de padrão ao longo do tempo.
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4: Olá, ouvintes da Rádio Manaim. Eu sou Andréia Taub e vamos conversar com a advogada Nini Siqueira. O tema de hoje é...

0: Quero montar uma empresa. Preciso de um advogado?
1: Olá, Andréia. Olá, ouvintes. Sim, qualquer empresa, independente do porte, necessita de assessoria jurídica prestada por advogados para auxiliar o cliente na escolha do melhor tipo jurídico para a sociedade, na elaboração do contrato social, no estabelecimento das regras de planejamento sucessório, na elaboração das regras sobre a forma de resolução de litígios, na redução de riscos e muitos outros aspectos essenciais ao desenvolvimento do negócio, sendo a melhor alternativa para quem deseja desenvolver a sua empresa com segurança. Além disso, Andréia, a lei inclusive prevê a necessidade de assinatura do advogado no contrato social da empresa, sendo este requisito essencial para registro da constituição na junta comercial. Essa exigência não se aplica para microempresas e empresas de pequeno porte. Essa informação é muito importante. Além disso, os advogados que atuam nessa área, além de auxiliar, né, na elaboração de todos esses documentos e nesse processo que nós conversamos, eles estão habituados à linguagem dos negócios e à burocracia da administração pública. Então, respondendo aí a sua pergunta, um advogado não só é necessário, como ele traz muitos benefícios nessa montagem aí da empresa. A todos a paz do Senhor.
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